chapa o PSD, de ter na chapa o PP, de ter na chapa o PMDB. Então, não pode reclamar muito. O Flávio não poderia, diante daquele evento, daquela multidão lá de pessoas, muita gente lá, dizer ao contrário. Falar do Amin, por exemplo, que estava naquele exato momento, estava aqui comigo. Estava aqui na. Nós vamos falar depois da entrevista do Amin. Não vai ter que falar do Amin. Então, essa foi uma frase de efeito, né? O único candidato de direita de Santa Catarina é o Jorginho Melo. Outra fala que chamou a atenção foi da Carol Detone. Carol Detone, a Carolina Detone, que é candidata ao Senado pelo PL, deputada Carolina Detone, disse o seguinte, que no seu discurso, que quem votar em Carolina Detone tem que votar também em Carlos Bolsonaro, né? Isso me remete a 2010, se eu não me engano, 2010, ou não, alguém me ajuda, na eleição de Luiz Henrique Paulo Bauer, que o Luiz Henrique pedia para votar em mim, vocês têm que votar em Paulo Bauer também, e elegeu os dois, certo? Só que Carol Detone, né? Luiz Henrique, né? O Antônio Bento. Só que Carol Detone ainda está iniciando os primeiros passos na política. Quando o Luiz Henrique falou isso, se eu não me engano, em 2010, eu acho que foi isso, 2010. Luiz Henrique já tinha sido ministro, já era senador, já tinha sido governador, prefeito. Então, ele tinha toda uma caminhada que ele tinha segurança no que ele estava falando. E deu certo. Deu errado em 2002, quando Paulinho Bornausi também estava ali. O Paulinho Bornausi perdeu a eleição, estava em primeiro colocado, e deu em 2002 para o Senado Pavan e Adelis Salvatti, o terceiro e o quarto colocado. Falar disso, tem pesquisa hoje, tem pesquisa nacional. O Flávio fez o seu papel. Se as pesquisas que estão hoje no Brasil colocando um empate técnico entre Lula e Flávio Bolsonaro, se confirmar pela Quest hoje, né, pelo Instituto Quest, a coisa passa a ser séria, porque essa pesquisa é pós 6 de abril. Pós 6 de abril significa que os candidatos já estão posicionados, eles já estão colocados nos seus devidos postos como candidatos e tudo mais, como escolher os seus partidos e tudo mais. Então foi um encontro, né? Um encontro no olhar jornalístico. Um olhar jornalístico foi um encontro que satisfez o momento, o objetivo, que era lançar, oficializar a candidatura, que agora não tem mais essa de volta, que ainda suspeitava assim, Jorginho vai trocar o vice lá na convenção, de repente chama o vice do MDB, chama o vice do Partido Progressista, não aconteceu nada disso, sabe? Não vai acontecer nada disso, é chapa fechada, pronto, daqui para frente é trabalhar e trabalhar. O lado ruim da história, só para tu me dar um tempinho aqui, meu produtor, me dá um tempinho. O lado ruim do vídeo, teve um vídeo da deputada Júlia Zanatta, e eu tenho muitos dos seus fãs, seus eleitores me ouvindo nesse momento, que não cabe mais essa retaliação. O Schlamper, se eu não me engano, é um candidato de São José, se eu não me engano. Vice-prefeito de São José, que migrou para o PL, sabe? Há um ano atrás, se não me engano, a convite do Jorginho Melo, e é candidato a deputado estadual. E aí a Júlia Zanatta pegou o Schlamper num vídeo dizendo assim, como é que é bom estar no partido, não é um partido raiz, né? Coisa parecida. Ah, deputada Júlia, me desculpa, parece que o PL gosta de uma confusão danada. Quem gosta de fazer confusão na véspera da eleição, ano eleitoral? O MDB. Se ninguém vai tirar essa posição do MDB, certo? Que, aliás, fechou acordaço mesmo na moral pro Jorge Kó. O Jorge Kó é o candidato. Não tem mais essa de dizer, ah, não é da Morel, é da Morel, é da Morel. É da divisa, pronto. Mas o MDB disse assim: é o Jorge Kó que está realmente hoje na Morel. Tem a filha do Edinho, ela é triste, mas o Jorge Kó está com uma frente, reuniões, organização, está muito bem organizada a região, a candidatura, pré-candidatura de Jorge Kó. Então é isso, foi o único fato negativo, na minha opinião,
né, da Júlia Zanata perguntar pro cidadão lá como é que era não ser PL raiz. Ó, tem que somar.

0: Oh, deputada Júlia, tem que somar, não pode diminuir. Não é uma eleição fácil, mesmo com a presença de 5, 6 mil pessoas. O João Rodrigues colocou 1000 pessoas aqui em Criciúma, num ato simples, sem candidato à presidência da República. 1000 pessoas, né? Então, a situação tem que maneirar um pouco mais a fala e o TikTok.
1: Bom, na verdade, eu tenho uma opinião em relação à vinda do pré-candidato à presidência da República, Flávio Bolsonaro, ao estado de Santa Catarina. Primeiro, ele veio para fortalecer a campanha, a pré-candidatura dos irmãos, dos manos, né? Do Carlos Bolsonaro, que é um pré-candidato ao Senado por Santa Catarina, e de Renan, que agora deixa a vereança, pode deixar a vereança para se tornar um deputado, se assim, né, fortalecer a direita aqui no estado de Santa Catarina. Eu acredito, na minha modesta opinião, de que foi uma vinda, né, foi um fortalecimento não só para ambas as candidaturas, como também para o próprio partido, o PL, Jorginho Melo também fortaleceu. Mas a verdade é a seguinte: é bom que se diga, Dura, que a direita, que o João Rodrigues também é da direita. Quer dizer, está de certa forma dividida em função aí da pré-candidatura de João Rodrigues para o governo de Santa Catarina com o Jorginho Melo, que é candidato ou pré-candidato à reeleição. Vamos acompanhar o que vai acontecer daqui para frente.
0: E daqui para frente, o que é que pode acontecer se der um segundo turno? Vamos supor, um exemplo assim, se der Jorginho e Merizio, porque vão focar tudo no Merizio, né? Vão abandonar um pouco estrategicamente o João na mídia. O que que vai acontecer? Para onde João vai depois dessa? Tem que tomar cuidado.
1: É uma coisa certa, não pode subestimar a esquerda.
0: Não pode subestimar ninguém. Pode subestimar, início de eleição, tem que somar. Eu falei a palavra somar, em política não se divide, não se diminui. Né? A fala foi necessária, a fala naquele momento, na minha opinião, do Flávio, foi necessária para o time que estava lá, o time do PL estava lá, sabe? Então foi necessária aquela fala para fortalecer, e você tem razão, vem fortalecer os irmãos, o Renan, que é vereador de Camboriú, vai sair candidato a deputado federal, e vem fortalecer o outro irmão, o Carlos, para senador da República. Eu acho que tem um objetivo muito claro sobre isso, sério, e é válido, não é errado fazer isso. Agora, tem uma situação, essa de dizer que a única direita é Jorginho, ele coloca o João Rodrigues numa saia justa.
1: É verdade.
0: Numa saia justa.
1: É verdade. Vamos lá. O Amin esteve no seu programa no sábado, muito participativo, os ouvintes acompanharam não só de Tubarão, como de toda a região, e algumas autoridades marcaram presença ou meio que ficaram afastadas?
0: Não, o Amin sempre, eu gosto muito, acho que jornalistas geralmente gostam muito de entrevistar esse peridinho Amin. Me desculpe que a minha fala não tem nada de uma conotação de comprometimento partidária, porque eu sou apartidário no momento. Já fui muito partidário, hoje não. O que que acontece desde 2012? O que que acontece? Teve aqui, né, prestigiando o senador Espiridião Amin, o Edinho Bez. O Edinho Bez esteve aqui. Volney Weber mandou uma foto onde o Amin, ele tomou café, né? Ele tomou café com a mãe do Vonei, com a família do Vonei, lá em São do Gero, antes de vir para cá, antes de vir para Tubarão. Então o MDB prestigiou a presença do senador Espiridião Amin. Também não poderia ser diferente o Partido Progressista, o partido do senador Espiridião Amin. Ele esteve presente aqui, o doutor Jean, presidente do partido, o vereador Maurício Silva aproveitou e entregou uma comenda, né, uma moção ao senador de agradecimentos pelo dinheiro, pelas emendas colocadas na cidade de Tubarão, e principalmente pela obra do Lajeado, ficou muito bonita aquela obra lá mesmo, quem vai para a Senga do Lajeado ali e tal. O vereador Zaga não estava na cidade, mandou mensagem, e o Gelson Bento mandou um áudio que eu coloquei no ar, né? Parabenizando e dando as boas-vindas ao senador Espiridião Amin. Sobre essas questões de apoio, teve aqui o João Cachoeira, teve aqui, aquele que não falta água. O João Cachoeira esteve aqui, muita gente do MDB esteve aqui e dos partidos também. A pérola maior, Espiridião Amin, entrevistar Espiridião Amin é o seguinte. você tem que estar preparado, você tem que estar acompanhando o Espírito de Homem. Eu acompanhei muito de perto, nós acompanhamos muito de perto a participação dele no Senado Federal. Eu fiz todas as perguntas possíveis dentro das possibilidades de Brasília, de Estado de Santa Catarina e dessa andança de João Rodrigues. Perguntei do Banco Master, né? Perguntei do Ciro Nogueira, que é o presidente do Partido Progressista, que até então meio que foi colocado como vice do Flávio lá, e agora não é mais, está todo mundo correndo, né? Porque agora virou bactéria resistente, né? É uma bactéria resistente, o Ciro agora, ninguém quer chegar perto. E aí o que é que acontece? Ele não correu da resposta, não, ele não correu. Mas não foi uma resposta satisfatória para mim, não. Não foi uma resposta que eu queria ouvir, daquela de impor respeito, aquela resposta, olha, pague, né? Ele disse, mas tá se defendendo. É óbvio que ele está se defendendo, é óbvio que ele vai se defender. Mas uma coisa do Banco Master, ele falou, vai ter CPI, vão abrir uma CPI do Banco Master. Mas chegando à noite em casa, no sábado, isso prova que eu fiquei correndo a tarde inteira, né? Chegando à noite, a notícia que abalou o mundo político da oposição ao governo Lula no Congresso Nacional foi ouvir que o Alexandre Moraes, que trabalha no sábado também, ele mandou parar a dosimetria. Ele mandou dizer o seguinte: para tudo esse negócio que o Congresso Nacional fez, que a Câmara e o Senado fez, e eu quero analisar e eu não vou tomar uma decisão monocrática, monocrática é só para ele. E eu vou tomar essa decisão em plenário, em plenário. Então, o Supremo Tribunal Federal, a pedido do ministro Alexandre de Moraes, vai enviar a dossimetria lá para dentro, para poder fazer um julgamento de todos os ministros. O que é que acontece com isso? Ele não recebe a carga sozinho. Ele não recebe a carga negativa, as bombas que estão vindo de tudo quanto é lado. Até porque, dessa vez, o Congresso tem razão. Então, para que Congresso? Para quê? Para que ter deputados? Para que ter senadores? Para que fazer leis? Para quê? Se quem decide a constitucionalidade ou não da lei é o STF. Ele está lá para isso, justamente para analisar a constitucionalidade de todas as leis. Agora, se aprova uma lei, a oposição não gosta, ou o governo não gosta daquela aprovação, o que que o governo faz? Judicializa, tanto um quanto o outro judicializam a lei. E isso cai aonde? Questionando, o ministro, não sabe qual é o ministro porque é sorteado. Então, Alexandre de Moraes caiu no sorteio, foi ele? Antônio, tu acha que não teve sorteio? Não é? Tu tá rindo aí, tu acha não, que não teve sorteio?
1: Não tô falando nada.
0: Para de me tirar da. Tu ficas com um arzinho de que tá rindo
1: nada.
0: Como se o Alexandre soubesse que ia ser ele.
1: Não tô falando
0: nada. É sorteio.
1: Nada. Tá
0: para. Então vamos brigar mais. Antônio.
1: Para aí,
0: Antônio. Então, ó, tu me tirou da série, ó. Então, sorteado foi e ele disse assim, pegar essa bomba sozinho, vou empurrar pro plenário. Só que isso leva tempo. Então, nada que foi feito, nada dos foguetes que foram soltados pela vitória da aprovação da dosimetria, tá valendo no momento. Tem que esperar. Com isso, o Congresso se revoltou e agora pode fazer um novo projeto, uma PEC, em cima desse projeto, fazendo anistia geral, né? Irrestrita. Então, isso pode sair uma PEC esta semana, que é uma PEC, fica mais fácil resolver do que um projeto de lei, um PDL, fica mais fácil, enfim. Então, a mim, ele acha que o Banco Master entrou agora, ele acha não, eu perguntei, entrou no grupo duro da política.

0: vai, chegou no núcleo político, que não gosta muito disso, né? Vira uma lava-jato, né? Evidentemente que lá na frente vai virar uma lava-jato.
1: Dura, com relação a este tema que você colocou por último, da dosimetria que foi aprovado, inclusive no Congresso Nacional, quer dizer, os deputados federais, os senadores que recebem o voto, representam a população. O STF analisa a constitucionalidade a partir do momento e que tem, segundo analistas políticos que fizeram análise sobre o que aconteceu em Brasília e a decisão de Alexandre de Moraes. Ele não agiu de forma correta, porque tem que ser mantida a decisão do Congresso Nacional. Analistas, né, especializados. Não.
0: Eles têm que analisar porque foi judicializado pela rede, e por outro partido que eu não lembro, pelo PSOL, e também pela ABI, Associação Brasileira de Imprensa. Os três órgãos, dois partidos e a ABI, uma instituição que judicializou a lei. Tá dentro da lei isso, tá dentro, claro, da Constituição.
1: Dentro.
0: Não tá nada errado esse negócio. Aí ele caiu, ele foi sorteado e ele passou para o plenário. Só que como o Alexandre de Moraes já está em rusga com o Congresso Nacional, principalmente com o Senado Federal, que é onde eles devem alguma satisfação, se é que deve, e aí pode complicar essa semana. Nós vamos ter muito discurso sobre essa decisão dele. Só para lembrar do Amin.
1: Também,
0: né? Claro, a Columbre nem se fala, né? O Amapá está em polvorosa. Dizem que o próximo peixe grande é o Alcolumbre, da Polícia Federal, que não para de trabalhar.
1: Tira esse dedo daqui.
0: Não, eu só estou apontando para dizer o seguinte: o senador Espiridão Amin, ele não citou o nome do Pepe Colasso, só citou no finalzinho, muito fraquinho.
1: Muito fraco.
0: Eu perguntei se ele tinha medo de traição, coisa parecida. Ele disse: não, mas quem já foi em 2022 também está sendo agora em 2026. Eu entendi o que ele quis dizer. Eu entendi e vou escrever o que eu entendi.
1: O que está acontecendo com o Pepe Colasso no seu partido, progressistas aqui em Tubarão? Não na região, porque sabemos que ali em Pescaria Brava o Pepe Colasso está permanentemente com o prefeito ali, Castro, né?
0: Tá não, sempre não, ali. Não está com o Castro, mas rachou. Está tudo rachado ali.
1: Não, mas ele veio.
0: Não existe Pepe Colasso na prefeitura ali de Pescaria Brava, Antônio.
1: Mas ele.
0: Não existe. O Pepe está indo lá por outras mãos. Não é mais pelas mãos do prefeito Castro, não.
1: Mas de toda forma, há um problema muito sério do pré-candidato, inclusive a reeleição à Assembleia Legislativa do tubaronense Pepe Colasso. O que está acontecendo, Durado?
0: Eu não analisei ainda abertamente sobre essa questão, porque eu sei que ele está trabalhando bastante. Ele está trabalhando fora da Murel muito, sabe? Perdeu alguns prefeitos para o PL, inclusive o Castro é um deles, né? Perderam, foi para o PL, e o PP está trabalhando na região sul, está trabalhando na Serra, tem muito trabalho por aí, está trabalhando, isso é a verdade. E Tubarão, o partido dele, depois do acontecido de 2022, né, onde fica complicado isso, tem que analisar muito de perto sobre essa questão, até porque vai dar certo, porque a Murel, ela... Nós já falamos sobre isso e quarta-feira podemos falar. A Murel, ainda mesmo com os candidatos postos, Pedito Micho, César Damiani e Betinho, né, do PSD, ainda a Letrice e o Jorge Koch também pegou uma parte do MDB muito forte de Tubarão, a verdade é essa, né? E aí, ainda não, com exceção do Jorge Koch, ainda não apareceram assim com uma linha forte, certo? Estão construindo seus degraus, né? Estão construindo a cada dia suas candidaturas. Isso é a pura verdade. Pode ir lá na frente dar um bom resultado. Só que a questão do MDB, do Partido Progressista, é como o Amin falou aqui, o CNPJ... que o Jorginho queria era o CNPJ. O CNPJ do partido do MDB e do Partido Progressista era o tempo de rádio e de TV. É que isso aí vai pro João Rodrigues. Mas os partidos, eles estão divididos. Lá no extremo sul, João Rodrigues não fez boas reuniões. Fez mais ou menos em Araranguá. Em Sombrio nem fez. Agora, em Criciúma, fez comigo.

0: mil pessoas, né? Por quê? O PP nem compareceu aqui, nem mandou um recado pro seu líder maior, que é o Espírito Santo, a mim. Aí se pressupõe-se o quê? Se tem um líder maior, presidente do partido, o senador da República, que é candidato à reeleição, e o deputado, mesmo votando em Jorginho Melo, mesmo se declarando apoio ao Jorginho Melo, pelo menos deveria ter um mínimo de respeito pelo Espírito Santo, a mim. Deveria pelo menos ter mandado um recado, deveria pelo menos dar um bom dia. Tudo isso poderia acontecer e não aconteceu. Aí querem que a gente fale o quê? Querem que a gente escreva sobre o quê? Né? A gente está mentindo? Não, não teve aqui, não teve um recado, não teve um bom dia ao senador Espírito Santo. Então isso, o PP se coloca de corpo e alma pro Jorginho Melo.
1: Tá bom, pra finalizar, o Braz, nosso amigo Braz, mandando um recadinho aqui pro seu Dura, né? Que acabou, ele falou assim: bom dia, Dura, andou criticando o João Rodrigues, por que não visitou ele? Não deu tempo, ficou pra próxima.
0: Ô Braz, se tu estás contente com a, quer te enganar em política, tu acredita em tudo. Agora, quando não quiser se enganar em política, tu olha os dois lados. Tá certo? É o recado que eu te deixo. Para de estar inventando coisa, porque tu tava no Paraguai também. Tá? Tava lá no Paraguai final de semana com a família, gastando o que tu tem, é claro. Agora, uma coisa aqui, ó, pra encerrar, quarta-feira eu vou falar, pra encerrar. Quarta-feira, o PSD teve uma reunião com o Betinho, sexta-feira aqui.
1: Teve traíra?
0: Teve traíra no meio, tá? Então, na foto.
1: Quarta-feira.
0: Teve traíra no meio, eu vou falar quem é a traíra, tá bom? Um abraço.
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3: Show do rádio. 9:34, atrasando um pouquinho, né? Ultrapassando aí o camarote, mas é o show do rádio. Olha, bom dia, Antônio e Bruno. O bairro de Oficinas ficou sem recolhimento de lixo na sexta-feira. Até agora não recolheram. Será que vão voltar aos tempos sombrios sem recolhimento de lixo? Reclamação dos ouvintes. Para finalizar, parabéns a dona Marli Machado Domingos. Hoje é aniversário, os demais aniversariantes. Fim do show do rádio. Volto logo mais ao meio-dia com Ramon no Jornal das 12, Camarote da Tubá. Retorno do Bruno.
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1: 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A hora certa.
4: Hora certa na Tubá, são 9:38.
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0: Fala galera, muito bom dia pra você.
1: Chegando,
0: hein? Iniciando mais um Camarote da Tubá aqui na Super Tubá FM 104.9, a melhor, a incomparável, a mais tradicional. Bora que estamos começando mais uma semana, segundo, hein?
1: Tem gente na obra batucando.
0: Hoje, galera, é dia 11 de maio de 2026. Bom, hoje é Dia Nacional do Reggae, dia da integração do telégrafo no Brasil. Prazer, muito bom dia, sou Bruno Vandrezen, estou aqui na apresentação e sonoplastia do Camarote, que conta com as gravações de Lucas Marcos Carvalho, a direção geral do padre Rafael Uliano.
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dia, galerinha. Estamos outono, tempo bom em Tubarão, tá? Temperatura marcando agora 14 graus, umidade relativa do ar em 58%. Participa aí, pede a sua música através do nosso WhatsApp 3626-5177. Até às 11 horas estaremos juntinhos aqui, tá? Não sei o que aconteceu aí na semana passada em relação às músicas, né? Mas vocês foram todas rodadas, mas tenho quase nada aqui. Vai tudo certo. Então, na minha lista aqui hoje, né, são 8 músicas que estão anotadas. Então, fique à vontade, participa, pede a tua hoje aí. As primeiras, né, a serem pedidas hoje, vão rodar hoje ainda pra você, tá? Uma lista aí quase zerada. O cardápio do dia hoje, então, traz Giliardi, Festa dos Insetos, para Dona Isaura e o Paulo Carola. Dona Dionísia Mendes Vidal pediu a música do Genival Lacerda, Mate o Véio, Mate. Padre Antônio Maria, Amor que Cura, para Dona Isaura e o Paulo Carola, né? Duas para o casal hoje. Tem Rain, Losing My Religion, alô Andrei, para você. Regis Danese, Faz um Milagre em Mim, alô Guarese. A oração pela família, Padre Zezinho, para Maria de Fátima de Nova Brasília. A Marilda Souza pediu o Milagre do Caixa 7 com o De Lucas e Lucian. E ainda, Ministério Paráclitos, Mergulho no Teu Rio. Tudo isso e muito mais. O camarote que tá só começando. Vai pedindo a sua aí, tá? O WhatsApp tá liberado. Pode pedir a música que você quiser, o estilo musical que você gosta. Você vai ouvir aqui no camarote nesta manhã de segunda-feira. De pronto, então, abrindo a parte musical com Giliardi, a Festa dos Insetos. Pra você, Dona Isaura, seu Paulo Carola, bom dia, 9:43 agora.

0: Fala, galera, vamos que vamos, agora 9h47, sua primeira música do dia. Sempre aqui no camarote, misturando ritmos, né? Começarmos aí bem a semana, o astral lá em cima, estamos tentando aqui, né? Aproveitando esse comecinho aí de camarote, é pra agradecer a tanta gente que mandou recado nessa semana. Perda irreparável pra mim, pra minha família, né? Todo mundo que mandou recado nas redes sociais, todo mundo que mandou recado via WhatsApp. Todo mundo que esteve lá me abraçando naquele dia difícil. Tantos amigos, tantos ouvintes. Muita gente foi se despedindo e apoiar a família nesse momento de perda, né? Gente, muito obrigado a todos vocês mesmo, tá?
1: Meu bem, eu te avisei.
0: Estamos seguindo a vida. Bom, agora é 9h48. Bom, destacando que a partir do segundo bloco são dobradinhas musicais, né? Inclusive, alguns recados já estão chegando aqui. Como eu disse no começo, né? Eu não sei o que aconteceu com as músicas, mas a minha lista tá bem pequenininha ali. Tinha umas 40 e tantas músicas anotadas. Porém, agora é só 8, né? Não sei se foram rodadas, tudo bem. Enfim, é o momento de você que quer ouvir uma música hoje pedir já. Falei as primeiras, já vou rodar hoje pra vocês, tá? Recado chegando aqui.
2: Bom dia, Bruno.
0: Oi, bom dia.
2: Bom dia pra todos vocês da Rádio Tubá. A dona Bete.
0: Fala, Bete.
2: Hoje estou fazendo 73 anos.
0: Parabéns.
2: Ficando mais velhinha. E peço hoje uma música para mim e para toda a minha família e todos os meus amigos e amigas. Quatro Cantos da Casa. Tá bom, Bruno? E o resto, tudo na mão de Deus. Amém?
0: Tá bom, Bete. Valeu, querida. Parabéns aí. Saúde, paz, felicidades. Muitos anos de vida pra você, tá? Mais um áudio chegando.
3: Olá, Bruno, aqui é a Maria Salete Vans Queimado. Bruno, minhas condolências, eu já passei por isso, eu sei o que é a dor de perder a mãe. Que Deus te ilumine e conforte você e toda a sua família. Bruno, se for possível, um canto, eu escutava o Paulinho Ribeiro cantar, não sei quem é o cantor que canta. Maria, minha mãe Maria, é muito lindo esse canto, tá? Se for atendida, um bom dia, tudo de bom pra você, um dia iluminado, beijo, tchau.

Então tá, né, pra dona Elizabeth Hilário, que hoje tá completando aniversário. Parabéns, saúde, paz, felicidades, muitos anos de vida pra senhora. Pediu e vai ouvir agora, então, Teodoro Sampaio, Os Quatro Cantos da Casa.

0: 9h55 agora, primeiro bloco já foi, né? A partir do segundo bloco, então, são dobradinhas musicais, tem mais aniversariante no próximo bloco aí, tá? Aniversário de casamento, já eu rodo os áudios, recados que estão chegando aqui. Participa aí também, tá? Pede a tua música através do nosso WhatsApp, que é o 36265177. Terei o maior prazer em atender o seu pedido, tá? Qualquer estilo musical, fique bem à vontade, até porque sempre falo aqui e provo todos os dias que o Camarote é o programa mais eclético do Rádio Sul Catarinense. Rodamos de tudo aqui pra você, tá? Bom, agora tem a previsão do tempo. Daniel Panobianco, ele tá chegando. O intervalo comercial é rapidinho e eu volto na sequência.
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2: A massa de ar frio polar que veio na retaguarda da frente fria derrubou as temperaturas em todo o estado nas últimas 48 horas. O amanhecer desta segunda-feira é marcado por geada em vários municípios do estado e marcas bem baixas de temperatura. Nas regiões de baixada, o fenômeno, logicamente, é mais visível. A previsão feita pelos meteorologistas do CPT aqui impede tempo firme hoje e também nos próximos dias, ainda com frio mais intenso, principalmente no período noturno. Pode voltar a chover no próximo sábado com a chegada de outra frente fria. A temperatura máxima hoje não passa de 18 graus e o frio na próxima madrugada, com geada nas baixadas, vai chegar a 5 graus apenas em Águas Mornas, Anitápolis, Araranguá, Armazém, Braço do Norte e Tubarão. Daniel Panobianco, da agência PD Radar, com exclusividade para Tubá FM.
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0: galera, de volta agora, 10:04, trazendo um recado pra galera aqui, ó, você participando através do WhatsApp 36265177. É, seja muito bem-vindo, pode pedir a música que você quiser, eu rodo pra você com o maior prazer, com muito carinho, tá? Bom dia, Bruno, coloca na lista aí, Rihanna, Diamond, Roxette e Alexia também, pra nós, meu amigo. Valeu, André, aquele abraço pra ti, né? E os teus pedidos aqui estão todos anotados. Bom dia, Bruno. Toca isso aí pra nós. Bob Marley com a música One Love. Alô, Fabiano Salgado. Aquele abraço tá anotado aí também, tá? Fala, Sandro.
1: Bom dia, Bruno.
0: Bom dia.
1: Eu gostaria de pedir uma música pro Frei Gilson, porque nós estamos fazendo 42 anos de casamento hoje. Eu gostaria que tu botasse essa música pro Frei Gilson. Eu seguirei, pode ser? Tá bom? Um abraço pra ti. Tá bom? Oi, Bruno. Essa música aí também vai pra ti também, tá bom?
0: Valeu, então, Sandro. Aquele abraço vai na sequência, né? Até porque aniversariante sempre tem prioridade. Então, 42 anos de casamento. Alô, Sandro, Sirley, parabéns pra vocês, tá? Deus continue iluminando, então, esse casamento de vocês aí, tá? Vai na sequência já.
2: Bom dia, Bruno.
0: Bom dia.
2: Aqui é Maria do bairro São Martinho. Meus pesos pela morte da sua mãe, sim.
0: Obrigado.
2: E a música que eu vou pedir hoje é com Gessé Porto Solidão.
0: Gessé Porto Solidão. Tá anotado, tá? Bom dia, Bruno. Bom retorno. Que Deus console o seu coração. Muito obrigado pela mensagem. Sandra Carvalho. Dona Dionísia Mendes Vidal, bom dia.
3: Bom dia, Bruno, que Deus te abençoe.
0: Amém.
3: Bruno, bota uma música aí que é pra minha neta Camille Vidal da Silva. No céu dos braços teus.
0: Uhum.
3: Essa música aí, Bruno. Ela pediu pra Camille, tá bom? E pra mim também, né, Bruno? E pra todos da Rádio Tubá.
0: Tá bom, valeu, dona Dionísia Mendes Vidal. É com o de Paulo e Paulino, né? Bom, então vamos de dobradinha musical, né? Essa primeira aqui é a pedido do meu amigo Sandro Sirley, 42 anos de casamento hoje, parabéns mais uma vez. Frei Gilson, Eu Seguirei. E depois, Mate o Véio Mate, Genival Lacerda. Deixa eu dar uma espiadinha quem pediu essa aqui. Foi justamente então a dona Dionísia Mendes Vidal. Bora curtir as duas, agora 10 horas com 7 minutos.

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0: Um abraço pra ti, tamo junto. Bom dia.
1: Eu sinto muito o que aconteceu, viu? Escutei. Fiquei muito triste também por ti. Mas Deus é maior, né? Eu também já passei por isso. Ô, Bruno, dá pra te tocar pra mim aquela música do Mãe Amorosa? Que sábado eu estiava de nível. Se for atendida, muito obrigada. E Deus é maior, né? E a gente sabe o sofrimento de cada um, a perca de cada um.
0: Valeu, Doraci, grande abraço pra você. Teve de nível então, sábado, né? Parabéns, tá atrasado, mas tá valendo. Saúde, paz, felicidades, muitos anos de vida. E anotei pra ti aqui a Berca, hein? A Mãe Amorosa, né? Anotadinho, tá? Oi, bom dia, peço a música Milagre do Ladrão, não sei quem canta. Ofereço pra todos os ouvintes, a Zenir de Sangão, que Deus dê forças para enfrentar essa perda, faz parte da nossa vida. A Zenir, aquele abraço pra você, tá? A tua música tá anotada, não lembro também quem canta o Milagre do Ladrão, mas tá anotadinho aqui, tá? Mais uma.
2: Bruno, bom dia, desejo pra ti os meus
0: filhos. Muito obrigado.
2: Você perdeu a sua mãe, não é fácil. A minha também já tá junto de Deus. Faz pouco dia também que eu perdi um tio meu. Era o único tio da irmã da minha mãe. E eu também, Bruno, tô fazendo a química. Já fiz a primeira e dia 20 agora é a outra, Bruno. E Deus, Espírito Santo, vai me abençoar, segurar na minha mão.
0: Amém.
2: Que eu vou vencer fazer
0: vai.
2: Todas essas químicas, Bruno.
0: Uhum.
2: A primeira eu já fiz, graças a Deus, passei bem. Dia 20 agora é outra, 7 horas da manhã, lá na ECO. Mas Deus está sempre na frente com a gente. Quero que tu dá um alô para toda a minha família, minha prima Zenaide, mora em Tubarão. Minha prima Elida, aqui em Laguna, meu irmão Luiz Carlos, toda a minha família, meus amigos, as minhas amigas. Minha Ariola, Deus melhora, Bruno. Que Deus conforte o teu coração, coração da tua família, tudo. Faz poucos dias que eu perdi um tio também, Bruno. Tá bom, Bruno?
3: Aniversário de casamento.
2: Bota uma música aí pra mim, Bruno.
3: Chegando aqui, participa aí também.
2: Uma música da Nossa Senhora. Que Deus te abençoe, te proteja, te dê força, coragem. Não é fácil, não é. Mas a gente tem que levantar a cabeça, Bruno. Bota sempre Deus na frente e o Espírito Santo, Bruno. Bom dia, Bruno. Não liguei mais, porque eu também ando fazendo as químicas. Aí quando eu chego, a gente chega aborrecida das químicas. E dia 20 agora é a segunda química, Bruno. Dá um alô pro meu marido, Francisco Lemos. Bota uma música aí pra mim da Nossa Senhora, Bruno. Tchau, Bruno. Deus te abençoe, te dê força, coragem. Pra ti e pra tua família, tudo. Fica com Deus, Bruno. Os anjos da guarda. Amém.
0: Valeu. Aí a nossa musa, né? Eliette 2.0. Eliette, obrigado, tá, querida? O recado aí. Vai dar tudo certo, mulher, tá? Firma o pé aí. Escolhi a música aqui do, eu acho muito linda essa música do Jean Giovanni, né? Nossa Senhora Aparecida. Assim que chegar a vez, provavelmente amanhã já, eu rodo pra você, tá?
4: Bom dia, Bruno.
0: Bom dia.
4: E aos ouvintes também. Já que hoje é o dia do reggae, vamos curtir um reggae catarinense com Armandinho, Ana Lua. Gosto muito dessa música por causa da Lua. A Lua é muito linda. E que Deus dê muita força para você e sua família neste momento, tá? Uma abençoada semana para todos. É a Darlene aqui do centro.
0: Valeu, Darlene, muito obrigado aí pelo carinho. A tua música aí tá anotada também, tá? Não só você, com a sua mamãe aí também, a dona Ruth, né? Estão aí sempre na sintonia. Aquele abraço para vocês, uma boa semana, tá? Bruno, força pra você nesse momento de luto, amigo. Deus te abençoe sempre, irmão. Muito obrigado. Recado aqui do Maicon também. Tamo junto. Bom, vamos com mais duas músicas, né? Primeiramente, Padre Antônio, Maria, Amor que Cura, pra Dona Isaura e Paulo Carola. E depois, Rain, Losing My Religion. Alô, André, isso aqui, ó, é pra você.

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0: sexta-feira fui
1: ter... E aí, galerinha, de volta, hein? Agora são 10h40. Um abraço pra você que tá aí na sintonia, ouvindo pelo 104.9, a galera que ouve também através do aplicativo RádiosNet. A todos aquele abraço, uma boa semana, tá? Semana abençoada aí pra todo mundo. Não tenho grana. Bom dia, Bruno, que Deus dê muita força pra você, porque não é fácil, né? A perda de um ente querido, principalmente uma mãe, meu Deus, sabe, mas Deus sabe de todas as coisas. Meu abraço de conforto pra você, muito obrigado, dona Ilze Quitéria, tá?

0: Abraço também à dona Cleneuza, esposa do meu amigo Kleber, né? Nosso parceiro aqui na rádio. Tá lá na sintonia, mandando um abraço também a mim, né? Obrigado. A você, minha querida. Abraço também, tá? Bom dia, Bruno. Toca Is This Love, de Bob Marley. Quem pediu essa aqui foi, se não me engano, o Odilon, né? Só deixa eu conferir aqui, o Odilon Cardoso. Odilon, pode deixar, tá anotado aqui também, tá? Dona Célia Rodrigues, bom dia.
1: Bom dia, Bruno. Eu quero hoje parabenizar meu neto João Victor Rodrigues.
0: Opa, parabéns.
1: Da Silva, que tá de aniversário hoje, mora em Bituba, tá? E sua avó, desejo toda felicidade do mundo. Beleza, Bruno? Tchau,
0: fica beleza, com Deus. Valeu, dona Célia. Parabéns ao João Vitor Rodrigues, hoje de aniversário, morador de Imbituba. Saúde, paz, felicidades, muitos anos de vida. Faz um milagre em mim, Regis Danese canta, Guareza é pra você. E depois, Padre Zezinho, a oração pela família, pra dona Maria de Fátima de Nova Brasília.
2: Peça para o Senhor fazer um milagre na sua vida, porque hoje a salvação entra na sua casa.

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11: E aí, galerinha, 10h55 agora, voltando só pra dar tchau pra vocês, tá? Agradecendo, como sempre, né, o carinho da audiência. Obrigado aí pela participação de vocês também, muito obrigado mesmo, tá? Semana só começando. Vamos cada dia ficar melhores, mais animados aqui, né, e acostumados com o que ocorreu. Como que vamos, né? Conversa fiada, chama que eu já vou. Bom, vou deixar uma última música pra vocês, tá? E essa aqui, ó, de Lucas e Lucian, é Milagre no Caixa 7. Deixa eu ver quem pediu essa aqui, rapaziada, foi a Marilda Souza, pra você, tá, minha querida? Pra toda a tua família também. Bom, depois da música, você acompanha Tuba Notícias com o Lucas Marques e logo depois, então, o Giovanni Martins com o programa Bola em Jogo. À tarde tem Informalizando. Gente, um grande abraço a todos vocês, uma boa semana, tá? Fui!

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0: Bom dia! Tudo o que é notícia na região, em Santa Catarina e no Brasil, você confere agora no Tubá Notícias. A Polícia Militar apreendeu um revólver calibre 38 com numeração suprimida e 11 munições na madrugada deste domingo, por volta das 4h54 da manhã, no bairro Deon, em Tubarão. A abordagem teve início após um veículo ser flagrado trafegando na contramão. No interior do carro, os policiais identificaram três homens, de 21, 25 e 27 anos, além de dois adolescentes. Durante a busca pessoal e veicular, munições calibre .38 foram encontradas com um dos adultos e o revólver municiado estava em posse do adolescente. Um dos envolvidos também forneceu identidade falsa aos policiais durante os procedimentos. Todos foram presos e apreendidos e encaminhados à Delegacia de Polícia Civil. O consórcio intermunicipal multifinalitário da Associação de Municípios da Região de Laguna, o Sim Amorel, realizou na última sexta-feira a assinatura da ordem de serviço dos projetos das pontes do Rio da Madre e do Rio Corredor, obras que entregam a pavimentação da rodovia Ageu Medeiros. O projeto contempla cerca de 24 quilômetros de pavimentação entre Tubarão e a SC-100 em Laguna. Segundo o consórcio, a obra possui investimento total de R$ 85,3 milhões e já alcançou 84% de execução. Até o momento, aproximadamente R$ 71,3 milhões foram pagos às empresas responsáveis pela pavimentação, fiscalização e rede elétrica. A maior parte da rodovia já está asfaltada. Conforme o Sim Amorel, cerca de 94% da via de rolamento foi concluída, restando trechos urbanos, cabeceiras das pontes e pontos específicos para finalização. Essas e outras notícias você encontra em radiotubá.com.br. Com as informações, quem falou foi Lucas Marques.
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1: Fala galera, um abraço, 11 horas e 4 minutos, 11 e 4, segunda-feira, dia 11 de maio, começando Bola em Jogo pela Tubá FM 104.9 no Radiosnet e lá no YouTube, no canal da Rádio e TV Tubá, com imagens curta, dê o seu like. Bola em Jogo desta segunda com Giovanni Martins, Lucas Marques, Oswaldo Borges, Lucas Marques 2, não, é o Lucas Marcos, eu ia confundir. É, Bola em Jogo desta segunda, no ar a partir de agora, com muitas informações. Ercílio Luz goleia o Guarani e assume vice-liderança. Fluminense de Joinville surpreende e lidera o campeonato. Tubarão viaja hoje para encarar o Nação amanhã, lá em Joinville. Flamengo vence e se aproxima da liderança do brasileiro. 3626-5177 é o WhatsApp, está liberado. Vamos juntos até às 11h55.
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1: Frio em Tubarão, na região, agora até que está um pouco melhor, 20 graus a temperatura, 36% é a umidade relativa do ar. 11h06, Lucas Marques, bom dia, qual é a boa?
3: Bom dia, Giovanni, Oswaldo, um abraço a todo mundo que nos acompanha aqui na Super Tubá. A boa notícia para o torcedor ercilista é que o Ercílio não tem um técnico teimoso.
1: Ah.
3: E a teimosia geralmente pavimenta metade do caminho para o insucesso, para um técnico de futebol. A gente vai entrar nos detalhes, mas a grande notícia, ao menos para o torcedor colorado, é que o Rogério Correia não é teimoso. O resto a gente vai debater.
1: Dito isso, fora Abel Ferreira, Pardal teimoso. Oswaldo Borges, bom dia, qual é a boa?
4: Bom dia, Lucas, né? Bom dia, Giovanni, bom dia quem nos acompanha. Eu não sei o porquê teimosia, eu só acho que as duas equipes do Tubarão estão deixando a oportunidade de fugir das suas mãos.
1: 11h06, quarta rodada do Catarinense da Série B. Tivemos na tarde de ontem em Jaraguá do Sul, no jogo entre as equipes de Jaraguá, Jaraguá 0. Um para o Juventus. O gol do Juventus saiu no segundo tempo. O Jaraguá fica com um ponto. O Juventus respira, chega a 4. Blumenau 0. Um para o Fluminense, lá no SESI. Blumenau jogou com o time reserva. Cara, e o time do reserva do Blumenau é limitado, hein? Ruinzinho demais. O Fluminense, a gente vai falar, surpreendendo. Mais uma vitória. Em Nova Veneza, Caravaggio 2-0 para o Metropolitano. Daqui a pouco, detalhes, Ercílio 6-0 Guarani. Amanhã, 7h30, fechando a rodada em Joinville, o Nação contra o Fluminense. Quanto aos resultados desses jogos?
4: Amanhã qual é o jogo? Amanhã qual é o jogo?
1: Nação e Tubarão. Dos jogos que tivemos no final de semana.
3: Pra mim não, pra ti teve, né? Eu não gosto muito de me gabar aqui, né, Giovanni? Mas sexta-feira...
1: É, não esperava.
3: Eu ouvi tu falando do Blumenau, eu Sim. achei que tu tava falando do Barcelona, do Hansi Flick.
1: Ah, agora é fácil, agora tem que me criticar.
3: Não, o que eu falei sexta-feira? Eu falei, aposta comigo, Giovanni. Eu falei, aposta comigo, bota a chave do teu carro aqui em cima, vamos apostar que o Blumenau não perde mais nenhum jogo.
1: Não era esse jogo, era contra o Jaraguá. Não, mas
3: do jeito que tu falava, o Blumenau era a máquina, né?
1: Não, o titular sim.
3: Pois é, mas não é o titular que vai jogar? Eu tô falando isso desde antes da primeira rodada.
1: Erraram lá em Blumenau esse final de semana.
3: Tu não me escuta, eu não sirvo, mas tudo bem.
1: Erraram lá em Blumenau.
3: Ah, tá.
1: Jogaram no sábado com muita chuva, com o campo sem condição, botaram os titulares na Série D. E aí ontem botaram as reservas. Vai pensando assim.
3: Pra eles é, óbvio, o planejamento do Blumenau é esse, mas...
1: Não jogou nada, perdeu. E o Fluminense fez um bom jogo, venceu, hein?
3: Pois
1: quem diria, hein?
3: Pois
1: eu vinha
3: exatamente.
1: Falando antes do campeonato, o Fluminense vai cair. É um sério candidato ao rebaixamento. Mas aí eu tenho que falar que eu estou errado, que eu errei e que, pelo que eu vejo é o Guarani de Palhoça, que é muito fraco ao lado do Jaraguá.
3: Mas vamos lá, tu largou a toalha pro Ercílio e pro Tubarão na terceira rodada.
1: Ah.
3: De fato, os resultados não foram bons, mas tu eliminou todo mundo.
1: Tá.
3: Agora chega o final de semana, o Blumenau perde o jogo, o Metropolitano também não joga nada contra o Caravaggio. Agora o quê? Voltou? Agora tá os dois na briga de novo? Não, quero ouvir tua opinião.
1: Não, vamos
3: continua
1: aguardar.
3: Continua largando a toalha todo mundo. Agora tu
1: vamos
3: vai aguardar.
1: Vamos aguardar.
3: Agora tu vai aguardar. O Metropolitano tomou dois do Caravaggio, mostrou que não é essa máquina também. Agora voltou o campeonato, são 18 rodadas, não são 4.
1: Eu não
3: 5.
1: Quero desmerecer o Ercílio. O Ercílio jogou duas vezes em casa, pegou os dois piores do campeonato.
3: E ganhou, fez
1: o que tem que ser feito.
3: Exatamente.
1: Ganhar com, sem riscos.
3: O Ercílio, teve
1: foi
3: um resultado,
1: muito bem em casa e não tá indo bem fora. Então eu vou com calma porque, ó, quarto o Ercílio pega o Blumenau. Aí se ganhar do Blumenau, ok. Aí sim. Agora ele pegou o Jaraguá, que é horrível. Quem perde pro Jaraguá empata, eu não confio.
3: Vai ter um monte de time perdendo pontos pro Jaraguá.
1: Quem perde pontos pro Guarani hoje com esse elenco do Guarani, com esse time, também eu não confio.
3: Agora vem cá, então, Giovanni, já que tu é...
1: fez dever de casa.
3: Já que tu é contra o futebol aqui da nossa cidade...
1: Eu vou ter calma.
3: Já que tu é contra os times aqui da nossa cidade, eu vou ser a voz do povo
1: contra,
3: aqui
1: no microfone. Eu tô cansado.
3: Cansado?
1: Como que é? Eu tô cansado de...
3: Tá bom, olha só. O Ercílio teve um resultado fora da curva, que foi a vitória do Fluminense lá na semana passada. Aí quando a gente avalia a campanha, é o Ercílio que foi fora da curva, é o Fluminense que está tendo resultados acima da média.
1: Vai com calma.
3: O Metropolitano vai analisar a circunstância de jogo. Foi muito ruim não ter ganho, porque teve uma mais boa parte da partida. Mas é o fim do mundo empatar fora de casa com o Metropolitano? Não é. Ganhou dois jogos em casa. Marcou 10 gols. O Ercílio Luz jogando em casa, levou um gol só.
1: Sim.
3: Teve mais um bom desempenho.
1: Foi perfeito
3: de novo
1: em casa.
3: Ah, mas o Guarani é muito ruim, tá? Alguém é bom nessa Série B? Nem o Blumenau é bom? Pelo que a gente viu no final de semana, o Ercílio tá ganhando jogos que precisa ganhar. Teve um resultado ruim contra o Fluminense, uma atuação ruim,
1: Lucas,
3: inclusive.
1: Calma.
3: Mas não pode jogar toalha.
1: Já quer fazer média dos Ercilistas agora?
3: Não, não é fazer média. Daqui a pouco, semana que vem, daqui a pouco perde, vou ter que falar mal e vou ficar... Não quero, amigo, eu já tenho. Tô aqui pra dar minha opinião,
1: tá,
3: Giovanni. Mas a verdade é que tu eliminou todo mundo muito cedo nesse campeonato.
1: Osvaldo, e aí, fala alguma coisa sobre a rodada, enfim, os resultados.
4: Quando eu falei que as duas equipes de Tubarão estão deixando fugir das mãos a oportunidade de estar na frente, eu coloco duas colocações. O Ercílio Luz, quando empata um jogo contra o Metropolitano com um jogador a menos, que poderia ter somado 3 pontos, e contra o Joinville, que desperdiçou demais oportunidades e perdeu o jogo. Então, perdeu nisso aí 5 pontos. Olha 5 pontos, se o Ercílio hoje está com mais 5 pontos na tabela de classificação. O mesmo eu falo da outra equipe do Tubarão, que desperdiçou a oportunidade de fazer um resultado positivo dentro de casa e poderia estar com a pontuação mais à frente, porque ainda tem uma partida hoje. Então, é nesse sentido que eu falo. O Campeonato Catarinense, ainda falei, é uma Série B do campeonato. Isso oscila muito, esses jogos. Ninguém vai ganhar todos. E ninguém vai, hoje fica difícil, vai dizer quem está na frente é o Fluminense de Joinville, isso é...
1: Surpreende
4: no
1: eu
4: no
1: errei,
4: surpreende no sentido...
1: Lá embaixo, e hoje ele tem 9 pontos, é o líder.
4: Isso surpreende no sentido de que está fazendo alguns jogos e tem também levado um pouco de sorte também, mas está fazendo o dever de casa.
1: Ele ganha do Ercílio, ele ganha do Blumenau, né?
4: É isso que eu estou falando.
1: Ele perdeu a primeira para o Cravagem.
4: Ele perde para o Ercílio Luz dentro de casa. Ele ganha do Ercílio Luz dentro de casa por incompetência do Ercílio Luz, que desperdiçou demais. Desperdiçou demais a oportunidade e deixa e dá um gol para o Fluminense. Essa é a grande verdade. Eu digo que é questão de. Tem muitos pontos ainda a ser disputado. Então é mais tranquilidade, mais competência. É levar cada jogo, cada degrau é um degrau. Vamos levar com responsabilidade. Eu não estou dizendo que não estão levando, mas tem jogos que desmenosprezam. Eu acho que contra o Fluminense lá foi. Ontem, por que que o time desperdiçou poucas oportunidades? As que tiveram, fizeram. É nisso que eu digo, e é competência. E ontem, de novo, dentro de casa, não deixou a equipe do Guarani jogar e fez o resultado ao natural. O que tem que fazer o Ercílio Luz é fazer isso fora de casa, certo? Porque dentro de casa está fazendo com naturalidade. Fora de casa parece que o time dispersa demais.
1: Fora.
4: Exatamente. Então é o que
1: não
4: faz dentro de casa. Exato. O que faz
1: nesse
4: dentro de casa tem que jogar fora de casa. Porque, olha, contra o Fluminense foi aquilo que eu falei, muito aberto, muito disperso. Ontem o time mais unido, mais tocando.
1: Não,
4: e os gols saíram natural.
1: Sim.
4: E é isso que tem que acontecer.
1: 10 gols em 2 jogos em casa, sofreu um. Fluminense, exato, lidera, pra gente ter uma noção. Fluminense é o líder da Série B. Se terminasse hoje, o Fluminense estaria na primeira divisão. O Ercílio é o segundo com 7 pontos, tem 8 de saldo. O Blumenau, ele é o terceiro com 7 pontos, tem 4 de saldo. O Metropolitano tem 7 pontos, tem 2 de saldo. O Caravaggio agora é o quinto, tem 7 pontos, tem 1 de saldo. O Tubarão é o sexto, tem 5, ainda não jogou na rodada, tem 4 de saldo. Se o Tubarão vencer amanhã, ele vai chegar a 8 e vai assumir a vice liderança. O Nação é o sétimo com 4 pontos, tem menos 2 de saldo, joga amanhã contra o Tubarão. O Juventus deu uma respirada, agora é o oitavo com 4, tá? E os dois últimos, o Jaraguá que fez 1 ponto, empatou com o Tubarão aqui e perdeu as outras 3. E o Guarani de Palhoça, hein? 1 ponto, menos 8 de saldo, faz uma péssima campanha. Alguma surpresa nessa tabela? Vai mudar muito até o fim?
3: Difícil, viu? Embaixo é mais ou menos isso aí. Comentei da outra vez, acho que fica Guarani e Jaraguá, difícil que tenham força para sair. Vai mudar em cima, tá? O time do Fluminense, embora tenha uma garotada muito boa, tenha uma ideia de jogo muito clara, que é atacar no contra-ataque, tem pontas de velocidade, tem Gustavinho, tem o Bubu, tem o Tuti, os caras têm uns apelidos bem curiosos lá. Mas eu acho que não vai se manter nessa briga aí o Fluminense. Mas o futebol é, assim, 90%, não dá pra dizer, 90% é qualidade, mas tem um 10% ali de confiança que faz bastante diferença, né? Se aquele jogo contra o Ercílio Luz fosse um 0-0, não tivesse aquela bobeira do Ercílio e o Fluminense tivesse vencido, provavelmente ele não teria vencido o Blumenau ontem também. Deixaram os caras sentir o gostinho da vitória, o time pegou confiança. Sim. Tem uma ideia clara, tem uma garotada boa que quer fazer um nome no futebol catarinense, daqui a pouco vai arrumar um contrato bom. Eu acho que não vai até o fim da briga, o Fluminense.
1: Mas ele tá fazendo uma pontuação para permanecer, isso, o que eu não acreditava antes.
3: Que é o grande objetivo,
1: por não conhecer, permanecer. Né, ele já está 8 pontos do primeiro da zona, então ele não vai cair. Então, pelo menos ele está pontuando, ele ainda tem jogo contra o Jaraguá depois, tem contra o Guarani, então ele ainda deve pontuar.
3: Ele já ganhou um do Jaraguá, né?
1: E depois e aí tem um da volta agora. Enfim, tem jogos contra Guarani
3: e por aí vai. Eu acho que não briga para subir o Fluminense, não, mas não já vai. A garotada já está fazendo um DVD legal. A gente vai ver bastante gente desse time pintando, talvez, até na Série A do Catarinense ano que vem, na Copa Santa Catarina. Tem uma garotada boa aí que está tendo uma oportunidade legal no Fluminense.
1: Sim, então é por aí. Aí tem agora com 7 pontos, Tubarão com 5 com o Jó, que joga amanhã, é um ponto de interrogação.
4: Tubarão com ponto de interrogação?
1: Sim. É como eu vinha falando do Ercílio, que eu não sabia como o Ercílio ia jogar em casa, como ele ia se sair. E o Tubarão amanhã, eu também fico o pé atrás. Eu
4: jogo
1: não
4: fora de casa.
1: É, e depois que ele passou com o Jaraguá.
4: Tem obrigação. Mas tem obrigação.
1: Tem obrigação de vencer?
4: Sim, claro que tem.
3: O Barão vai ter que buscar pontos fora, porque se deixou em casa com o Jaraguá.
1: Como ele perdeu pontos em casa, pensa em...
4: Exatamente, tem que recuperar fora. Contra o Nação é um time para ele recuperar o que ele perdeu
1: pela tabela, vai ter que vencer agora.
4: Pela tabela, certo? Pelos pontos que ele deixou de adquirir
1: olha,
4: na última partida.
1: Olha só o tamanho do prejuízo. Me chama de chato. O Barão tivesse vencido o Jaraguá, se tivesse vencido o Jaraguá, ele estaria com 7. Vencendo amanhã, ele chegaria a 10 e já assumiria de forma isolada a primeira colocação.
4: Foi o que
1: então,
4: eu falei.
1: Por isso deixou... que até hoje eu não consegui digerir esse empate com o Jaraguá aqui.
3: Concordo contigo quando fala que é incógnito o jogo de amanhã.
4: Mas quando a gente...
3: Como é que o Tubarão vai reagir?
4: Mas quando a gente tem uma noção do que é o futebol, porque é o seguinte, se o Tubarão ganhar todas as partidas, o Blumenau não vai ganhar todas as partidas. Que vai jogar contra o Ercílio, a mesma coisa, todos os partidos, o Blumenau não vai ganhar, o Metropolitano não vai ganhar, os outros não vão ganhar. Mas para aí, lá em Blumenau eles pensam a mesma coisa, que eles têm que ganhar todas as partidas e, não, e aí o Tubarão também e o Ercílio não vão ganhar. O futebol ali oscila. Cada jogo, é aquilo que eu falei, cada jogo é, meu amigo, tu vai para a jaula, tu tem que levar melhor no ringue lá dentro. E é isso, cada degrau é um degrau. Ó, o Ercílio ontem jogou tranquilo, fez o resultado.
1: Claro.
4: Oscilou contra o Fluminense, oscilou contra o Metropolitano, oscilou.
1: Teste
4: Tubarão, amanhã tem um teste bom pro Tubarão. Tubarão tem que fazer ponto porque perdeu 2 pontos preciosíssimos dentro de casa. E o Nação também, jogando dentro de casa, quer 3 pontos. Quem quer subir na tabela? Isso é competição. Então vamos pra jaula, vamos ver quem é lá no ringue, lá, quem é que vai bater mais, quem é que vai conseguir o resultado. No sentido de um confronto, né? O confronto, ele é assim, o futebol, ele às vezes existe essa bobeira dentro. Eu digo bobeira porque às vezes o teu time tá bem, como aconteceu ontem. Quem é que imaginava que o Fluminense ia lá e mas o Blumenau tá com o time em reserva? O Blumenau jogou dentro de casa. Não interessa se estava com o time reserva do segundo, terceiro. O Blumenau sabe da importância de subir para a primeira divisão.
1: Não sei se
4: ele não vai colocar um time B para cair na tabela, para perder essa chance.
1: No final de semana.
4: Tu acha quem que errou?
1: O Blumenau.
4: E os outros times que perderam também?
1: Não,
4: também
1: erraram. Ele jogou na Série D com o time titular.
4: Sim.
1: Com um campo sem condições no sábado. E aí ontem ele botou os reservas.
3: Ele não botou os titulares nem no banco. O Blumenau, como fez contra o Tubarão, botou o time reserva. O Blumenau nem no banco botou os titulares para a partida do final de semana.
4: Porque o plantel do Blumenau é reduzido. Agora você. Pensa assim, ó.
1: Tem que fazer intervalo.
4: Como é que um time igual o Blumenau, e vamos ser realistas, que está numa Série B do Catarinense, que vai ter 48 jogadores de qualidade para disputar duas competições? Vamos ser realistas.
1: Intervalo, não volta os detalhes do jogo do Ercílio, hein? Ontem o Ercílio meteu 6 no Guarani. Galera participa, temos mensagens, a gente avalia o Leão e daqui a pouco também algumas do Tubarão que vai jogar amanhã. Viaja hoje. Aliás, não é barato fazendo a viagem. Eu tenho aqui uns números aqui da quantos custa uma viagem para Joinville. Se eu fosse diretor, eu viajaria no dia do jogo, né? Mas eu não sou. Na Série B de Catarinense. Por isso mesmo. Se eu estivesse pagando, eu viajaria no dia do jogo. Como eu não pago, então viaje antes.
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1: É, já tá aí?
0: O Ercílio voltou para o campeonato. Gosta de me iludir esse time. Coragem para quarta-feira. O Blumenau tem que mesclar. Quarta-feira. Lucas Melo Bartolomeu, bom dia a todos. A rodada foi literalmente uma mãe para o Tubarão. Agora, se ele não fizer a parte dele contra o Nação, pode esquecer. Marcel Souza, Blumenau vem pressionado contra o Ercílio. Se não ganhar, pode se complicar na competição. Acredito que o Blumenau vem com força máxima contra o Ercílio. No WhatsApp da Tubarão 36265177. Isso aqui é, o ouvinte entendeu errado. Conforme o combinado, você falou que se o Fluminense ganhasse do Blumenau, você desfilaria de saia nas ruas de Tubarão.
2: Isso aí não, é outra coisa.
0: Eu falei, mas se é... o Blumenau não ganhar do Jaraguá.
2: Isso. Tá, Janice. Jaraguá. Outra, é lá no final da competição.
1: E o Blumenau com os titulares. Mas tá. Eu acho que ele já se arrependeu da
0: aposta. Não. Já... contra o Jaraguá.
1: Eu acho que ele já
0: se arrependeu. Bom dia, Giovanni. O Leão do Sul jogou bem e ganhou bem, 6-0, e o Flamengo fez 1-0 no Grêmio, ficou barato ao Grêmio, só alegria. O Fluminense Joinville tá incomodando. Grande abraço, Rodrigo, top. Bom dia, trio dinâmico, nada melhor do que uma sonora goleada para se redimir de um tropeço. Campeonato ainda aberto para sonhar, é uma mensagem do William. Só sei que os torcedores do Ferrinho estão putos com o Ercílio, indo bem. Eu não entendi aqui. Um abraço, Claudemar, vamos plantar batata, isso dá dinheiro. Calma, Giovanni, faltam 42 pontos a disputar. Vai se sobressair quem tiver plantel e chegará na frente. Teremos lesão, cartões, todos irão tropeçar em algum momento. Quem ser mais regular vai subir. É o Peter, professor Peter, um grande abraço. Bom dia, gostaria de mandar um abraço, os parabéns para o João Batista da Silva, o Martelo. Alô, Martelo, tá de aniversário? Parabéns, João Batista, o Martelo, completando mais um ano de vida nesta segunda-feira. Bom, ontem, Ercílio Luz do Aníbal Costa, 6-0 para o Guarani. O Ercílio, o técnico Rogério Corrêa, promoveu mudanças na equipe. Coradinho foi goleiro. Vinícius Baraccioli jogou na lateral direita, estreou. Luan Silva foi outra novidade na equipe, zagueiro. O Shoa, o Dudu na lateral esquerda.
1: Não, ele jogou com outra novidade, né?
0: O Felipe Costa, Samuel Andrade, Igor Pimenta voltou, Cauã. Foi o 10 ontem, esse voltou jogador, a ser 10. Jogador, Luan Santos e Alan James.
2: Esse menino 23, quem é esse menino?
0: 23, entrou, está no banco?
2: Ele, eu acho que ele entrou e fez um gol, inclusive. Ele fez aqui. Gol.
0: 23 foi o...
1: É o Hugo?
2: Cadê fez o gol aqui? E participou de duas jogadas. Jogador aqui. Baixinho, mas muito versátil. Bem, trabalha, toca bola. Um jogador de frente, mas já joga um pouco mais adiantado.
0: E aí, senhores, o jogo de ontem? O 29, não é o Costa não que tá falando?
2: 23 ou... Eu notei 23 o número da camisa dele.
0: Eu tô vendo, parece aqui, que o 29 fez um ou gol, se for o Hugo. Mas enfim, daqui a pouco a gente confirma.
1: Não, o 23 é o lateral, o Yuri Marley. O Hugo Costa. Mas quem entrou bem foi o Hugo, o 29,
2: então,
1: o Costa.
2: O 29 estreante ontem. Um jogador mais baixinho.
1: Mas, muito bom então, jogador. Falando do jogo de ontem, eu vou relembrar de novo, porque o Giovanni não relembra, né? Se o cara dá um palpite errado, ele abre o programa com a fala, mas quando a gente acerta, ele quer deixar passar. Eu dei 2 palpites na sexta-feira.
0: É fácil, né?
1: Não. Escuta, calma. Mas eu falei o seguinte, se o Rogério Corrêa repetir o time que perdeu pro Fluminense, aí esquece. Aí fica todo mundo em casa, aproveita o Dia das Mães, vê o jogo ali, vê o resultado depois. Se ele largar a mão da teimosia e bancar os caras que foram ridículos lá em Joinville, aí tem uma grande chance do Ercílio virar a chave. O que que ele fez? Estreou os dois laterais, tirou o Yuri Marder e botou o Vinícius Baraccioli na direita, tirou o Marcos Vinícius, botou o Dudu na esquerda. Sim. Mexeu no esquema, fechou 3 zagueiros, botou o Felipe Costa, o Luan, fechou uma linha de 3 e mexeu no ataque, tirou o Nando, que não foi nada bem em Joinville, voltou com o Luan Santos, que até o momento é o melhor jogador do Ercílio no campeonato, e mexeu no meio campo, só não bancou o Cauã, que a gente falou mal, a atuação foi ruim em Joinville, e ontem também não teve grande destaque, mas ele abriu mão da teimosia, foi isso que eu falei no começo do programa. Ele até mexeu no esquema. Ele percebeu que nenhum volante do Ercílio dá segurança defensiva. Ele testou o Derek, testou o Edson, testou vários jogadores ali. Nenhum volante conseguiu fechar o miolo ali do meio campo e marcar o camisa 10 da outra equipe, seja quem for. Ele fechou 3.

0: três zagueiros. Deu maior segurança e botou um meio campo ali com o Samuel Andrade, bom jogador, que não é tanto de marcação. Mais na frente, Igor Pimenta e o Cauã. Fechou uma trinca ali de meio jogadores sem tanto poder de marcação. Liberou mais os laterais e lá na frente, o Luan Santos, que é um bom jogador de movimentação, e o Alan James na referência do ataque. Ele mexeu bem no esquema da equipe e isso aí deu resultado. Não foi teimoso, acho que é a grande notícia para o torcedor do Ercílio, que demonstrou variação tática, o Rogério Corrêa. Não estava dando certo o que ele estava tentando. Contra o Metropolitano não funcionou, contra o Fluminense não funcionou, deu um novo panorama. Claro que o Guarani é muito frágil, a gente vai ter que ver esse esquema contra o Blumenau, por exemplo. Mas pelo menos o que ele testou ontem com três zagueiros deu maior segurança defensiva, que era uma coisa que o Ercílio estava sofrendo muito, principalmente sofreu contra o Fluminense.
1: Osvaldo, 6-0, o Ercílio fez o primeiro aos 9 minutos com o Samuel Andrade, belo gol. O Alan Ochoa fez aos 32 o segundo, na segunda etapa Hugo Costa aos 18, Luan Santos aos 23, Alan James aos 27, o Nando fez aos 38.
2: O que se notou ontem na equipe do Ercílio é a aproximação. Essa é a grande verdade, porque quando ele joga com três zagueiros, que ele solta os laterais se aproximam, e o meio, que tu jogando com três zagueiros, tem que ter a cobertura de um dos volantes pro lado direito e lado esquerdo. E tu vê que o primeiro gol, os dois primeiros gols foram dentro da área, na sequência dos gols é jogada trabalhada com lançamento, um belo lançamento, acho que foi o terceiro gol, e depois os outros gols são jogadas de aproximação, faz a triangulação, passa a bola e na finalização. O que o Ercílio pecou muito no jogo anterior a esse de ontem foi nas finalizações. Ontem as oportunidades que teve, principalmente no segundo tempo, concluiu. Então é acreditar no próprio jogador, é a finalização, porque o ponto alto do futebol é tu fazer, porque se o Ercílio Luzon tivesse também criado e não fizesse os gols que teve a oportunidade de fazer, também seria hoje os mesmos comentários, mas ontem não. Se vê a aproximação, se vê um time mais consistente, porque quando começa o segundo tempo, o time do Guarani tomou conta do jogo. Ele leva 15 minutos, não que ele teve oportunidade, mas ele teve mais posse. Depois esse Luiz baixa, começa a tocar a bola de novo, aproximação, aí toma conta do jogo. Aí fez, na sequência, terceiro, quarto, quinto e o sexto, poderia ter feito mais. E aproveitou as oportunidades. E se vê assim um time ontem mais consistente, um time mais encorpado, um time que chega mais. E o que chama também a atenção é que um time que joga solto, um time que joga alegre. E quando joga solto, as oportunidades são mais aproveitadas. E se viu ontem no Ercílio Luz, dentro de casa, porque a segunda partida dentro de casa é que o Ercílio Luz joga solto, joga alegre. Uma 4, a outra 6, e quando jogou fora de casa, teve sim dificuldade enorme, que não fez o mesmo futebol que praticou dentro de casa. É isso que o Ercílio tem que fazer. Quando jogar fora de casa, ter a mesma postura que tem dentro de casa, que até no momento não conseguiu fazer fora de casa o que faz dentro. Agora vai ter uma partida contra o Blumenau na sequência também. É um time, o Blumenau também vai, é um time de cima de tabela, e a gente vai ter mais ou menos a noção de dentro de casa o que, que ele pode fazer contra o Blumenau. Mas volto a dizer, o Ercílio Luz tem que ser um time que tem o mesmo índice de aproveitamento dentro de casa, lá fora de casa, porque aquilo que eu falei, tem que conseguir resultados fora de casa para conseguir essa vaga.
1: Lucas, ontem 823 torcedores, R$16.085 da renda bruta, 800, um pouco mais de 800.
0: É mais ou menos o que se esperava, Dia das Mães, né? Nem todo mundo foi, nem todo mundo conseguiu habeas corpus para ir, sabe que não é fácil.
1: Muita gente já murchou depois da derrota, no meio de semana.
0: É verdade.
1: Torcedor é assim.
0: O resultado foi negativo, mas quem foi? Tava um dia bom, clima agradável, viu um baita jogo do Ercílio Luz. Quem foi não se arrependeu. Acho que esse é o grande recado para reforçar que vai ter um público bem melhor aí contra o Blumenau.
1: Destaque ou destaque do Ercílio ontem?
0: Destaques. Falei do Rogério Corrêa, achei que ele foi bem nas alterações. Gostei dos dois laterais estreantes, o Vinícius Baraccioli e o Dudu. É, um patamar de qualidade acima dos dois que estavam jogando. E acho que lá na frente o Hugo Costa entrou muito bem. Daqui a pouco vai ganhar a posição esse menino, viu? Movimentação, associação, tabela bem com os companheiros. Deu passe para gol, marcou gol. Eu acho que vai incomodar ali no ataque. Daqui a pouco vai botar alguém no banco, o Hugo Costa.
1: Intervalo, na volta mais da Série B, o Tubarão viaja hoje para Joinville, amanhã tem jogo contra o Nação, vamos falar sobre isso daqui a pouco, sobre o brasileiro, Abel Ferreira, futebol feio demais que o Palmeiras apresenta, né? Flamengo campeão brasileiro, tem que comemorar e tá merecendo, né, pela bola
0: derruba. Que loucura, que vem, o Palmeiras é líder isolado.
1: Vem jogando.
0: O Abel tá empregado há 5 anos no Brasil, ele quer derrubar o técnico.
2: Sabe o que é regra de futebol? Sabe o que é regra de futebol? Então vai ler a regra, depois tu fala.
1: É, sempre tem uma muleta.
2: Não tô dizendo, eu não sou palmeirense. Eu não sou palmeirense, mas a gente tem que ser realista.
1: A bolinha aqui, ó.
2: Se existe leis do futebol, tem que ser cumprida.
1: A bolinha do Palmeiras é o tamanho do Lucas Limarcos.
2: Tô questionando isso aí.
1: Pequeninha, bolinha. Intervalo.
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0: horas e 35 minutos, 11:35, retornando. Bom dia, ontem pé dos jogadores do Leão estava calibrado, diferente do jogo contra o Fluminense. E o Giovani fala do Blumenau como se fosse o Real Madrid da Série B. Calma, né? Jogo é jogado, lambaria é pescado. Paulo Rodrigo, bom dia a todos da mesa. Ganharam de um time semi-amador, Estopa, mas ganhou, né? Jogou em casa, fez dever de casa, é o que eu venho cobrando. Bom dia, Giovani. Que horas vai ser o jogo? Leão na quarta-feira.
1: 7:30.
0: Pode entregar a taça pro Flamengo. Anularam um gol legítimo do Palmeiras. É a mensagem aqui do Elias. Elias, o Ercílio joga na quarta, 7:30. Tá? 7:30 aqui no Aníbal Costa contra o Blumenau. Jogo grande. Fala, ouvinte.
2: Bom dia a todos aí da mesa. Na minha opinião, o Ercílio Luiz é um time caseiro. Só joga em casa. Fazer 10 gols em casa. 2 vitórias, 2 goleadas com o time fraco. Pegou o time mais melhorzinho fora. Empatou, me perdeu outra, não fez nenhum gol. É time caseiro, só joga em casa.
0: Valeu, Adilson.
3: Bom dia, senhores. Tudo certo? Olha, felicidade completa. Leão meteu 6, o Vascão meteu 1-0. Agora, quarta-feira, 2.000 pessoas no Aníbal Costa.
0: É?
3: Vamos lotar o Aníbal Costa na quarta-feira pra dar moral. Agora, o Beck tá só se complicando, né? Porque tá jogando 2 campeonatos e não tem condições de jogar 2 campeonatos. É igual o Mirassol. Tá priorizando um e vai cair no outro. Vai voltar pro lugarzinho que não era pra nunca ter saído. Abraço. É Leão. Bota o hino do Leão aí que eu não ouvi.
0: Calma.
3: Ou do Vascão, né? Que o teu Palmeiras tá feio, né, Giovanni?
0: Não tem técnica.
3: Teu Palmeiras tá complicado.
0: Valeu, Edenir. Fala, ouvinte.
4: Bom dia, galerinha do Tubar. Olha só. Os ingressos aí pra Ercílio e Tubarão já saiu, não? Você já sabe os valores, é que eu tô afim de ir nesse jogo aí.
0: Vailson, pro clássico, do dia 27, ainda não, mas não deve mudar, né? O Ercílio vende o passaporte e vem anotando 30 para descoberta,
1: né?
0: 50 para coberta, manda do Ercílio, então não deve alterar. Um abraço aqui pro Zé Ailton, Vaguinho sempre conosco. Bom dia, Giovani. Alguma notícia do exame do jogador Pilar? Não foi nada de grave. Aliás, fiquei sabendo que o Pilar recebeu uma proposta ou foi consultado se de repente o Pilar poderá deixar o Atlético Tubarão e ir para uma equipe jogar a Série B do Campeonato Mineiro. O Tubarão joga amanhã, 7:30, senhores, contra as senhoras que estão nos acompanhando, nos ouvindo. Amanhã, 7:30, fora, lá na Arena Joinville contra o Nação. Cara, eu fui buscar só por curiosidade o valor de uma viagem, né, de um clube, de um time, lá para Joinville. Hotel, hospedagem, cerca de R$7.900. Alimentação, R$6.700. Então, só aqui, com hotel, hospedagem, alimentação, mais de 14 mil, quase R$15.000, tá? O ônibus para Joinville, para levar o time, cerca de R$6.500, tá? E depois o jogo tem pizzas para os jogadores, comissão técnica, cerca de R$1.500. Então, se tu somar, dá R$22.000 pro Tubarão viajar daqui. O Tubarão, o Ercílio, enfim, quando viaja, sai de Tubarão, vai pra Joinville jogar lá com hospedagem, cara. R$22.000. Então, será que numa segunda divisão não daria pra viajar no dia do jogo? Aqui em Joinville, BR duplicada, vai num bom ônibus, vai de boa. Olha a coisa que tu economizaria. Pelo menos um hotel, se é R$8.000.
1: Se tu tem condições de mandar um de antes, manda um de antes. Pode dar acidente, tem trânsito.
0: Quando vai chegar, o cara mais cansado. Um dia antes, não jogou nada. O Jaraguá aqui em Tubarão chegou no micro-ônibus, faltando uma hora pro jogo, empatou com o Tubarão. Sinceramente, uma segunda divisão, não daria pra viajar no dia do jogo com um ônibus legal e tal?
1: Tá vendo que tu olhou aquela atuação horrível do Ercílio, o que tu achou é que os caras tinham que viajar mais em cima da hora? Os caras tinham que estar mais cansados ainda?
0: Não,
1: se o Ercílio viajasse no dia do jogo, ele tomava 4 do Fluminense.
0: É a minha opinião, eu viajaria no dia do jogo, pra João e Vila e tal, eu viajaria no
1: sabe
0: dia do jogo.
1: Tu queres um programa de finanças aqui na rádio?
5: Sabe por que tu viajaria num dia de jogo? Porque tu não é atleta, porque se tu fosse atleta, tu não ia viajar. Como tu não é o jogador, E aí, então vamos voar, aí tu, né, quer ser mais então amador do que... Voar. Aí tu ia dizer assim, pô, como é que vão ganhar jogo? Tá, aí, porque os caras viajam no dia do jogo, tá, como é que vão ganhar jogo?
0: E por que o Jaraguá viajou no dia do jogo com micro-ônibus e correu até o fim?
5: Tu acha que o Jaraguá agora continue viajando no dia de jogo e seja o campeão? E vai ser o campeão?
1: Que posição que tá o Jaraguá na tabela? Que posição que tá o Jaraguá?
5: Vai ser o campeão?
1: Que posição que tá o Jaraguá?
0: Um ponto, nono.
1: Tá na frente de quem o Jaraguá?
0: Do Guarani.
1: Que viajou no dia também, né?
0: É, não sei,
1: certo. Se é esse o resultado que tu quer como gestor, então beleza. Viaja seu,
0: se eu for gestor de um clube, o meu time vai, gestor, jogar no dia, vai viajar no dia do
5: vai,
0: jogo.
5: Tá? Ah, não vai chegar a lugar nenhum.
0: Se eu pegar um clube, o elenco vai viajar no dia do jogo.
5: Vai ser campeão em tudo quanto
1: se
5: é campeão.
1: Se tu for gestor, tu torce pra ser igual o Jaraguá, que não tem torcida. Que se tiver 10 torcedores, eles vão te pegar de
0: vai
1: pau.
0: Vai viajar no dia do jogo.
5: Ele não entra nem no estádio.
0: Não quer, na hora de contratar, ó. Só que assim,
5: vai ter isso aí.
0: Na hora de contratar, vai ser avisado o jogador, ó.
1: É esse o locutor que senta na mesa e fala que a Leila não sabe nada de futebol, que não sei o que, não sabe nada de futebol. Não é teu.
5: Tô vendo.
1: Tem que viajar antes, sim. Tem que dar condição. Porque se tu dá condição, tu pode cobrar o cara. Ah, como ele viajou um dia antes, o técnico, o diretor de futebol pode entrar no vestiário, dar o soco na mesa e falar: vocês viajaram antes, comeram bem, viajaram bem e não jogaram porcaria nenhuma. Agora, se viaja de micro-ondas, de Kombi, no dia do jogo, aí tu tem que agradecer que os caras entraram em campo. Pra tu poder cobrar, tem que dar condição, né, Giovani?
0: Tá bom.
5: E o que mais chama atenção quando tu fala que se eu fosse o dono do clube, tu seria o treinador, tu seria o dirigente,
1: tudo.
5: Massagista, o roupeiro.
1: Ele quer ser igual os chiques lá da Arábia
5: Esqueci.
1: Saudita.
5: Ele vai ser o motorista do ônibus também, que vai ser o micro-ondas.
1: Motorista não, porque ele vai dormindo, né? Os caras vão jogar, ele vai lá.
5: Motorista.
1: Uma hora de TikTok e depois dorme.
5: Ele vai.
0: Então, o Tubarão viaja hoje, então.
1: Vai hoje o Tubarão? Vai. Pô, que absurdo, né?
0: R$22 mil.
1: Joga amanhã.
0: Pra jogar amanhã. Outra nação.
1: Que absurdo, hein? E o que vai comer depois do jogo? Pizza. Não é cup noodles? Não é miojo? Ah, pô, que absurdo, hein?
0: É louco. Então
5: não pode.
0: O Marquinhos deve viajar, né? O atacante que estava treinando foi aprovado.
5: Tu é contra isso aí, então?
0: Ele joga na ponta e é mais uma opção que o técnico vai ter aí pra sequência. E pelos jogadores que o Tubarão tem no ataque, ele joga com a perna, né? Joga com a perna.
5: Mas tem que jogar com as pernas.
0: Não, ele joga só com
5: falta
0: uma.
5: Do que ele
0: a outra
5: ele
0: pode deixar nem precisa nem. Nem coloca
5: chuteira.
0: Achei que
5: ele não devia levar as pernas.
0: É, porque
5: pra jogar.
0: Aí é o Tinoco, o Luan Parede e o Marquinhos pode fazer uma ponta. Vai ter mais mudanças? Não sei, até amanhã talvez tenha mais alguma novidade.
1: A principal mudança que precisa ter o Tubarão é a questão anímica, né? Por isso que eu concordei contigo quando tu falou incógnita. Eu quero ver como é que esse time vai reagir à vergonha que ele fez aqui contra o Jaraguá. É? Se eles vão se afundar, se eles vão pro fundo do poço, aí eu concordo contigo. Aí bota o sub-15, manda viajar uma hora antes do jogo. Mas se o time conseguir reagir, aí, claro, não tá morto quem peleia. A grande questão é isso. Se o Tubarão vai reagir, se o elenco entendeu o recado e se alguém passou o recado pro elenco. Se o Juliano Nazareno, Zata, seja quem for, entrou no vestiário e falou: vocês fizeram uma vergonha aqui hoje. Vocês fizeram o Tubarão passar uma vergonha contra o Jaraguá. Agora, os senhores são obrigados a ir lá em Joinville e buscar ponto contra o Nação. E mais um jogo fora de casa também vai ter que buscar ponto, né? Porque não adianta só querer resultado em casa, coisa que já não teve contra o Jaraguá. Então, se os caras entenderam o recado, e se esse recado foi passado, inclusive, pela diretoria, eu espero ver um Tubarão mais ligado em campo amanhã. Não vou falar de tática, de técnica, isso aí vem depois, mas... minimamente com vontade, coisa que não se viu contra o Jaraguá, que foi ritmo de treino. E outra coisa que eu espero do Zata é a mesma coisa que eu falei pro Rogério Corrêa, que abra a mão da teimosia e que mexa um pouco no esquema tático. Ele entenda que ele não tem tantas opções pra ponta. O Marquinhos chegou agora, não sei se já tá em condições, já vai pro jogo,
0: não,
1: enfim.
0: Pode botar.
1: Mas tem que mexer nesse time, né? Talvez compõe mais o meio campo, procura mais o Luan Parede, que é o melhor jogador do Tubarão no campeonato até aqui, bota o Tinoco melhor, numa condição.
0: Calma,
1: quem é o melhor? Do Tubarão?
0: O mais forçado hoje é o Tinoco.
1: É? O Tinoco jogou nada contra o Jaraguá. Não jogou nada contra o Blumenau. Foi o melhor em campo contra o Blumenau. Foi o melhor em campo contra o Juventus. Fez o gol contra o Jaraguá. De todo mundo que foi mal.
0: Eu elogiei. Pegou, não, tá? Eu elogiei o Luan. Nos dois primeiros jogos, agora ele foi mal contra o Jaraguá.
1: Todo mundo que foi mal, ele foi o melhor em campo. Não adianta, não vou teimar com semântica aqui contigo. Mas é o melhor jogador da equipe, tem que ser mais acionado, tem que botar o Tinoco numa condição que ele consiga ajudar e que ele não se esconda atrás da marcação.
0: E o Mário?
1: Aí o Zata vai ter que mostrar variação. Hã?
0: O Mário
1: tem que viajar no dia do jogo, igual tu falou.
0: Ó, pra quem quer, ó, 30 pila o ingresso amanhã, 15 a meia entrada, tá? Pode comprar lá no site Ingresso Nacional. Alguém tem interesse?
5: Já que agora vocês, até agora vocês xingaram aí um bocado, até chamaram
1: não,
5: o Mário, sair atrás do armário e jogar um pouquinho
1: mais. Eu não xinguei ninguém, eu jogo.
5: Eu acho assim, o fato de o próprio Tubarão, acho que o jogador reconhecer o resultado negativo que fizeram dentro de casa, que era para fazer um resultado positivo.
0: Eu espero que sim.
5: Eu acho que o normal do próprio jogador, não só da comissão técnica, mas eu acho que os próprios jogadores viram que poderiam sim ter feito pelo menos um placar favorável ao próprio grupo, porque o placar quando faz não é para o torcedor, é para a própria equipe que ele joga. Eu acho que isso serve de lição para que não cometam os mesmos erros e lá fora consigam agora sim recuperar aquilo que deixaram de fazer dentro de casa. Eu acho que todos são responsáveis pelo mau resultado dentro de casa, principalmente os jogadores que jogaram. Então todo mundo tem que chamar a responsabilidade e fazer um bom resultado lá em Joinville, porque se perder o jogo lá em Joinville, complica completamente para o Tubarão, porque deixa a oportunidade, aquilo que eu falei, é correr das mãos para fora, então não pode desperdiçar a oportunidade. Vai para cima do Nação, faz um bom resultado, tira esse negativismo, porque daí o torcedor começa a desacreditar na própria equipe. Eu acho que o Tubarão tem que reagir sim, e a reação tem que acontecer nesse jogo de amanhã.
0: 11h46, intervalo. Quero parabenizar a Seri de Pouso Alto. Na sexta-feira a Seri enfrentou o Indaial no jogo da volta pela Semi do Municipal de Gravatal. A Seri empatou, havia vencido o primeiro jogo por 3-0, e com o empate a Seri chegou à decisão. Então a tradicional equipe da Seri de Pouso Alto está na decisão de Gravatal. Na próxima sexta teremos a outra semi entre São Roque e Ilhota. Durante a semana vou trazer mais detalhes. Intervalo na volta, vamos destacar o Flamengo, hein? O Flamengo já conta nos dias para levantar a taça de campeão brasileiro, e o Palmeiras em crise com o futebol pobre, né?

0: Aire.
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8: 11:49, bom dia, trio, abraço, Ederleizinho, valeu, um abraço. Oh, pensei que ele tava xingando aqui. O cara, ele disse que é oftalmologista.
9: E aí?
8: Tem um oftalmologista. Não, ele quer uma entrevista aqui na programação, aí é pro outro setor aqui. Ele tá sugerindo aqui. Série A do Campeonato Brasileiro, 15ª rodada, no sábado, Coritiba 2-2 para o Internacional, Fluminense 2-2 para o Vitória, Bahia 1-2 para o Cruzeiro. Ontem, Atlético Mineiro 1, Botafogo 1, Remo 1 para o Palmeiras, Santos, Neymar fez gol, hein? Santos 2, Bragantino 0. Corinthians, do Diniz, ganhou mais uma. Corinthians 3-2 para o São Paulo, Mirassol 1-1 para a Chape, Grêmio 0, Flamengo 1, Vasco 1-0 para o Atlético Paranaense. Primeiro, Palmeiras, ainda 34 pontos, tem um jogo a mais. O Flamengo é o segundo com 30 pontos, tem um jogo a menos. O terceiro é o Fluminense com 27, quarto, São Paulo 24. Os quatro últimos, 17º Grêmio 17, 18º Mirassol 13, 19º Remo 12, Lanterna é o Chapecoense, a Chapecoense com 9 pontos. Algum jogo que um resultado chama a atenção? O que vocês acharam dessa rodada?
10: É, valendo, tá bem embolado ali o meio da tabela, né? O Vasco abriu a rodada na zona de rebaixamento, ganhou, foi pra 8ª colocação. O Grêmio foi empurrado pra zona de rebaixamento, mas tá tudo muito equilibrado. Sim. Ali, né? Não dá pra dizer que tá na briga contra o rebaixamento.
8: O sétimo, ainda, né? Que é o Bragantino, tem 20, o Grêmio é o 17º com 17, dá 3 pontos.
10: Não dá pra colocar, tá na, afundado na zona. Não, tá tudo muito equilibrado nesse meio de tabela, mas tem time que já tem que começar a entender.
8: 9 pontos.
10: É, a Chape empatou com o Mirassol, que normalmente seria um bom resultado, pensando na campanha do Mirassol no passado, bom time, mas a Chape vai ter que começar a tirar uns pontos improváveis aí pra não ter um rebaixamento bem adiantado, né? Tirou o Dalpozo, botou o Fábio Matias, mas o problema é que o elenco é bem abaixo, porque se espera de uma Série A de Brasileirão, né? Acho que a Chape vai confirmar bem cedo esse retorno aí pra Série B do Brasileirão.
8: E aí, Oswaldo, tudo certo?
11: Acho que o que chama atenção é, mais uma vez, o VAR com 3-4 árbitros trabalhando e os caras não olham regras de futebol. Nada, eu digo assim, que tem equipes que são prejudicadas, certo? Por falta de... Como é que um árbitro não entende a regra? Porque não é só ele que está lá no campo, é quem está lá em cima também tem que pegar e ler um pouquinho mais. E a regra é clara. Falta bola na mão dentro da área, não intencional, que ela sobre para um segundo jogador e faz o gol, é gol. Bola dentro da área, que é bola, não é intencional, pega na mão e sobra para o mesmo jogador e faz o gol, é anulado. Não sei como é que os caras não olham isso aí.
8: Eles erram pra todos.
11: Mas e o VAR tá lá em cima pra quê? Se tem um árbitro lá também.
8: Menos pro Flamengo.
11: Exatamente.
10: Tem a questão de interpretação de expansão de espaço.
11: Não tem nem interpretação disso aí. Porque a regra diz é clara.
10: Espaço, ou se a bola bate com o braço grudado é uma coisa. Se bate com o braço aberto é outra.
11: Não,
10: mas assim, é mais um jogo onde...
11: Ela fala isso aí, ela fala que pegou...
10: Concorrente ao título. O Giovanni acaba de falar que o Flamengo não tem isso. Mas o Palmeiras concorrendo ao título depende de um gol na última jogada pra ganhar do Remo. Outra coisa,
0: caríssimo.
10: O Flamengo perdeu pro São Paulo no Morumbi lá na primeira rodada do campeonato. Teve um pênalti claro em cima da Arrascaeta no último lance, não foi marcado pelo VAR e o São Paulo ganhou o jogo. O que, que eu falei na época? Não pode o Flamengo depender da jogada no último lance e aí a arbitragem errar ou acertar pra ter o um resultado.
0: Pra...
10: Mesma coisa o Palmeiras, a arbitragem é ruim pra todo mundo.
0: Palmeiras
10: mas aí...
0: é milionário com futebol de quinta divisão.
11: O que, que eu falei aqui no início? Eu falei como é que pode dois árbitros mais os que estão lá na cabine, que também o VAR tem um segundo árbitro e tem o quarto árbitro também lá embaixo. Como é que os caras não olham regra de futebol? Porque não é só esse jogo, são todas as rodadas está acontecendo erro de arbitragem, parece que um ajuda o outro a errar mais. Parece que existe uma intenção de fazer o árbitro errar o que está em campo.
0: O Flamengo vai jogar contra o Palmeiras na 17ª rodada. Ali ele já deve assumir realmente a liderança. O jogo vai ser
11: ali vai ser um jogo que vai mais ou menos ter, é o termômetro, né?
0: É, na próxima rodada, no final de semana, né? O Flamengo pega, joga fora contra o Atlético Paranaense e o Palmeiras joga em casa contra o Cruzeiro.
11: Faz uma convocação aí pro jogo.
10: Já vai
11: de
10: prever o campeonato de novo?
11: Faz
0: não, não é prever, mas, é a lógica.
10: Mas ano passado fez a mesma coisa.
0: Quem apresenta melhor futebol?
10: Mas nem sempre
0: Flamengo.
10: Ganha. Nem sempre ganha.
11: Nem sempre
0: o elenco forte.
10: Olha o final
0: futebol
10: de semana. O Arsenal jogando uma bolinha horrível vai ganhar o campeonato inglês.
11: Nem sempre o melhor.
10: Nem sempre o melhor futebol ganha. Final de semana, o Arsenal jogando um futebol vergonhoso, uma bolinha quadrada, vai ser campeão. Exato, é resultado. E uma coisa que o Palmeiras do Abel faz é resultado. É gol de costas, é gol de pênalti, é gol de tudo quanto é forma, o Abel sabe ganhar jogo. Agora tu vai querer nessa de prever o campeonato de novo. Aí ano passado tu tava essa de zica reversa, a hora que tu viu que o Flamengo realmente ia ser campeão, tu pegou férias. Aí tu não vem aqui pro programa. Esse ano tu não vai poder fazer isso. Esse ano, ano tu tem que estar aqui pra tocar o hino do Flamengo pra falar que realmente
0: quero ver futebol ofensivo, bonito, assistam o Corinthians do Fernando Diniz.
10: Tá bom.
11: Ah, tem isso? Mas como é que tá na tabela de classificação do brasileiro? Dá uma olhadinha aí.
0: Faz isso.
10: Mas na tabela de futebol bonito, o Giovanni botou o Corinthians no G4.
11: Dá uma olhadinha aí na tabela. Agora faz uma convocação pessoal do jogo pra amanhã, faz.
0: Amanhã?
11: Amanhã tem jogo em Tubarão.
0: Amanhã já tem jogo em Tubarão. Quem vai jogar?
11: Tem que fazer uma convocação.
0: Quem vai jogar amanhã em Tubarão? Quarta? Amanhã o Tubarão joga lá, vai viajar hoje pra jogar amanhã.
11: Desculpa, joga fora de casa.
0: É, amanhã nós estaremos. Amanhã no programa vamos focar no jogo do Tubarão com informações, enfim, amanhã.
10: Tu vai no dia do jogo?
0: 11 da manhã.
11: Mas vai passar direto, tá?
0: Eu vou depois.
11: Quem quiser assistir.
0: Valeu, galera. Um grande abraço. Tu vai estar amanhã na transmissão?
11: Por enquanto não estou escalado ainda.
0: Tá bom, então. Valeu, Lucas.
10: Valeu, Giovanni. Abraço pra ti. Saudações rubro-negras.
0: Então tá. Um abraço. Valeu.
11: Até uma próxima.
0: Hoje tem jogo.
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4: Segunda-feira, 11 de maio. Evangelho de João 15, versículo 26 a 16. Disse Jesus: quando vier o Paráclito, que eu vos enviarei da parte do meu Pai, o Espírito da verdade que vem do Pai, ele dará testemunho de mim. E vós também dareis testemunho, porque desde o princípio estáis comigo. Eu vos disse isso para eu não ser motivo de queda para vós. Vão expulsar-vos das sinagogas. Mais ainda, virá a hora em que todo aquele que vos matar vai pensar que está prestando um serviço a Deus. Vão fazer isso porque não conhecem o Pai, nem a mim. Mas eu vos disse isso para que, quando chegar a hora deles, vos lembreis das coisas que eu vos tinha dito. Não vos lo disse desde o início, porque eu estava convosco. Diante da rejeição do plano de Jesus, do projeto de Deus, que é o do reino de Deus, ele dá testemunho do Espírito Santo, que enviará junto do Pai, e junto do Pai como advogado, como defensor na nossa vida. Ele agirá no coração das pessoas e o atestará com a verdade, com o conhecimento, com o reconhecimento de Jesus. Também os discípulos, fortalecidos, iluminados pelo Espírito, darão por toda a sua vida o testemunho da verdade de Cristo. Jesus nos envia o defensor, o Espírito da verdade, o sopro de vida e de amor da Santíssima Trindade. Esse Espírito é que nos torna dóceis à palavra do Pai, que se manifesta em nós, em Jesus. Ele é que nos torna compreensível o Evangelho e nos leva a uma união sempre mais íntima com a Trindade. Como sopro de vida, nos torna capaz de resistir ao mal e nos arrasta para a verdade e para o bem. Senhor, te abençoe hoje e sempre. Amém.
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0: Meio-dia e três, boa tarde. Estamos chegando hoje, segunda-feira, 11 de maio de 2026. Jornal das 12 tem a apresentação de Antônio Nunes Bento e Ramon Silveira. Trabalhos técnicos de Lucas Marcos. Gravações do próprio e direção geral do padre Rafael Liano.
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0: Muito boa tarde, Ramon Silveira. Como está o tempo em Tubarão Região e temperatura?
2: Muito boa tarde, Antônio Bento. Ouvintes, tempo bom, ensolarado, dia lindo, mas de muito frio. Hoje pela manhã tivemos 7 graus de temperatura com a sensação de 2, 3 graus. Neste momento, no centro Morro da Catedral, 18 graus a temperatura.
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0: Você vai acompanhar hoje. Laguna atinge 70% de esgoto tratado e investe em nova adutora para abastecimento de água. O chefe da Casan no município fala sobre o assunto.
2: Famílias que tiveram fornecimento de energia interrompido em Capivari de Baixo recebem orientações para a implantação do REURB. O REURB-S. Sobre este assunto, vamos receber ao vivo o prefeito de Capivari de Baixo, Claudir Bittencourt.
0: No repórter Tubá, Santa Catarina tem primeiro registro de neve no ano e temperaturas negativas.
2: Polícia, PM para carro na contramão e encontra revólver com adolescente aqui na Cidade Azul.
0: No esporte, Ercílio Luz goleia Guarani em jogo válido pelo catarinense da Série B.
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0: Meio-dia e seis, boa tarde para você que já está sentado à mesa. Hora sagrada, hora do almoço, para você no trânsito. Ligado no 104.9 nas rodovias estaduais, BR-101, nas estradas, vias públicas da sua cidade. Aquele abraço, obrigado pelo carinho, da atenção e da audiência. Nossa primeira notícia diz respeito a Nunes Marques, que convida Bolsonaro e Lula para a cerimônia de posse no TSE. O ministro do STF, Supremo Tribunal Federal, Cássio Nunes Marques, convidou o ex-presidente Jair Bolsonaro para a sua cerimônia de posse na presidência do TSE, Tribunal Superior Eleitoral, na terça-feira, portanto, amanhã, dia 12. Bolsonaro, no entanto, está em prisão domiciliar em Brasília e precisaria de autorização do ministro Alexandre Moraes para comparecer ao evento. Nunes Marques convida Bolsonaro por tradição, segundo as informações da imprensa nacional. Protocolo do TSE é chamar atuais chefes de Estado e ex-mandatários do país para a cerimônia de posse. Além de Bolsonaro, presidente Luiz Inácio Lula da Silva também recebeu o convite. Indicado por Jair Bolsonaro ao STF em 2020, Cássio Nunes Marques assume pela primeira vez a chefia do TSE, como o desafio de combater a desinformação e o uso de inteligência artificial nas eleições deste ano 2026.
2: Vamos então falar sobre a situação que, né, foi de grande correria na semana que passou, porque famílias em Capivari tiveram fornecimento de energia interrompido e estão recebendo orientações para a implantação do REURB. Sobre esse assunto, está conosco aqui o Denner Vieira, que é coordenador de regularização fundiária do município. Denner, bem-vindo, boa tarde. Gostaríamos que você explicasse toda essa situação, recapitulando o que aconteceu e explicando quais as próximas etapas. Você que também é advogado, né?
4: Isso. Olá, primeiramente, boa tarde a todos que nos acompanham, né? É um assunto que tomou, né, uma proporção, mas que a gente, como município, a gente veio a esclarecer e deixar muito claro que esses desligamentos, eles ocorreram por meio de uma denúncia e uma solicitação da Agência Nacional de Energia Elétrica, né? Nós temos pessoas que estavam já em áreas de núcleos consolidados, mas nós tínhamos casas também que não estavam em áreas que estavam aptas, né, a terem ali a autorização da Celesc para ter a sua energia. Então, ou seja, existem pessoas no município, como nossa grande parte aqui na região, que acabaram adquirindo imóveis, né, que estavam em áreas de parcelamento irregular do solo, e isso muitas vezes impossibilita até o poder público de fazer qualquer intervenção, porque essas áreas, elas possuem proprietários, né? Todas essas áreas hoje que ocasionaram o registro de cancelamento naquele momento de energia elétrica, eram áreas que possuem matrícula no registro de imóveis, mas em vez da pessoa que vendeu esses lotes realizar o procedimento do parcelamento do solo para que possa vender individual essas matrículas, acabaram ocasionando essas vendas sucessivas por recibos, né? Então, algumas famílias eram consumidoras da Celesc, outras famílias dependiam de outras famílias para poder obter essa energia, né? Então, o município já tem essas áreas mapeadas, né? Fazem 8 meses só que a coordenação, que é a única aqui da Murel, está instalada, e a gente já havia sinalizado para um prefeito, né, a situação dessa região. Porém, nós tínhamos outras situações prioritárias no momento, que são algumas áreas necessárias ambientais. Mas como ocorreu isso, né, o prefeito determinou então que a gente desse prioridade na regulação fundiária S, para a gente primeiro regularizar, importante, a infraestrutura e também a questão elétrica.
0: É, na verdade, o REURB é muito importante, fundamental, atinente aí aos municípios. Capivari de Baixo não é diferente, e às vezes, né, conforme você colocou, viu, doutor, é de que algumas famílias, algumas pessoas compram aí os terrenos, os locais, e constroem as suas casas, locais inclusive proibidos. Inicialmente, agora com o REURB, pode ser regularizada a situação, né?
4: Exatamente. A situação mais precária que às vezes a gente encontra é que a gente sabe que as famílias que muitas vezes acabam indo para esses locais são famílias já em vulnerabilidade social. Uhum. Né? E é uma responsabilidade do poder público analisar isso. No entanto, hoje, no estado, em nível federal, até estadual, nós não temos hoje uma verba, nós temos um recurso, nós não temos hoje uma preparação para que a gente possa agir diretamente. Diferente, você está com um problema na saúde, você tem um fundo da saúde para acessar em situações específicas graves quando acontece. Nós hoje temos que depender da assistência social e também regularizar isso de uma forma que a gente possa fazer a situação não continuar sendo perigo. Por exemplo, lá nós não temos situação hoje de perigo iminente. A Celesc só poderia, é isso que eu quero deixar bem claro, a Celesc só poderia, de acordo com a legislação e com a resolução da própria Agência Nacional de Energia Elétrica, cessar um fornecimento de energia elétrica em casos de um laudo já estruturado, já estudado, de que havia um prejuízo, né? Havia uma situação de segurança que não poderia ser sido feito de outra maneira senão interromper esse fornecimento. E a gente não obteve essa informação, né? Então, a gente está estudando isso. O município ingressou também com uma ação inicialmente, porque a partir do momento que se instaura o REURB, né, e se é comprovado que não há nenhum risco, não há necessidade dessas energias continuarem desligadas. Tanto é que no mesmo dia, no dia posterior, depois da ação do município, a Celesc religou. Se houvesse algum prejuízo, né, não poderia ter sido ligado essas restantes de energia. Mas a gente precisa de uma solução para sempre, né? Então é isso que a gente instaurou ali. Amanhã nós estamos reunindo essas documentações a fim de que a gente possa regularizar esse núcleo de uma forma efetiva.
2: Foi de fato aí uma situação bastante, né, complicada, desembaraçosa, né? Prejudicou muitas famílias. E aí, qual é a garantia que essas famílias têm de não sofrer mais um corte de energia?
4: Vamos lá. Primeiro que nós estamos falando de 24 unidades consumidoras, certo? Dessas 24 unidades consumidoras que já eram clientes da Celesc, elas tiveram a energia religada no mesmo dia. Tá? No mesmo dia, praticamente 80% foi religado, quem já era consumidor. Agora, por exemplo, se tem alguma energia, né, de uma pessoa que dependia de um relógio que não estava no padrão da Celesc, que daí é um dos questionamentos judiciais que a gente está fazendo, que a Celesc não quis ligar, ou seja, não foi uma situação de que estavam lá somente pela questão do parcelamento clandestino. Havia situações de postes com padrão antigo de 2016, ou seja, sempre houve, sempre esteve lá, e depois que a Celesc cortou, ela não quis religar exigindo que colocasse num padrão novo. Ora, se a Celesc ligou quando eu fiz o pedido inicial e até agora não houve nenhum pedido de situação para que me originasse uma adaptação, ou seja, a Celesc deveria pedir para adaptar e depois cortar. E agora ela disse que não vai ligar porque não está no padrão, mas estava ligado até ontem. Né? Então, assim, o consumidor, no final dessa situação, é o que está sendo prejudicado. A garantia é o que o município fez. O município pegou, assumiu o ReurbS. Eu não vejo aqui na região da Murel, ainda recentemente, nenhum município ter assumido um parcelamento S, na qual quem vai bancar a infraestrutura de posteamento, quem vai bancar aquilo que é necessário, inclusive os emolumentos que serão pagos no cartório serão isentos, é o município. Então, a gente fez essa garantia, só que é o seguinte, nós temos que lembrar, nós estamos regularizando uma situação que veio pela energia elétrica, mas a regulação fundiária não é só pela energia elétrica. Existem outras situações, então a gente está agindo por uma questão de um problema, de uma dor, mas que hoje essa dor foi provocada puramente por uma decisão da Celesc, não somente pela questão clandestina. Né? Então é isso que ficou confuso para a gente. Mas, como a gente instaurou, a garantia que tem agora, respondendo a tua pergunta, nós temos um prazo de 90 dias para a gente terminar esse procedimento. Hoje mesmo estava sendo feito um voo aéreo sobre aquela região para a gente poder ter todos os mapas ali no na próxima etapa do procedimento.
0: Alguma casa está com a rede de energia elétrica cortada, não?
4: Nós temos assim, ó, só para o pessoal entender a problemática. Eu tinha um relógio e eu fornecia para mais 5, 6 residências.
0: Pois é, essa é a questão, né?
4: Certo. Uhum. Quando isso ocorreu, a prefeitura não tinha conhecimento, porque a maioria dessas construções, na sua grande parte, ocorreram de uma forma irregular. Uhum. Né? Então, assim, a gente não tinha acesso de que realmente aquela residência não estava apta com a rede elétrica padrão da Celesc. Então, a gente fez esse levantamento, nós temos 17 famílias. Dessas 17 famílias, a gente ingressou com uma ordem judicial, o município solicitou uma implantação de um ponto social de energia para ver o que a gente consegue fazer para ajudar essas famílias, só que eu não consigo... Eu, município, exigi que a Celesc instale algo que está irregular, por exemplo. Que
0: qual é a região ali? Qual é o bairro?
4: É a região do 3 de maio.
0: 3 de maio.
4: Né? Só que, assim, grande parte dessas famílias já conseguiram obter a energia, tá? Nós estamos esperando a decisão agora, porque o juiz deu 24 horas para que a Celesc explicasse por que que interrompeu abruptamente sem ter uma prévia notificação de áreas que já estavam em estudo com o município.
2: Pois é. Agora, por que que somente no ano de 2026 isso já vinha, já haviam comentários, né, que essas famílias, 24 famílias, né, estavam nessa situação? Por que que veio só acontecer agora? A Celesc, né, chegou a dar alguma notificação, avisar, ó, nós vamos cortar, né, e etc, né, o Reúbe aí, né, tá tudo ilegal, etc, etc, etc.
4: É que assim, a gente precisa primeiro entender a responsabilidade de cada ente, né? Você sabe que se você está comprando um terreno que possivelmente valeria 50 mil reais, você está pagando 10 mil reais no recibo, você não foi na prefeitura, você já não conseguiu o habites para construir, você já não conseguiu a autorização da Celesc para ligar a luz. Então, assim, nós temos que entender, é difícil a gente falar isso para a família, mas saber que as famílias, de alguma forma, por mais que são hipossuficientes, e eu tenho aqui situação que eu tenho trabalhado direto, um intuito de resolver, mas a gente tem que entender que há uma responsabilidade também de que já houve diversas negativas, né? Que não seria possível. Só que a realidade hoje da questão de Capivari de Baixo, e não só de Capivari de Baixo, também de Tubarão, nós temos praticamente muitas áreas de loteadores que antigamente deveriam ter terminado o loteamento e assim não o fizeram. Aonde é o quê? Você acha que hoje a maioria das ruas que nós temos hoje, tanto em Capivari, tanto aqui na região da Murel, que não tem infraestrutura implantada, é uma responsabilidade do município? Não era. Era dos loteadores que a lei determinava eles fazerem e não assim não fizeram. Então, esse ônus ficou conosco. Nós já tínhamos, como eu falei, nós estamos há pouco tempo com a coordenação, nós já entregamos 18 matrículas que foram para a CRF, né, para ser entregue no cartório, que já é um avanço, inclusive de um bairro parecido, que é o do Vila Flor. Ou seja, já houve entrega para regularização, só que a gente tinha outras prioridades, principalmente as áreas de APP, que é uma das prioridades que nós temos de famílias que estão em possíveis áreas que a gente precisa regularizar. Então, a necessidade hoje, as pessoas se voltaram para o ReURB simplesmente pelo corte de energia, mas o ReURB, a sua obrigação final não é fornecer energia elétrica. Uhum. Né? Então, eu acho que a gente tem conseguido fazer isso agora, é realmente chamar a responsabilidade do que é do município e do que também é dos requerentes. E lembrando, né, o ReURB só é possível fazer com áreas consolidadas até 2016. Nós sabemos que existem famílias que vieram posterior a isso.
0: Beleza, doutor, uma outra questão também sobre essas ligações e também o corte de energia elétrica por parte da Celesc, foi autorizado pela a regional aqui em Tubarão?
4: Bom, primeiro eu digo que o recepcionamento que a gente teve posterior foi positivo, mas eu como advogado eu digo, olha, a lei é clara, você só vai poder interromper um fornecimento de energia se você houver algum risco. E para houver algum risco, você tem que ter um laudo técnico afirmando, olha, há um risco iminente e nós precisamos desligar, porque senão nós vamos ter um prejuízo. Fato número um.
0: Mas todo mundo estava pagando?
4: Todos eram consumidores, só que acontece que existiam outras pessoas que forneciam energia para outras pessoas.
0: Não é o chamado gato, né, de repassar a energia para outros, doutor?
4: Olha, eu acho que existem situações em loco que eu não consegui verificar porque já estavam cortados, né? Então eu não sei qual era o tipo de instalação que realmente ocasionava lá. Só que existiam situações que existiam mais de uma casa, né, dentro ali dentro do lote. Então o que eu solicitei para a Celesc? Eu solicitei um prazo para adaptar isso, para a gente verificar, né?
0: Claro.
4: Só que o que me gera dúvida é o seguinte: se eu tenho 24 unidades que foram desligadas sem aviso, que é o que a lei autoriza, por uma razão de segurança, o que deixou de ser perigoso que religou no mesmo dia?
0: Pois é.
4: Ou seja, se realmente era uma questão de segurança, essas energias deveriam estarem desligadas, né? Então, assim, a gente está aqui para buscar uma solução. Só que o REURB é a única ferramenta hoje que possibilita a gente estender essa energia para que não seja cortada enquanto está fazendo a regularização. E é esse o objetivo que a gente fez. Só que existem situações que se perderam no caminho para a gente poder compreender. Se havia um risco concreto, que não teve tempo de avisar para as pessoas se adaptarem, para as pessoas se prepararem, para as pessoas talvez irem. Hoje, quando vai desligar a luz da sua casa, você recebe uma mensagem do seu celular.
0: A prefeitura tinha conhecimento?
4: Não, a prefeitura não. A prefeitura foi surpreendida no mesmo momento.
0: Pois é, deveria ser a Celesc que entrar em contato com a prefeitura.
4: Não houve.
2: Pois é, a Celesc deveria comunicar, é um órgão do governo do estado de Santa Catarina. O atual governador é do mesmo partido aí do prefeito Claudir, né? Uhum. Então a Celesc poderia ter comunicado, vamos dizer assim, né? E aí haver a questão política, conversar entre as partes, né? O prefeito Claudir, se o prefeito atual Claudir tivesse sabendo da situação, imediatamente ia, né, tentar reverter essa situação que...
4: Mas a gente reverteu, né? Praticamente de forma imediata. Eu acho que assim, ó, é o primeiro ponto que a gente tem que deixar muito bem claro. Qual é a justificativa do corte? É técnico?
2: Uhum.
4: Se a justificativa é técnica, eu tenho que ter um laudo técnico dizendo que eu teria que ter tirado aquela energia sob risco de alguma coisa. Não tivemos essa informação. E assim, a Celesc, ela também...
2: Mas não tinha algumas ligações ali que estavam, vamos dizer assim, irregulares?
4: As que são irregulares, que foram constatadas conforme o entendimento da Celesc, elas não tiveram restabelecimento pela Celesc.
2: Uhum.
4: Né? Então, assim,
2: que tipo de irregularidades tinha essas
4: pontas? Por exemplo, um exemplo que eu estou te falando, existia um dos postes lá que estão na extrema com a via pública, mas ele já estava ligado desde 2016, né?
0: Já faz um tempo.
4: Uhum. E a Celeste disse que não ia ligar porque ele estava na via pública, mas ele nunca deixou de estar na via pública, né? Então assim, então se queres que a gente adapte, tem que dar um prazo para que a gente possa adaptar isso, né? A gente não pode ser surpreendido. E na questão política, eu acho que, além disso, eu pelo menos parto do pressuposto disso, existem leis, né? Não é porque a gente sabe o que ocorre, mas não é porque o cara é do meu partido que eu vou fazer alguma ilegalidade para flexibilizar. Eu acho que a gente tem que resolver de forma definitiva. E talvez, eu concordo contigo, e eu sou muito transparente todas as vezes que eu venho aqui, isso aconteceu para a gente também movimentar outras pessoas e alertar, porque mesmo quando a prefeitura diz que não pode construir, as pessoas continuam construindo, né? E a gente tem dois problemas. Um problema social: se a prefeitura proíbe e faz a demolição, nós temos aquele clamor social, que muitas vezes isso vem por meio do Ministério Público.
2: Uhum.
4: Né? Então a gente precisa realmente hoje olhar para as pessoas e dizer o seguinte: olha, você vai construir aqui, existe documentação, não tem, procure antes o município para a gente poder regularizar. Mas o que ocorre é que mesmo que o município negue, essas construções ocorrem.
0: Diante da situação, qual é a posição, o que tem feito e falado aí o prefeito de Capivari, o Claudir Bittencourt?
4: Bom, eu acho que o prefeito Claudiz, na situação, quando eu falo da minha pasta, da relação fundiária, eu acho que ele teve bastante atos corajosos, porque é o seguinte, é um problema que se arrasta em Capivari, não é de agora, né? Eu pergunto o seguinte, das últimas três gestões, quais foram as gestões que entregaram efetivamente documento para as pessoas? Nenhuma. Das últimas três gestões, qual foi a que teve a participação autorizada pelo juízo federal para discutir a questão da ACP do carvão? Porque as pessoas acham que regulação fundiária é tão simples, mas não, nós estamos numa área que tem uma ação civil pública do carvão em que o município ficou só com o quê de ruim?
0: Uhum.
4: Criciúma tem todos os estudos socioambientais que os municípios estão pagando agora. Antes mesmo de acontecer isso, o município já iniciou o estudo socioambiental, que é um estudo obrigatório para a gente poder fazer a regulação fundiária. O município está bancando.

0: vai ter que resolver as questões que estavam de saneamento, você vai ter que bancar a questão de posteamento, extensão de rede. Aí eu te pergunto, a responsabilidade é do município apenas quando é social? Então nós temos pessoas que estão em áreas que não são caráter de vulnerabilidade social, que a responsabilidade não é do município.
1: Uhum. Pois é, nós temos mais alguns bairros ainda semelhantes a esta situação que aconteceu, porque não sei como é que está o Camila, eu cito o Camila, como é que está o Camila, porque várias escrituras me parece que foi na gestão do ex-prefeito Moacir e o saudoso vice-PG, né, que foram entregues algumas escrituras.
0: Pelo ar legal, né? Um processo judicial, não pela regularização fundiária. Pela regularização fundiária não houve nenhuma entrega no município. Somente a nossa é que foi em dezembro. Dia 8 de dezembro, a gente encaminhou uma CRF contendo 18 matrículas do bairro Vila Flor para o registro de imóveis. E eu vou fazer uma observação. A gente fez a nossa parte. Como era REURB, que não era REURB S, são aquelas pessoas que contratam a empresa, essas matrículas ainda dependem de pagamento dos requerentes, ou seja, o cidadão foi lá, requereu, a prefeitura entregou, mas o cidadão também ainda não foi ao cartório fazer a sua parte, que é pagar os emolumentos do cartório para poder receber a sua matrícula. Né? Então, está funcionando. Tanto é que nós temos 47 núcleos, Ramon, né? Nós temos 47 núcleos protocolados no município, que dá praticamente 600 unidades. E isso de novembro até agora. Dessas 47, todos eles foram analisados, estão aguardando complementação. No Camilo eu tenho um núcleo com 71 unidades, que a empresa é a empresa Frigo. E eu notifiquei a empresa ainda em dezembro para que, se eles não entregassem o restante da documentação, o município ia fornecer o núcleo para que uma outra empresa interessada assim o fizesse.
2: Uma empresa, hein? Empresa,
0: sim,
2: né?
0: Exatamente, é particular, só que o cidadão também tem que cobrar da empresa.
2: Claro.
0: Né? Hoje a gente tem um sistema online, eu acho que o nosso sistema hoje de regulação fundiária, o cidadão vai colocar o protocolo, e antes isso não tinha, foi implementado, vai saber se está parado por conta da prefeitura, se está parado porque a empresa não entregou a documentação, ou porque não efetuou o pagamento no cartório. Né? Só que assim, a realidade hoje tem que ser muito corajoso. Você imagina que o município vai assumir um passivo que não é de sua responsabilidade. E mesmo que a questão é do S, nós temos algumas questões legais que impedem. Eu não vou conseguir fazer uma regulação fundiária nessas áreas que as pessoas ocuparam depois de 2020, que não estão consolidadas. Né? Então, assim, é uma problemática que a gente tem que enfrentar. Só que nós temos que saber onde começa e termina a responsabilidade de cada um. Né?
2: Beleza, doutor. É só para o ouvinte de Capivari de Baixo entender, de repente mora numa determinada área, determinado local em que está tendo esse tipo de problema, né? De ainda a sua propriedade não regularizada. O que esse cidadão, esse proprietário do terreno deve proceder, deve fazer?
0: Claro. Primeiramente, a gente, como município, como eu falei, vai fazer 8 meses que a gente está com a coordenação, nós temos 47 núcleos que são de empresas particulares. Né? A responsabilidade do município é o S. Na região do Camila e no 3 de maio, nós já tínhamos um diagnóstico, só que a gente ainda não tinha um qualitativo de quanto que isso ia custar para o município para a gente poder enfrentar. Uhum. E, comitantemente, além da regularização que a gente vai fazer dos particulares, que são 47 núcleos, nós também temos que fazer o S. Então, eu digo o seguinte, amanhã, às 8 horas, nós vamos estar lá na terceira idade para essas famílias. Tá? O município vai percorrer cada bairro apresentando o cronograma. Isso já foi anunciado o ano passado. Uhum. Né?
2: E que a gente... Reforçando agora.
0: Isso. A gente fez 2 bairros. A gente fez o Vila Flor, entregou. Fomos resolver as questões lá dos quilombolas. Eu acho que vocês sabem, isso tomou um tempo bem significativo, né, da nossa. Conseguimos resolver aquela situação e agora nós vamos voltar para o REURB-S. Então, assim, procure o município, né? A gente vai estar anunciando aí os bairros iniciais que já têm os pré-diagnósticos. Mas ainda eu dependo do estudo socioambiental, que eu acredito que até o final do mês a gente já tem uma empresa aí ganhadora para que a gente possa estar avançando.
1: Então vamos aguardar, né? Tomara que...
0: Nós já entregamos matrículas, viu? Então, Eu acho que isso é a maior credibilidade, é dizer, olha, nós iniciamos o processo e já entregamos 18 matrículas aí, só procure o cartório, efetue o pagamento para você ter já o seu imóvel com a sua matrícula.
1: Então, qualquer dúvida que tiver, é só procurar a prefeitura, procurar o setor aí de regularização fundiária?
0: Sim, pode procurar, a gente acabou de ir para um espaço novo, que é o prefeito entendeu essa necessidade hoje e está dando importância para esse programa. A gente está em cima do,

0: da Central do Cidadão, onde a gente montou um auditório, tem salas especializadas ali, para a gente começar a dar esse atendimento tanto para as empresas e quanto também. Existem 10 núcleos que receberão asfalto do município e 5 deles serão sociais. E o município vai estar publicando agora esses 5 núcleos num credenciamento para que as empresas de fora que têm interesse possam pegar esses núcleos para regularizar. Ou seja, o que nos cabe, nós estamos avançando.
1: Beleza. Nosso muito obrigado ao coordenador, né, de regularização fundiária do município de Capivari de Baixo, o Dener Vieira, que veio explicar aí sobre essa situação que aconteceu no município de Capivari sobre o corte de energia para 24 famílias no bairro 3 de Maio. 12:30.
2: Daqui a pouco vamos ao intervalo, tem a previsão do tempo e a gente volta aí com o repórter do bar.
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4: A massa de ar frio polar que veio na retaguarda da frente fria derrubou as temperaturas em todo o estado nas últimas 48 horas. O amanhecer desta segunda-feira é marcado por geada em vários municípios do estado e marcas bem baixas de temperatura. Nas regiões de baixada, o fenômeno, logicamente, é mais visível. A previsão feita pelos meteorologistas do CPT aqui impede tempo firme hoje e também nos próximos dias, ainda com frio mais intenso, principalmente no período noturno. Pode voltar a chover no próximo sábado com a chegada de outra frente fria. A temperatura máxima hoje não passa de 18 graus e o frio na próxima madrugada com geada nas baixadas vai chegar a 5 graus apenas em Águas Mornas, Anitápolis, Araranguá, Armazém, Braço do Norte e Tubarão. Daniel Panobianco da agência PD Radar com exclusividade para a Tuba FM.
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2: Meio-dia 37, Jornal das 12, Alcinei Paz, meu primo, está ouvindo e tantos outros amigos ouvintes do KM63. O Alcinei Paz, meu primo, está dizendo, está confirmando aqui o falecimento do Luiz Pereira Paz, conhecido Gateado, uma pessoa muito querida na comunidade, a minha comunidade ali do 63, e faleceu hoje, estava doente há algum tempo e será sepultado hoje. Nossos sentimentos à família de Luiz Pereira Paz, o conhecido Gateado.
1: Boa tarde, Adriano Mariano, né? Marisa, Maria Isabel, Rapid da Toca, que estão ligados aí com a Rádio Tubá 104.9 FM, né? Um abraço para o popular Martelo, João Batista Martelo, ele é ouvinte, fã da Rádio Tubá, né? O Kleber está aí dando também uma boa tarde. Kleber é o filho mais velho do seu João Batista, popular Martelo. E vamos dando
2: martelo
1: sequência.
2: Mesmo?
1: O Martelo, o Martelo.
2: Não,
1: né?
2: É prego, não.
1: Não, é Martelo.
2: Mas aqui um alô, ó. O Vianney Jasper, boa tarde. O Gil, Giovanni Espíndola também, boa tarde, acompanhando. O Lucas começou a rir ali na sonoplastia, né? Também o José Joaquim Mendes, Zumira Machado, também boa tarde para Eufrásia Denilde e o Severino Carvalho. Aliás, hoje quem está de aniversário é uma das grandes ouvintes aqui da Super Tubá. É, a dona, agora esqueci o nome dela, cara. Agora, não
1: lembro. Deu um branco?
2: Deu um branco, cara.
1: Então tá certo.
2: Mas
1: depois você fala.
2: É uma das ouvintes mais assíduas aqui da Rádio Tubá. Deixa eu rapidinho aqui buscar o nome dela, porque senão ela vai me pegar no pé quando eu chegar perto dela, né? Porque a gente tá sempre se cruzando. Uma pessoa muito querida, Dona Maria Machado Domingos.
1: É verdade.
2: Dona Maria Machado Domingos. É isso aí. Agora lembrei porque eu abri aqui o celular. É isso aí. Parabéns, Dona Maria, pelo seu aniversário.
1: Vamos então ao Repórter Tubá. O assunto de hoje do Repórter Tubá: Santa Catarina tem o primeiro registro de neve no ano e temperaturas negativas.
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18: A Serra de Santa Catarina voltou a amanhecer com temperaturas negativas nesta segunda-feira, dia 11, após o primeiro registro de neve de 2026 no final de semana. Em Urupema, reconhecida como a capital nacional do frio, os termômetros marcaram menos 3 graus às 7 horas, segundo a Epagre-Siram, órgão que monitora as condições de tempo no estado. No Morro do Cruzeiro, a mais de 1.600 metros de altitude, em São Joaquim, o registro foi de cincelo, fenômeno caracterizado pelo congelamento das gotas de água em suspensão. A cidade marcou menos 2,4 graus às 8 horas. Pelo menos outras 12 cidades também ficaram abaixo de zero, como Urubici, menos 2,19, Lebon Regis, menos 1,86, Ponte Alta do Norte, menos 1,36. Segundo a Defesa Civil de Santa Catarina, a semana começa com frio intenso e tempo firme no estado. As temperaturas mais baixas são esperadas nesta segunda, com mínimas entre 0 e menos 3 graus numa ampla faixa entre os planaltos e o meio-oeste, com valores ainda menores nas áreas mais altas. No litoral, os termômetros ficam entre 5 e 10 graus. Dados da Defesa Civil de Santa Catarina, as menores temperaturas registradas durante a madrugada, manhã de segunda-feira, dia 11. Destaque para os nossos municípios: em Tubarão, a menor temperatura ficou em 3,1 graus. Em Rio Fortuna, 5 graus. 5,4 graus em Jaguaruna. Em Gravatal, a menor temperatura ficou em 5,8. Até terça-feira, dia 12, o frio segue intenso em todo o estado, com temperaturas abaixo de zero entre o Grande Oeste e os Planaltos, favorecendo a formação de geada ampla, especialmente nas áreas de serra. Meteorologistas da Secretaria de Estado da Proteção e Defesa Civil explicam as diferenças entre os fenômenos registrados e previstos para os próximos dias. Chuva congelada ocorre quando as gotas de chuva congelam ainda dentro da nuvem, em razão das baixas temperaturas, e chegam à superfície no estado sólido. Chuva congelante acontece quando a gota de chuva permanece líquida, mesmo em temperaturas abaixo de zero, e ao atingir superfícies frias como chão, árvores, fios e janelas, congela instantaneamente, formando uma camada de gelo transparente. Neve se forma quando a gotícula de nuvem encontra um núcleo de condensação específico e se transforma em floco antes de chegar ao solo. O cincelo ocorre quando a água da chuva ou orvalho da noite congela sobre plantas e superfícies com a queda da temperatura. Diferente da geada, pode se formar mesmo com vento. A geada acontece quando o orvalho da noite condensa e congela sobre a superfície em condições de frio intenso e ausência de vento. A geada negra é quando, mesmo sem chuva e com muito vento, o frio extremo congela a seiva das plantas. Diante do cenário, a Defesa Civil reforça a necessidade de atenção com pessoas em situação de vulnerabilidade, como idosos, crianças e pessoas em situação de rua, devido às baixas temperaturas. Também é necessário cautela nas vias com histórico de congelamento de pistas, especialmente nas regiões serranas. E reforçando a previsão da Defesa Civil Estadual para os próximos dias: na quarta-feira, dia 13, o tempo firme permanece com predomínio de sol e temperaturas baixas pela manhã em todo o estado, devido à atuação da massa de ar seca e fria. As mínimas oscilam entre 3 e 10 graus entre o Grande Oeste e os Planaltos, e entre 10 e 18 no litoral e Vale do Itajaí. Há ainda condições para a formação de névoa, nevoeiro, em áreas do litoral e vale do Itajaí. À tarde, as temperaturas voltam a ficar mais amenas, variando entre 20 e 24 graus em grande parte do estado. O vento se mantém de quadrante norte, diminuindo a agitação marítima. Na quinta-feira, dia 14, o tempo segue predominantemente estável em grande parte de Santa Catarina. No Grande Oeste e áreas de divisa com o Paraná, a intensificação de uma área de baixa baixa pressão no interior do continente volta a deixar o tempo mais estável entre o final da tarde e a noite. Na sexta-feira, dia 15, o tempo fica firme em Santa Catarina, com predomínio de sol e poucas nuvens. No fim do dia, a mudança dos ventos na costa favorece o aumento da nebulosidade e dá condições para a ocorrência de chuva fraca e muito isolada. Repórter Giovanni Martins.
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1: Mais bem informado, repórter Tubá, 12:45, Antônio Bento.
2: É isso aí. Olha, queremos mandar um boa tarde especial aí pro Valcir. Alô, Valcir, a esposa, o seu Vambora, a dona Olívia e toda a família do São Roque aí em 3 de maio. Também o seu Antônio, a dona Paula Loreni e o Brás Correia no Rio Varjedo. Família também do João Henrique, meu sobrinho, aí no Rio Varjedo, é um paraíso. Aliás, 3 de maio, né, aquela região do interior é um paraíso, é legal. Um abraço para todos vocês.
1: Olha a prestação de contas aí do projeto Giasse Alimentação Saudoso Zefiro Giasse, quando a creche Joana de Anjos, através da presidente da época, foi solicitar uma ajuda, ele foi mais longe, né, seu Zefiro? O que que ele fez? Ele criou o projeto Alimenta Ação Giasse Supermercados para ajudar mensalmente a creche Joana de Anjos. No mês que passou, a empresa parceira, juntamente com o Giasse, foi arrecadada aí o valor de R$22.000, um cheque que foi entregue, né, para a creche. Muito bom mesmo esse valor, que a entidade vai melhorar ainda mais a estrutura. 12:46 e a seguir, Laguna atinge 70% de esgoto tratado e investe em nova adutora para o abastecimento de água. O chefe da Casan do município fala sobre o assunto na reportagem de Lucas Marques.
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20: 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A hora certa. 12:48 na Rádio Tubá.
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1: Estamos de volta. volta, meio-dia e 49, tá na Tubá, tá na melhor, sempre junto de você. Estou ligado também, Fernando Brasil, aquele abraço, Fernando, sempre ligadinho aí conosco. Boa tarde também para o nosso ouvinte, o Amarildo, aqui no Morro do Canudo.
2: É, tanta gente ligada conosco, para você, motorista de transportes coletivo. Alô, Martins, o Jocely também, os demais motoristas, cobradores, tem mais? Tem cobrador, não?
1: Não, ainda eu acho que não.
2: Não
1: talvez
2: tem mais,
1: se tiver, praticamente, não, acho que não tem mais, não.
2: Não existe mais.
1: É, não existe mais.
2: É o motorista que cobra aí do passageiro.
1: Devido, né?
2: Economizar e tal.
1: O pessoal perdeu o costume, né, de andar de ônibus aqui em Tubarão, né? Então, tem que voltar a esse assunto aí. No futuro, a prefeitura tem que fazer alguma coisa, porque aumenta o número de automóveis transitando, né? Nós temos aí horários de pico, um congestionamento, filas enormes, né? E não sei, cada um tem a sua motinho, tem aqueles propelidos, né? E outra,
2: autopropelidos,
1: é, né? Vários tipos de condução. E aí, como é que uma empresa de ônibus vai continuar investindo?
2: Não tem aí cidadãos, né, usuários, que o suficiente, diminui o número, automaticamente a linha é cortada, né? E não é nada bom para aqueles que são dependentes do transportes coletivos. Olha, tem uma reclamação aqui em Tubarão, mais uma vez, os cidadãos estão reclamando da falta do recolhimento do lixo. Desde a última sexta-feira, no bairro de Oficinas, são várias as ruas que o lixo não passou. Está acumulado, né, sobrando, já rasgados por uma série de inconveniências, né? Às vezes passa um cão ali que acaba rasgando, às vezes passa alguém, um cidadão em situação de rua, e outras coisas mais que estão acontecendo. Mas fora isso, o importante é que, se o cidadão está pagando a taxa, pagando religiosamente em dia, tem que fazer o recolhimento para evitar este transtorno.
1: Meio-dia 51, vamos com a reportagem de Lucas Marques, né? Falando sobre a Casan, que está fazendo investimentos no município.
0: Saudações a você que acompanha a programação da Rádio Tubá. Dessa vez, a nossa pauta vai ao município de Laguna, mais especificamente falando dos trabalhos da Companhia Catarinense de Águas e Saneamento, a Casan, que vem fazendo investimentos e, inclusive, com uma nova adutora de água tratada sendo instalada no município para fortalecer o abastecimento na cidade de Laguna. Sobre esse assunto, sobre os trabalhos da Casan de maneira geral, a gente conversa agora na nossa reportagem com o Diego Rodrigues Medeiros, que é o chefe da Casan no município de Laguna. Vamos falar desses trabalhos e também conversar com a população lagunense sobre a Casan. Diego, muito obrigado pela disponibilidade e por nos atender. Como é que tá por aí? Tudo bem?
4: Olá, Lucas. Olá, os ouvintes da Rádio Tubá. É um prazer estar aqui, né, trazendo informações sobre a Casan aqui de Laguna, principalmente, né, que nos fala agora. Temos aí vários investimentos sendo feitos na cidade, e um deles, como você citou, é a execução de uma nova adutora, uma adutora de água tratada, a qual a gente está ampliando a capacidade, né, e substituindo também. Ela vai servir para substituir uma adutora existente ali, que ela já chegou, vamos dizer, na vida útil. E no verão, quando a gente aumenta essa capacidade, ela acaba provocando alguns rompimentos. Então a gente está aí fazendo esses investimentos para atender o verão, né, melhorar as condições de abastecimento no verão, e para um futuro também, né, melhorar esses abastecimentos.
0: De maneira geral, falando dos trabalhos da Casan em Laguna, como é que vocês avaliam o momento atual com abastecimento, também com a questão do tratamento de esgoto, com monitoramento das lagoas, que também é feito nesse âmbito do tratamento, toda essa questão que envolve o trabalho da Casan, qual é a avaliação de vocês do momento atual?
4: A gente tem uma avaliação positiva, né, em relação tanto ao abastecimento de água, que a gente pode observar nos últimos anos, né, que a gente não tem sofrido com a interrupção do abastecimento. A gente conseguiu atender aí no pleno abastecimento aí no verão, né. A gente faz uma programação todo ano para atender o verão, que é o maior pico de consumo, né, e onde a cidade aumenta muito a sua população. Em relação ao tratamento de esgoto, a gente vem atendendo também dentro da normalidade, atendendo todos os critérios, né, estabelecidos, né, pelos órgãos fiscalizadores ambiental. Agora, nesse momento, a gente está em processo da estação de tratamento de esgoto, onde a Casam vai investir de 28 milhões. Vai ser feito ali uma melhoria. A gente tem alguns problemas ali, principalmente na questão de odores, né? A estação hoje ela está instalada dentro de um perímetro urbano, né? Onde tem várias residências ao redor. Isso vem ocasionando, né, algum mal-estar para aquelas pessoas que residem ali, né? Principalmente na questão de odores. Então a gente está mudando, a gente vai mudar completamente todo o sistema de tratamento para amenizar essa questão, né, que atrapalha ali um pouco, né, a questão dos odores. Então a gente já começou aí o projeto já foi contratado uma empresa para executar a estação. A gente está agora em fase de aprovação no IMA, né, para o IMA autorizar o início das obras. A gente acredita aí que nos próximos 30 dias já deva iniciar ali essa construção, né? Então isso tudo a Casam vem fazendo, pensando tanto nos moradores, né, que estão ali, como, né, para um futuro aí ampliar também o sistema de coleta e tratamento de esgoto. Além disso, a gente está fazendo algumas parcerias com a prefeitura aqui de Laguna, que na questão de repavimentações, estamos fazendo aí várias repavimentações pelo município aí, onde a Casam fez alguma interferência. Eu acredito que até nos próximos 60 dias a gente continua com esse trabalho. Fizemos aí também uma limpeza numa área ali próxima à nossa estação, que é no bairro Vila Vitória. Tinha ali um depósito ali de resíduos ali, de lixo ali, que as pessoas, né, depositaram de forma irregular. Só nessa situação a gente tirou mais de 100 caçambas ali de... A prefeitura conseguiu disponibilizar um local adequado para receber esse material, e a Casam disponibilizou equipamentos e pessoal para fazer a remoção. Então a gente vem aí realizando, né, todos esses trabalhos junto com a prefeitura, e que a gente procura atender realmente a população, né, procura dar mais conforto, mais qualidade de vida aí para os moradores aqui da cidade de Laguna e para os turistas também que nos visitam.
6: Pelo que você fala, me parece um momento de fortalecimento com essa parceria com a Prefeitura de Laguna, e até a população começa a notar uma Casam ativa nesse sentido, além dos seus trabalhos de abastecimento, tratamento de esgoto, também de limpeza de locais, como você falou, na Vila Vitória, com os trabalhos também no morro do hospital, aquele local que dá acesso ao hospital e que a Casam foi vista trabalhando por ali, trabalhando na rede de esgoto, enfim. O que dá para falar desse momento da Casam e desses trabalhos além da função da Casam no questão de abastecimento e tratamento de esgoto?
4: A Casam, ela sempre procurou, né, trabalhar em parceria, né, com os municípios, né, com os prefeitos, dentro daquilo que nos cabe fazer, né, que nós temos responsabilidade, e atender também algumas reivindicações, tanto da prefeitura como do município, né. Então a gente analisa o que é possível fazer, a gente vem fazendo. O que a gente procura mesmo é fazer o melhor para o município, né? Isso é o objetivo da empresa, objetivo do estado, né? Em fazer não só o abastecimento de água, como o tratamento da coleta de esgoto, mas proporcionar também uma melhor, né, uma qualidade de vida melhor para as pessoas, né, que residem. Então, tudo que tiver ao nosso alcance, que tiver com essa possibilidade, for permitido, a gente vai, né, tá sempre atendendo, tanto as prefeituras como as comunidades. Você citou muito bem essa questão ali do hospital, né, que a gente já fez ali a rede de esgoto ali para atender o hospital. Estamos na fase final ali para botar ela em operação. A prefeitura também agora está verificando a questão ali para fazer a pavimentação asfáltica, né, porque ali tem um problema, porque ali tem um problema ali, quando chove, os veículos ali de emergências, eles têm alguma dificuldade, né, em subir ali aquele morro, né, e acaba patinando. Então, com essa melhoria que vai ser feita ali na pavimentação, a gente já procurou atender também o hospital, com a coleta e o tratamento de esgoto, e melhorar também a rede d'água ali, né, que é para tirar também a rede d'água debaixo desse pavimento que vai ser construído. Então, o objetivo é sempre estar colaborando com os municípios, né, ajudando aí a população. Eu sempre digo que os prefeitos, eles têm, onde tem a Casan instalada, eles têm que aproveitar, eles têm que tirar o que a Casan, né, lhe dá de melhor. Né? Não adianta querer, às vezes, bater ou criticar, porque a Casan é uma grande empresa, tem condições técnicas e financeiras para ajudar realmente os municípios. Então, esse é o nosso objetivo.
6: Importante ver os trabalhos da Casan e a parceria com a prefeitura para gerar frutos ao munícipe de Laguna. Você comentou da questão da rede de esgoto. Na memória, Laguna ter começado há bastante tempo, ter sido uma das primeiras aqui no sul do estado a começar a instalação da rede de esgoto tratado, com obras em vias principais do município, enfim. Hoje em dia, como é que está a situação? Tem uma porcentagem de até onde alcança o esgoto tratado no município de Laguna?
4: Hoje nós estamos aí com em torno de 70% de cobertura do município. A gente tem uma meta aí, né? Que inclusive é lei, né? Que até 2033 tem que atingir 90% de cobertura do município. Então a gente está trabalhando para chegar nessa meta de 90%. Hoje a gente está atendendo aqui mais o perímetro urbano em relação aos bairros aqui, ao Mar Grosso, Magalhães, esses bairros, Mar Grosso, Magalhães e Vila Vitória. Hoje está em torno aí de 99% de cobertura, né, nesses bairros. Falta ali algumas ruas ali que é muito pouca, né, então tem uma cobertura muito boa. Centro, né, Portinho, Esperanças, né, e o Campo de Fora também tem cobertura. E a gente acredita aí que nos próximos anos a gente consiga atingir todo o perímetro urbano, né, do Portinho até o Mar Grosso, 100%. E atingir aí a meta do saneamento, que é 90%. Além disso, também a gente está trabalhando num projeto que é para atender a região da ilha, né, ali da região do Farol, Cigana, Campos Verdes. A gente já está agora desenvolvendo com a prefeitura. A Casan já tem o projeto já elaborado. O que está faltando agora é definir o local, né, que a gente está em conversas, em tratativas com os proprietários ali dos terrenos, onde a gente vai instalar uma estação ali de tratamento de esgoto, próximo ali à região do Campos Verdes, e tratar, né, todo o esgoto ali, Farol, Cigana, né, na, toda a região da ilha, né, nessa estação. Então, ela já está bem adiantado esse processo. A gente acredita aí que nos próximos 2 anos aí a gente já tem aí um início aí de obras naquela região. Então, o objetivo mesmo é chegar aí aos 100% de tratamento. Então, a gente acredita que a gente consiga cumprir a meta até 2033 dos 90%, né? E em seguida, né, atingir aí o 100% de cobertura no município. Isso é uma questão que o município precisa muito, né? Pelo fato de ser praticamente banhado aí por praias, lagoas, né? Então a gente tem que dar esse trato especial, né, nos dejetos aí, somente na questão do esgoto, né? Então a gente tem que realmente olhar com carinho aí pro município.
6: É um desafio, Diego, a questão geográfica de Laguna. Como você falou, Laguna, tirando a ligação por terra que tem através da praia com Imbituba, é quase uma ilha, digamos assim, nesse cerco. Aí tem a região da ilha, como você falou, do Farol, tem os bairros mais de interior, vai ter Ribeirão, Caputera, enfim. Essa questão geográfica, essa disposição geográfica de Laguna também é um desafio para atingir essa marca do 90% e até o 100%, como você comentou, como objetivo?
4: Em si, né, as cidades litorâneas, né, elas já têm algumas particularidades, né, elas têm várias dificuldades, né, pelo fato das cidades litorâneas, né, sua condição geográfica, na parte de abastecimento de água, não possui um rio, né, e realmente as fozes dos rios, elas já são dificilmente, ela não consegue tratar essas águas, né, o custo é muito alto, porque ela já começa a ser uma água salina, então geralmente as cidades elas têm que procurar água mais longe, né, ou trabalhar com perfurações de poços. Então, no abastecimento de água, as cidades litorâneas, né, já são mais complexas, né, e Laguna não foge disso. Laguna é um município, um território muito grande, está muito espalhado, né, tem várias concentrações de população, né, espalhadas além aqui do centro, né, do perímetro mais urbanizado. Então a gente tem essa dificuldade do abastecimento de água. Da mesma forma também da questão do esgoto. A questão do esgoto, porque tu não tem muitas vezes um local, um rio, por exemplo, para lançar o efluente tratado, ainda mais que aqui é lagoa, lagoa para lançar o esgoto, mesmo que ele seja tratado ali, que sai com 95%, 98% de tratamento, né? Mesmo assim, as legislações, ela acaba dificultando nesses lançamentos. Então, e sem contar, né? Tem a região da ilha, que tem hoje tem uma balsa, tem para poder chegar no outro lado. Então, é uma dificuldade enorme, né? Para se atender na cidade de Laguna. Mas a gente tem toda a boa vontade, a gente tem uma equipe técnica bem capacitada, né? A gente tem estrutura para poder dar esse suporte aí para a cidade, né? Para atender bem aí o município. Muito. Eu acredito sim que a Casam vai conseguir atingir todas as metas aí necessárias aí que precisa, né? Na parte de abastecimento de água, a gente já atende praticamente 98%. E o esgoto aí tá próximo aí dessa meta, aí, faltando aí os 20% aí para ser atendido.
6: Muito bem. Você comentou sobre a nova adutora de água tratada que está sendo instalada por duas questões, né? Porque o equipamento atual já está chegando na sua vida útil, mas também para expandir essa capacidade de água tratada, até porque no verão a gente sabe que Laguna praticamente triplica a sua população. Como é que está sendo esse processo de instalação e de expandir essa capacidade de abastecimento de água em Laguna?
4: Sobre a adutora, a gente está executando ela num outro traçado, né, do atual. Um traçado já que vai melhorar, inclusive, né, se um dia vier a ocasionar manutenção, que ela era executada num traçado ali que passava por uns terrenos ali do Laguna Internacional. Então agora a gente está fazendo o traçado dela ao lado da via, né, existente. E isso já vai melhorar muito, né, a questão de manutenções futuras, e também a gente vai conseguir ampliar a sua capacidade de vazão, né? A gente pretende aí mais ou menos vai dobrar a sua capacidade para o futuro aí, né? Uma doutora dessa, a gente está projetando ela aí para os próximos 40 anos. A gente pretende aí ter uma sobra boa aí para os próximos 40 anos, né? O investimento ali que a gente está fazendo aí nesse primeiro trecho, porque ela vai ter outras etapas, né? Isso é a primeira etapa. A gente está prevendo aí mais duas etapas, né? Que é para levar também até um reservatório que nós temos instalado lá no Morro da Glória, que abastece depois desse reservatório, abastece também o Mar Grosso. Então, essa primeira etapa vai ser em torno de 1.700 metros, a Casam está investindo em torno de 2 milhões e meio. E tem mais duas outras etapas, que aí depende também de outras licenças, outras autorizações, né, para poder executar. A gente já está trabalhando isso também. E aí vai ser uma obra onde a gente vai desviar totalmente o traçado original que tem hoje, né, de outra parte dessa doutora, né, um traçado melhor, vamos dizer assim. Então, ela vai ter mais duas etapas aí, que eu acredito aí que deve estar iniciando aí no próximo ano.
6: Muito bem. Importante esse investimento, importante o planejamento longo prazo, como falou o Diego, para 40 anos, pensar numa sobra aí, projetando também o crescimento do município de Laguna. Diego, sobre os assuntos que tratamos aqui, abastecimento, tratamento de esgoto, os trabalhos da Casam de maneira geral, algum ponto que não abordamos e você gostaria de trazer à audiência da Rádio Tubá, o microfone é à sua disposição.
4: Eu agradeço aí pela disposição do espaço, né? A gente está aqui para atender aos nossos usuários, atender ao município, né, da melhor forma possível. Aproveitar aí para deixar um recadinho aí pessoal, principalmente pessoal ali da Vila Vitória, onde a gente está fazendo ali uma limpeza, onde a gente pede ali a colaboração, né, dos moradores, dos usuários, né, que estão nos escutando, que cuide melhor daquela área ali, né, que nos ajude a manter aquela área ali limpa, né, porque realmente quem vai ganhar com isso é a comunidade, né, mantendo aquele local limpo ali, organizado. Então a gente está ali para ajudar, o que a comunidade precisar, a gente vai estar ali à disposição. Mas a gente pede muito, né, a conscientização, pede que a população realmente tenha consciência a evitar de colocar esses lixos de forma inadequada, né, nesses locais. E então também é importante, né, que só o poder público não consegue fazer a sua parte e a comunidade precisa realmente ajudar, né, nessa parte. Mas a Casam, né, tem que continuar investindo cada vez mais no município.
7: A gente vê o potencial da cidade, a gente vê que a cidade tem um potencial para crescer, e a gente quer isso, a gente quer desenvolver realmente o município. Só tenho a agradecer mesmo aí ao espaço da Rádio Tubá.
6: Muito bem. Conversamos com Diego Rodrigues Medeiros, que é chefe da Casan, no município de Laguna. Em pauta, a nova adutora sendo instalada no município, investimento de R$2,5 milhões. Também o tratamento de esgoto, Laguna passando dos 70%. E os trabalhos da Casan de maneira geral, com limpezas na região do bairro Vila Vitória e outros trabalhos dentro da comunidade lagunense. Pautas que você ouviu aqui na reportagem da Rádio Tubar.
2: Beleza, Lucas, 1:10. Vamos ao intervalo e a gente volta já com muito mais informações para você.
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0: Beleza, 1h14, vamos um pequeno trecho do Papo Reto de hoje com Dura?
1: Vamos, enquanto vocês estão aí bonzinhos, né? Estão amigos um do outro, por enquanto, mas quando começar mesmo aí o ano eleitoral, daí vou ter que segurar os dois aqui, ó, porque eles se enfrentam.
0: Como diria o Trump para o Lula, I love you.
1: I love you, né? É isso que você vai falar pro Dura.
0: Vamos lá.
1: Então vamos lá.
2: Somar, eu falei a palavra somar, em política não se divide, não se diminui, né? A fala foi necessária, a fala naquele momento, na minha opinião, do Flávio, foi necessária para o time, estava lá, o time do PL estava lá, sabe? Então foi necessária aquela fala para fortalecer, e você tem razão, vem fortalecer os irmãos. O Renan, que é vereador de Camboriú, vai sair candidato a deputado federal e vem fortalecer o outro irmão, o Carlos, para senador da República. Eu acho que tem um objetivo muito claro sobre isso, certo? E é válido, não é errado fazer isso. Agora, tem uma situação. Essa de dizer que a única direita é Jorginho, ele coloca o João Rodrigues numa saia justa.
0: É verdade.
2: Numa saia justa.
0: É verdade. Vamos lá.
2: O Amin teve aqui.
0: Amin esteve no seu programa no sábado, muito participativo. Os ouvintes acompanharam não só de Tubarão, como de toda a região. E algumas autoridades marcaram presença ou meio que ficaram afastadas?
2: Não, o Amin sempre, eu gosto muito, acho que jornalistas geralmente gostam muito de entrevistar o Espiridão Amin. Me desculpe que a minha fala não tem nada de uma conotação de comprometimento partidária, porque eu sou apartidário no momento. Já fui muito partidário, hoje não. O que que acontece desde 2012? O que que acontece? Teve aqui, né, prestigiando o senador Espiridão Amin. O Edinho Bez esteve aqui. Volney Weber mandou uma foto onde o Amin, ele tomou café, né? Ele tomou café com a mãe do Volney, com a família do Volney, lá em São Luís do Gero, antes de vir para cá, antes de vir para Tubarão. Então o MDB prestigiou a presença do senador Espiridão Amin. Também não poderia ser diferente o Partido Progressista, o partido do senador Espiridão Amin. Ele esteve presente aqui, o doutor Jean, presidente do partido, o vereador Maurício Silva aproveitou e entregou uma comenda, né, uma moção ao senador de agradecimentos pelo dinheiro, pelas emendas colocadas na cidade de Tubarão, e principalmente pela obra do Lajeado, ficou muito bonita aquela obra lá mesmo, quem vai para a Senga do Lajeado ali e tal. O vereador Zaga não estava na cidade, mandou mensagem, e o Gelson Bento mandou um áudio que eu coloquei no ar, né? Parabenizando e dando as boas-vindas ao senador Espiridão Amin. Sobre essas questões de apoio, teve aqui o João Cachoeira, teve aqui, aquele que não falta água. O João Cachoeira esteve aqui, muita gente do MDB esteve aqui e dos partidos também. A pérola maior, Espiridão Amin, entrevistar Espiridão Amin é o seguinte: você tem que estar preparado, você tem que estar acompanhando o Espiridão Amin. Eu acompanhei muito de perto, nós acompanhamos muito de perto a participação dele no Senado Federal. Eu fiz todas as perguntas possíveis dentro das possibilidades de Brasília, de Estado de Santa Catarina e dessa andança de João Rodrigues. Perguntei do Banco Master, né? Perguntei do Ciro Nogueira, que é o presidente do Partido Progressista, que até então meio que foi colocado como vice do Flávio lá, e agora não é mais, está todo mundo correndo, né? Porque agora virou bactéria resistente, né? É uma bactéria resistente, o Ciro agora, ninguém quer chegar perto. E aí o que é que acontece? Ele não correu da resposta, não, ele não correu. Mas não foi uma resposta satisfatória para mim, não. Não foi uma resposta que eu queria ouvir, daquela de impor respeito, aquela resposta, olha, pague, né? Ele disse, mas tá se defendendo. É óbvio que ele está se defendendo, é óbvio que ele vai se defender. Mas uma coisa do Banco Master, ele falou, vai ter CPI, vão abrir uma CPI do Banco Master. Mas chegando à noite em casa, no sábado, isso prova que eu fiquei correndo a tarde inteira, né? Chegando à noite, a notícia que abalou o mundo político da oposição ao governo Lula no Congresso Nacional, foi ouvir que o Alexandre Moraes, que trabalha no sábado também, ele mandou parar a dosimetria. Ele mandou dizer o seguinte: para tudo esse negócio que o Congresso Nacional fez, que a Câmara e o Senado fez, e eu quero analisar, e eu não vou tomar uma decisão monocrática, monocrática é só para ele, e eu vou tomar essa decisão em plenário. Então, o Supremo Tribunal Federal, através, a pedido do ministro Alexandre de Moraes, vai enviar a dosimetria lá para dentro para poder fazer um julgamento de todos os ministros. O que que acontece com isso? Ele não recebe a carga sozinho. Ele não recebe a carga negativa, as bombas que estão vindo de tudo quanto é lado. Até porque, dessa vez, o Congresso tem razão. Então, para que Congresso? Para quê? Para que ter deputados? Para que ter senadores? Para que fazer leis? Para quê? Se quem decide a constitucionalidade ou não da lei é o STF. Ele está lá para isso, justamente para analisar a constitucionalidade de todas as leis.
0: De todas as leis. Valeu, Dura. 1:20 antes do boletim policial. Tem muita gente reclamando, motoristas que passam ali na rua Silvio Burgo, na esquina da Antônio de Pizzi Júnior. Fizeram a cratera. É para fazer um trabalho, tudo ok, mas só que não voltou como era antes. Quer dizer, tá um buraco ali, os motoristas estão passando dificuldade para transitar a rua Silvio Burgo, bem pertinho do Posto Michos. Atenção, empresa que fez este corte no asfalto, rapidinho, tem que deixar como era antes.
1: É verdade. É hora da polícia, 1:21.
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4: Na polícia, a polícia militar apreendeu um revólver calibre 38 com numeração suprimida e 11 munições na madrugada de ontem por volta das 4h54 no bairro Deon, em Tubarão. A abordagem teve início após um veículo ser flagrado trafegando na contramão. No interior do carro, os policiais identificaram 3 homens de 21, 25 e 27 anos, além de 2 adolescentes. Durante a busca pessoal e veicular, munições calibre 38 foram encontradas com um dos adultos e o revólver municiado estava em posse da adolescente. Um dos envolvidos também forneceu identidade falsa aos policiais durante os procedimentos. Todos foram presos e apreendidos e encaminhados até a delegacia de polícia civil. Uma mulher de 60 anos ficou ferida após um acidente entre um carro e uma motocicleta na noite de sábado em Jaguaruna. A colisão aconteceu por volta das 6 horas na Avenida Duque de Caxias. Segundo os bombeiros voluntários, a condutora de um bis foi encontrada caída na via, consciente e orientada. Ela relatava dores no braço, na região da escápula e na coxa direita, além de suspeita de luxação no pulso esquerdo. Após o atendimento e imobilização, a vítima foi encaminhada ao Hospital de Jaguaruna para avaliação médica. O motorista do carro Prisma, um homem de 78 anos, não apresentava ferimentos aparentes e recusou encaminhamento ao hospital. O pescador João Moreira Neto, de 69 anos, foi encontrado morto na tarde de sábado na Praia do Gi, em Laguna. Segundo o Corpo de Bombeiros, a vítima foi localizada próxima a uma rede de pesca, já sem sinais vitais, na faixa de areia. O idoso foi encaminhado ao Hospital de Laguna, onde o óbito foi confirmado pela equipe médica. De acordo com relatos de um pescador que estava no local, o homem havia sido visto pouco antes colocando uma rede no mar. Minutos depois, a testemunha retornou e encontrou a vítima boiando de bruços em uma área rasa da água. Conforme os bombeiros, a suspeita é de que o pescador tenha sofrido mal súbito antes do afogamento. João era conhecido em Laguna por atuar no ramo de esquadrias de vidro e alumínio e também por participar de atividades tradicionais da cidade. Familiares o descreveram como apaixonado por pesca e teve tráfico de drogas no Fábio Silva, em Tubarão, ontem às 7h40 da noite. A polícia Polícia Militar prendeu um homem de 31 anos e uma mulher de 31 por tráfico de drogas. A ação ocorreu após monitoramento da área. Durante a operação, os policiais flagraram movimentação característica do tráfico de drogas e realizaram a abordagem dos indivíduos. Com eles, a guarnição apreendeu quase 0,5 grama de cocaína, 2 gramas de crack e R$145 em espécie. Eles foram presos e encaminhados até a Delegacia de Polícia Civil. Foram essas as informações da polícia no Jornal das 12.
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0: A Nicole nos passou as informações do hospital. Atendimentos adultos na emergência 130, adultos no pronto atendimento 21, pediátricos na emergência 43, pediátricos no pronto atendimento 4, nascimentos na maternidade.

0: Ted Boy Marino?
1: Ted Boy Marino, isso é antigo, hein? Isso é antigo, hein, meu amigo?
0: É antigo.
1: Ó, Ercílio
0: Ring 12, você não falou Ring 12.
1: Ercílio Luz goleia o Guarani em jogo válido pelo Catarinense Série B.
2: Campeonato Catarinense da Série B, quarta rodada. Tivemos ontem em Jaraguá do Sul, Jaraguá 0, 1 para o Juventus. Em Blumenau, Blumenau 0, 1 para o Fluminense de Joinville. Em Nova Veneza, Caravaggio 2, 0 para o Metropolitano de Blumenau. No estádio Nimbol Costa, em Tubarão, Ercílio Luz 6, 0 para o Guarani de Palhoça. O Leão do Sul aplicou uma sonora goleada. Fez 2-0 na primeira etapa e no segundo tempo fez mais 4 gols. A torcida, claro, que comemorou essa vitória. A quarta rodada será encerrada na noite de ontem em Joinville com Nação e Tubarão. Na classificação, o Fluminense lidera, tem 9 pontos. O Ercílio é o segundo com 7. O Blumenau é o terceiro com 7. Quarto, Metropolitano 7. Quinto, Caravaggio 7. Sexto, o Tubarão com 5. Sétimo, Nação 4. Oitavo, Juventus 4. Os dois últimos, nono, Jaraguá 1. O último é o Guarani, também com 1 ponto. São as informações com o repórter Giovanni Martins.
0: Giovanni, 1:27. Vamos então homenagear os aniversariantes de hoje.
1: Esse dia 11 de maio, parabéns a você que está de aniversário. Muita saúde, desejamos que Deus abençoe tudo de bom.
0: A dona Marli Machado Domingos, parabéns mais uma vez, dona Marli. Muita saúde, paz e felicidades.
1: Ficamos por aqui. Voltaremos amanhã a partir do meio-dia com mais um Jornal das 12. Eu volto daqui a pouco às 14h30 com o Balcão de Negócios e o Antônio.
0: Amanhã a partir das 7 no Show do Rádio com o Bruno.
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1: Louvado seja nosso Senhor Jesus Cristo.
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1: o Boletim de Notícias da Rádio Vaticano, Vatican News. Esse é o Boletim de Notícias da Rádio Vaticano, Vatican News, em língua portuguesa, nesta segunda-feira, 11 de maio. Nos estúdios, Silvanei José.
2: Oggi nel Vangelo abbiamo ascoltato alcune parole che Gesù rivolge ai suoi discepoli durante l'ultima cena.
1: Oggi no Evangelho escutamos algumas palavras que Jesus dirige aos seus discípulos durante a última ceia. Ao fazer do pão e do vinho o sinal vivo do seu amor, Cristo diz: "Se me tendes amor, cumprireis os meus mandamentos." Foi o que disse o Papa Leão XIV na locução que precedeu Regina Caeli na Praça São Pedro, na presença de milhares de fiéis e peregrinos neste sexto domingo da Páscoa. Esta afirmação, continuou o Papa, liberta-nos de um equívoco, ou seja, da ideia de sermos amados se observarmos os mandamentos. A nossa justiça seria então condição para o amor de Deus. É o amor de Deus, pelo contrário, a condição para a nossa justiça. Observamos verdadeiramente os mandamentos, continuou o Papa, segundo a vontade de Deus, se reconhecermos o seu amor por nós, tal como Cristo revela ao mundo. As palavras de Jesus são, portanto, um convite à relação, não uma chantagem ou uma incerteza.
2: Ecco perché il Signore ci comanda di amarci gli uni gli altri, come Egli ci ha amato.
1: Eis porque o Senhor manda que nos amemos uns aos outros como Ele nos amou. É o amor de Jesus que gera em nós o amor. O próprio Cristo é o critério, o paradigma do verdadeiro amor, que é fiel para sempre, puro e incondicional.
2: Quello che non conosce né ma né forse.
1: Aquele que não conhece nem mas nem talvez, que se doa sem querer possuir, que dá a vida sem levar nada em troca. Porque Deus nos ama primeiro, também nós podemos amar. E quando amamos de verdade a Deus, amamos-nos de verdade uns aos outros. Acontece o mesmo com a vida, acrescentou o Papa. Só quem a recebeu pode viver, e assim, só quem foi amado pode amar. Os mandamentos do Senhor são, por isso, uma regra de vida que nos cura dos falsos amores. São um estilo espiritual que é caminho para a salvação. Precisamente porque nos ama, afirmou o Papa, o Senhor não nos deixa sozinhos nas provações da vida. Promete-nos o Paráclito, ou seja, o advogado defensor, o Espírito da Verdade.
2: É um dono que o mundo não pode receber, finché se ostina nel male que oprima il povero, esclude il debole, uccide l'innocente.
1: É um dom que o mundo não pode receber enquanto se obstinar no mal que oprime o pobre, exclui o fraco, mata o inocente. Quem, pelo contrário, corresponde ao amor que Jesus nutre por todos, encontra no Espírito Santo um aliado que nunca falha. Vós é que o conheceis, diz Jesus, porque permanece junto de vós e está em vós. Sempre e em toda a parte podemos então testemunhar Deus que é amor. Esta palavra não significa uma ideia da mente humana, mas a realidade da vida divina, pela qual todas as coisas foram criadas do nada e salvas da morte. O Santo Padre sublinhou em seguida que, ao oferecer-nos o amor verdadeiro e eterno, Jesus partilha conosco a sua identidade de filho amado. Eu estou no meu Pai e vós em mim e eu em vós. Esta envolvente comunhão de vida desmente o acusador, ou seja, o adversário do Paráclito, o espírito contrário ao nosso defensor. Com efeito, enquanto o espírito é força de verdade, este acusador é pai da mentira, que quer opor o homem a Deus e os homens entre si. Precisamente o oposto, finalizou o Papa, do que faz Jesus, salvando-nos do mal e unindo-nos como povo de irmãos e irmãs na Igreja.
2: Salvandoci dal male e unendoci come popolo di fratelli e sorelle nella Chiesa.
1: O Papa Leão XIV, após a oração do Regina Caeli neste domingo, demonstrou sua preocupação pelas notícias que recebeu sobre o aumento da violência na região do Sahel, especialmente no Chad e no Mali, atingidos por recentes ataques terroristas.
2: Assicuro la mia preghiera per le vittime e la vicinanza a quanti soffrono.
1: Asseguro minhas orações pelas vítimas e minha solidariedade a todos aqueles que sofrem. Desejo que cesse toda forma de violência e encorajo todos os esforços em prol da paz e do desenvolvimento naquela terra amada. Em seguida, o Santo Padre recordou que nesse dia 10 de maio, como em todos os anos, celebra-se o Dia da Amizade Copta Católico, acrescentando:
2: Rivolgo um saluto fraterno a Sua Santità Papa Tavadros II e assicuro la mia preghiera a tutta l'amata Chiesa Copta.
1: Dirijo uma saudação fraterna a Sua Santidade, o Papa Tavadros II, e asseguro minhas orações a toda amada Igreja Copta, na esperança de que nosso caminho de amizade nos conduza à unidade perfeita em Cristo, que nos chamou de amigos. Na sequência, o Papa dirigiu suas boas-vindas a todos os presentes na Praça São Pedro, romanos e peregrinos de diversos países. Em particular, saudou o grupo Guarda de Honra do Sagrado Coração de Jesus, proveniente de várias cidades da Itália, e os voluntários para a evangelização, ligados à família da Rádio Maria, bem como a Associação de Voluntariado Comen Italia, empenhada na prevenção do câncer de mama. Em seguida, o agradecimento de Leão XIV ao povo das Ilhas Canárias por terem acolhido o navio de cruzeiro Ondios com os doentes de antivírus. Estou feliz por poder encontrar-me com vocês no próximo mês, durante a minha visita às ilhas, acrescentou. E o Papa finalizou o encontro com os fiéis, dirigindo um pensamento especial a todas as mães, no Dia das Mães.
2: Per intercessione di Maria, la madre di Gesù, è nostra, preghiamo con affetto e gratitudine per ogni mamma, specialmente per quelle che vivono in condizioni più difficili.
1: Por intercessão de Maria, a mãe de Jesus e nossa, rezemos com carinho e gratidão por cada mãe, especialmente por aquelas que vivem em condições mais difíceis. Que a paz reine para sempre no Haiti. Esse é o desejo que se eleva contra a indiferença diante do sofrimento do povo caribenho e de tantos outros no mundo, vítimas de guerras e do tráfico de pessoas. Duas pragas que muitas vezes, alimentadas por interesses pessoais e desumanos, devastam comunidades inteiras. Com essas palavras, o secretário de Estado do Vaticano, Cardeal Pietro Parolin, invocou o fim da violência no Haiti durante uma missa celebrada na tarde de sábado, 9 de maio, na Capela Sforza, da Basílica de Santa Maria Maior, em Roma. Participou da celebração eucarística também o primeiro-ministro do país, Alex Didier, recebido na parte da manhã de sábado em audiência pelo Papa Leão XIV. Desde 2021, o Haiti enfrenta uma crise sem precedentes ligada à violência das gangues criminosas. São 1,4 milhão de pessoas deslocadas devido aos grupos armados que há anos devastam o país. Segundo o Alto Comissariado das Nações Unidas para os Direitos Humanos, somente em 2025, mais de 5.500 pessoas foram mortas e mais de 2.600 ficaram feridas. Números que descrevem uma realidade evocada pelo cardeal também na homilia proferida em francês. É necessária uma paz que não é como aquela que o mundo nos oferece, imposta com demasiada frequência por meio da violência e do engano. A reconciliação invocada pelo cardeal é aquela desejada por Jesus, com a qual ele se apresentou diante da comunidade eclesial após a sua ressurreição, orientando os primeiros passos da comunidade dos fiéis. É esse, portanto, o primeiro dom do ressuscitado e o sinal da sua presença. Acolhê-lo, explicou Parolin, implica a missão de construir a comunhão. Onde está Cristo, reina a paz. Uma reconciliação que, no entanto, não pode ser imposta, mas proposta e livremente acolhida por cada um. A paz, portanto, não se resume apenas à ausência de conflitos, mas tem suas raízes no acolhimento de Cristo e na dignidade do homem. Por isso também se dirige aos não crentes. Observando a atual situação internacional, afirmou Parolin, todos podemos reconhecer o quanto nosso mundo precisa da presença de Deus e, consequentemente, do dom da paz. Diante de tantas tragédias, o cardeal quis oferecer uma garantia. Deus ouve o clamor de todas as vítimas da injustiça e da miséria, que em todas as partes do mundo elevam a ele suas súplicas. Não ficam, portanto, sem resposta as aspirações daqueles que no Haiti desejam uma convivência livre da violência, onde possam viver como irmãos e irmãs. A homilia foi encerrada com a entrega a Maria daqueles que no Haiti dão o melhor de si a serviço dos mais fracos, ali onde a violência mostra seu rosto mais cruel. O cardeal lembrou também os bispos, os sacerdotes e os religiosos que continuam sua missão pastoral no país, assim como tantos homens e mulheres de boa vontade que em suas diversas responsabilidades compreenderam que seguir o ressuscitado significa trabalhar incansavelmente pela paz, muitas vezes esquecendo-se de si mesmos. Ser fermento para produzir frutos. Eis o lema condutor dos trabalhos do 6º Congresso Mundial da Associação dos Cooperadores Salesianos, que se concluiu nesse domingo, 10 de maio, no Centro Fraterna Domus, em Sacrofano, perto de Roma. Essa associação viva e dinâmica representa o terceiro grande ramo da família salesiana, que nasceu pela intuição profética de São João Bosco, como explicou Antônio Boccia, coordenador mundial da associação à mídia do Vaticano. Nosso encontro é uma ocasião especial, eu diria privilegiada, para discernirmos juntos, sob a guia do Espírito Santo, as prioridades e estratégias que nos permitirão viver a missão apostólica dos cooperadores salesianos com renovado vigor, fiéis ao projeto de vida apostólica e em comunhão com toda a família salesiana. E acrescenta: hoje, os membros da associação são pouco mais de 27 mil presentes em 102 países, distribuídos em 11 regiões geográficas dos 5 continentes. Nossa missão é a mesma que Dom Bosco nos deixou: dedicar nossas vidas à salvação da juventude, especialmente dos pobres e em perigo. Vivemos esta vocação nas circunstâncias comuns de nossas vidas, como pais, profissionais e cidadãos comprometidos, levando o fermento do carisma salesiano a todos os ambientes.

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2: De uma tarde de segunda-feira, segundo rapaziada, hoje então, yes. dia 10 de março. Dez de março de 2025, amigo. Um dia trilegal e com a temperatura bem gostosa, né?
3: Que tá, dia que é?
2: Hoje é dia 10.
4: Dia 10.
3: Dia 10, né?
4: 10. É dia pra tu não ficar esquiando aí, se movimentar, tchê. Bah, credo.
2: Hoje, dia 10 de março, começando mais uma semana. Na verdade, a semana começou ontem, né? Mas dia de trabalho mesmo, pegado é a partir de hoje, né?
3: Sim, a partir de hoje que é dia 10.
2: Uma semana cheia. Verdade, que droga, não tem feriado essa semana? Não tem, né? Semana cheia. Vamos trabalhar até sexta-feira diretaço aí, rapaziada.
3: Ah, mas hoje é dia 10, né, cara? A gente pode aproveitar bastante depois.
4: Chato, né?
2: Tá bom, né? Já falamos que é dia 10, 10 vezes hoje. Vamos lá. Até as 2h27, 2h28, mais ou menos, estaremos aqui. Eu, Bruno Vandresen, Everton Luiz e Lucas Marcos Carvalho.
4: Yes.
2: Trabalhos técnicos do Everton. Yes. Tá de moletom preto ainda. E as gravações do Lucas e direção geral do padre Rafael Liano.
0: O tempo e a temperatura. 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
2: É, chegarada. Tamo no verão ainda.
4: Yes.
2: O verão termina dia 20 quantos? Vocês sabem?
3: 6.
2: Cara,
3: eu só sei que 6. Não é dia 10, né?
4: De repente, bah, mas ficou, né?
2: De repente, às 10 horas. É às 10 horas do dia 20.
4: Guri.
2: Vocês nem me ajudaram aí, né? Fim do verão 2000. Eu vi de manhã, mas esqueci, cara.
3: Dia 21. Do dia 20, né?
2: 20, é, começou dia 21 de dezembro. E ele vai até o dia 20 de março de 2020. Hã? Pera, tá errado isso aqui.
4: 20 de março de 2026? Vai prolongar, então, o verão?
2: É. Termina no dia 20 de março, tá certo. Aí 6 horas e 2 minutos, não é 10 minutos, não. 6 horas e 2 minutos, dia 20 de março acaba o verão. Aí começa o...
3: Outono.
2: Outono. Achei que tu ia falar primavera.
4: Eu não sei falar e fiquei com essa cara.
2: Então tá.
4: Outono, né? A primavera é antes do verão.
2: Exatamente. A estação mais florida. E é a estação mais top pra quem tem rinite, né, Everton Luiz? É uma beleza, né, cara? Pois é, tu vê que no verão ele nem se atacou lá, né?
4: Nem tanto, né?
2: Tá tipo, de boa.
4: Então, mas deve ter dado tranquilo, uns espirros e tal, mas...
3: que hoje eu tô atacado, cara.
2: É, mas do jeito que tu tava aí ano passado, aí no...
4: Não era direto, cara.
2: Na primavera aí,
4: semanas da Rines, várias.
2: Era loucuragem. Mas vamos lá, estamos no verão ainda, 26 graus é a temperatura, umidade relativa do ar em 54%. Quando eu cheguei aqui na emissora, por volta de uma e pouco, não tava chovendo. Tá chovendo agora, Bertu? Isso, acho que não, né? Acho que tá só nubladinho.
3: É, tá fora não, aqui.
2: Chove lá fora.
4: Aqui também. Essa sacada aí foi genial, né?
2: Pois. Mas parou?
3: Não, ainda tá.
4: É mas bom. É porque agora tá a garoinha só.
2: Tá, beleza. Vamos lá, né? E aí, como é que vocês estão? Começo por você, Everton Luiz. Como é que foi o final de semana, cara? Foi tranquilo? Foi de boa?
3: Nossa, meu final de semana foi trabalhoso, cara. Foi
2: trabalhoso.
3: Nossa,
2: senhora. Ah, desenhando, fazer o... Como é que é o nome? Decalque?
3: É
2: decalque o nome?
3: É isso aí.
2: Decalque é o desenho que tu vai colar na pele do...
3: Exatamente.
2: Do ser humaninho pra depois dar umas agulhadas.
3: Exatamente, cara. Nossa, foi bem trabalhado. Sexta-feira eu saí daqui 4 horas. Eu cheguei em casa mais ou menos umas 4h30, tá ligado? Aí eu comi e tal, tomei um banho e já saí pra arrumar minhas coisas. Porque esse final de semana a gente ia fazer um evento de flash tattoo. Eu ia fazer um evento lá junto com o meu parceiro lá em Cavari, da barbearia Mr. Barber, né? Murilão. E beleza, né? A gente ia fazer e tal. A galera da barbearia também queria fazer tatuagens. Só que, cara, deu uma demoradinha pra gente começar a fazer.
4: Flash tatu é porque é assim?
3: É, pra ser uma tatuagem rápida, né? Porque geralmente tem sessões de tatuagens que demoram muito tempo, tá ligado?
4: É.
3: Então, flash tatu é ali tatuagens de no mínimo, sei lá, meia hora de duração.
2: No máximo?
3: No máximo, 40 minutos. É, no máximo 40 minutos, tá ligado? Aí, só que eu fiz bastante gente. Eu fui sair de lá, era 3 horas da manhã, na sexta-feira.
2: Ó, legal, hein?
3: É, daí depois eu acordei 8h30, mais ou menos.
2: Era um evento solidário ou tinha...
3: Não, evento...
4: Solidariamente bom com o custo dele.
3: É.
2: Rentável pra ti.
3: Isso,
2: tá bom, isso que interessa. De graça, né?
4: Exato. Dá, né? Não.
3: É. Aí, 8h30 eu acordei, cara. Fiquei trabalhando até as 6 horas lá, porque eu tinha que vir pra rádio pra assumir meus compromissos com a rádio.
2: Veio viradaço.
3: Nossa, aí aí no domingo ontem, no caso, né? 1h30 eu acordei e fui lá fazer a tatuagem no dono. Do lugar lá, no Murilão, que ele queria fazer uma tatu, e a tatu dele era um pouco maior, não tinha como fazer junto com os outros, né? Então, eu fiz lá a tatuagem dele, ficou bem bacana, depois eu mostro a foto pra vocês.
2: Daurra!
3: Bem massa, cara.
2: Daurra!
3: Então, foi um dia bem produtivo, saí de lá ontem, meia-noite.
2: Ah, pauleira, né?
4: E aí ele tá assim.
3: Eu tava amassado, porque eu fui dormir às 2 horas da manhã.
2: Tá com uma cara...
4: Tá.
3: É, querendo ou não, chegando em casa, eu tinha uma mulher pra dar atenção, né? Então, tinha que dar atenção.
2: Então tá, mas passaram essa correria toda, cara, o que que tu vai falar no programa de hoje?
3: Hoje é segunda-feira,
2: né?
3: Hoje é dia de julgar, sim ou não, o Lucas é ou não é babaca.
2: Tá bom. E aí, Lucas Marcos de Carvalho, foste lá fazer uma tatu?
4: Não. Boa tarde. Boa tarde, Bruno Vandrez, Everton.
2: Por que não?
4: Porque ele é muito... Ele é muito... Que não é que ele é bom...
2: Não, tô zoando.
4: Sacanagem, né? Não, mano? Cara, eu não vou porque eu não sou a favor disso daí. Entendeu?
2: Não sou a favor.
4: Não sou a favor. Não sou a favor de fazer, só vai ter um.
2: Eu acho bonito, porém, em minha pele, não quero. Porque tem. Cada uma pessoa tem direito.
4: Eu acho bonito não, nos outros. Não eu vou fazer ainda, como eu falei, né? Tem 2 tatuagens aí pra fazer, mas são só essas 2, não quero mais. Só que não vai ser agora, vamos postergar isso daí.
2: É, tu já tem em mente o que. Que vai ser e aonde vai ser?
4: Sim.
2: É,
4: e não
2: pode
4: vai
2: falar?
4: Ser um momento feliz, então não.
2: Não pode falar?
4: Não, porque não vai ser feliz.
2: Não?
4: Não.
2: Tá, mas...
4: O motivo não é bom.
2: Enfim, eu tô curioso, depois eu até
3: não sei se vocês vão conseguir ver daqui, mas acho...
4: Olha, ele tá falando comigo, irmão.
3: Acho difícil, mas olha a tatu que eu fiz nele.
4: Não.
2: É, não dá pra ver.
3: Não
2: detalhes,
3: dá.
2: Não dá.
3: É, não,
2: dá
3: mas
2: pra ver
3: é...
2: que...
4: Dá pra ver que é um negócio.
2: Quase fechou o antebraço do elemento aí.
3: Exatamente.
2: Mas foi nele toda aqui,
4: tá?
2: Na circunferência total do antebraço?
3: Não.
2: Ou só
3: não, porque na parte de dentro a gente ainda vai fazer outra parada.
2: A parte de dentro
4: ficou legal, tá?
2: Vida.
3: Ficou massa,
4: não
3: né?
4: Não dá pra entender o que é, mas...
3: É um polvo.
4: É um polvo?
3: É um polvo.
2: É um polvo?
3: É um polvo.
2: Pô, massa. Quer dizer, não sei se é massa, porque não dá pra ver.
4: É. Tá esquisito.
2: Depois a gente vai julgar se ele é ou não um bom tatuador.
4: Tá bom.
2: É? Eu ainda tenho minhas dúvidas, porque eu quero fazer uma tatuagem, tô esperando ele ficar um pouco melhor.
4: Cara. É. Tu vai fazer o quê? Em 2028?
2: Não,
4: mas olha só.
2: Não sei, cara.
4: Ele é bom, tá? Eu vi ele fazendo tatuagem no meu parceiro
2: lá. Eu sei, pô.
4: Vi a sessão inteira. Cara... Ele é bom.
2: Tá bom. Viu? É? Top, hein?
3: O pai é brabo.
2: Tá bom. E aí, vai falar o que no programa de hoje? Ó, só falar a rinite.
4: Aê, garoto!
2: Ela voltou. Vai.
4: É que eu vou falar hoje?
2: Isso.
4: Tá, vou primeiro falar sobre uma notícia
2: Falei pra ele, não adianta.
4: Uma notícia envolvendo o Barack Obama.
2: Barack Obama?
4: Isso, Barack Obama.
2: Ah, o que que tem ele, cara?
4: Ele abriu um bar aqui.
2: É... Tá,
4: não, na verdade tem uma notícia envolvendo ele que é muito interessante.
2: É.
4: E a outra, não faz isso. Faz. É baby look pra ti isso daí. E uma outra notícia envolvendo o Mel Gibson, que ele ganhou 30 milhões por um filme que ninguém viu.
2: Ah, alguém deve ter visto, né?
4: Depois você vai saber.
2: Mel Gibson. Beleza. Bom, eu vou dar uma reciclada. Na sexta-feira eu ia falar sobre uma lei de trânsito lá nos Estados Unidos, que lá funciona e aqui não funciona.
4: A Rouanet?
2: Deveria funcionar aqui também. Não, uma lei de trânsito.
4: Ah, tá.
2: O que que tem a ver, cara?
3: A rua, né?
2: Gostei, hein? Gostei, gostei.
4: Bravo, hein? Não baita entendi, trocadilho, tá?
2: Não entendi de pronto, mas depois... Eu
4: baita
2: entendi,
4: trocadilho. Gostei,
2: fosse sagaz.
4: Não
2: fosse esperto.
4: Não fui eu, não. Não, ele foi sagaz, eu não pensei nisso.
2: Eu tenho certeza que ele não pensou nisso. Eu achei que tu tinha pensado.
4: Não, eu falei de aleatório. Eu falei completamente aleatório.
2: Tu pensou numa lei lá que veio, ó.
4: Qualquer primeira lei que apareceu.
2: Ele que fez a
4: E ele fez a ligação. Boa. Ele fez a boa.
2: Então tá, você foi muito inteligente. Parabéns.
4: É deles isso aí.
2: Vamos lá. Além disso, vamos ter aqui o pensamento do dia, charada hoje na história. E aniversariante famoso do dia. Tudo isso.
4: E nada mais.
3: Até as duas vezes de verdade.
2: Não vou juízes. Nossa sobrinha.
4: Ia. Pensamento do dia. Tá aqui. Aí sim. Os seus segredos estão seguros comigo. Eu não estava nem escutando.
2: Tá, esse pensamento já fizesse umas 35 vezes.
4: Cara, como eu não lembro, eu não tô escutando o que tu falou esse programa. Amanhã depois eu esqueci.
2: Amanhã tu traz de novo. Tá.
3: É, cara, seus segredos estão bem guardados comigo e com a minha esposa, que muito provavelmente eu vou falar pra ela, tá ligado?
4: Não, isso é normal, irmão.
3: É.
2: Se tu ouvir, né?
3: Se ouve.
4: Uhum. É, porque às vezes ele não ouve mesmo, tá? É. Ele não ouve mesmo.
3: Cara, muitas vezes o Lucas tá falando comigo, ele falando. Eu, cara, mil desculpas, velho, mas eu não escutei uma palavra.
2: Pelo menos tu foi...
4: Ele foi sincero, né?
2: Sincero, né?
3: Porque a minha esposa fica brava.
2: A maioria das pessoas fala, que coisa, né?
3: F, né? É.
2: Triste isso, né?
3: Bah, é complicado. Sabe o que tá
4: falando?
3: Bah. Quer ver quando eles falam? Eu complicado. Entendo. Complicado. Ah,
4: complicado, complicado.
2: Complicado, é. Complicado, deixa complicado. Pra te calar a boca.
4: Uhum.
2: Uhum. E o cara não para.
4: Continua. Olha, eu tô usando isso aí com frequência ultimamente, cara.
2: Complicado.
4: Ultimamente...
3: complicado, cara.
4: Tem usado essa, cara.
2: Tá, complicado.
4: Mas olha só. Eu entendo, não vou ficar bravo contigo, cara, porque simplesmente me atura, entendeu? E é quase impossível.
2: Sim, aos poucos. Eu aturo pouco aqui na emissora. Confesso que não teria.
4: Isso é muito chato, cara.
2: Acho que essa predisposição que tu tens aí de aturá-lo fora daqui.
4: Cara, eu imagino o meu pai e a minha mãe, irmão.
2: É.
4: Os caras têm que me amar, entendeu? Tipo assim, ela tem que me amar.
2: Outro,
4: minha mãe...
2: Acho que eles pensam te abandonar ainda, né?
4: Várias vezes, mano, várias vezes. Várias vezes eu já acordei assim, tava com um saco de lixo meio colocado em mim, assim, mas aí.
2: Metade só?
4: Só metade.
2: É.
3: Mas ele tá acordou.
4: Eu acordei.
2: Eles não estavam bem convictos ainda, mas numa dessa aí.
4: Não, qualquer dia, irmão. Qualquer dia eu acordo em outra família, entendeu?
2: Tá bom. Se achar outra família.
4: Se achar alguém queira. É. Mas é que daí o cara não vai saber da minha fama, entendeu?
2: É.
4: Aí quando ele chegar. Ô, oh, fiz uma
2: semaninha, acho que já conhece bem, né?
4: Aham. Uhum. Aí chegar, tipo, pô, cara, fiz uma carninha pra ti. Ô, oh, mas de onde é que tu faz essa carne, cara? Não é o boi que faz? Aí ele já ia começar a gostar de mim, né?
2: Uhum. 3:58, cara, tô sentindo que eu estou muito preparado hoje pra charada, mano.
4: Cara, eu não entendi a resposta da charada, então eu achei ela mais legal ainda. Qual é o amor de quem está devendo? Qual o amor de quem está devendo?
3: Como é que é? Como é que é? Repete aí.
4: Qual é o amor de quem está devendo?
2: Olha...
4: Se você deve, qual amor você tem?
2: Ah, não tenho nem ideia.
3: Ah, não sei.
2: Não dá. Muito difícil.
4: 3626-5177, você participa deixando seu recadinho no nosso estado no Facebook e YouTube.
2: Participa aí, 359, bora faturar.
4: Sim.
2: A gente vai.
4: Mais.
3: A gente volta.
4: Yes.
3: É claro.
4: Yes.
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2: 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Olá, estamos de volta. 2:02. Lucas Marcos de Carvalho, repita a charada.
4: Yes, repeti as charadas. Qual é o amor de quem está devendo?
2: Sabe?
4: Não.
2: Não sabe?
4: 3:26, 5:17, quem mandou um joinha pra gente? Foi o Kleber Favarin, que não foi pra gente, mas foi pra gente, porque ele mandou no nosso horário.
2: Foi pra nós.
4: Boa tarde, jovens. Mandem um abraço para o Jaquinho.
2: Valeu, Jaquinho.
3: Fala, Jaquinho. Aquele abraço pra vocês. Tamo junto, meu querido.
4: O Digão. Boa tarde, Jaguarada. Então, não pude ir lá na Jararaca, na casa do Bica. Mas deve ter sido massa. Grande abraço a vocês e ao Bica, grande amigo. Rodrigo Top Top.
2: É, não foste, perdeste.
4: Yes,
2: foi. Vocês todos hora. Perderam. Foi massa. Isso. Mas falar um pouco sobre o evento agora?
4: Pode falar.
2: É a deixa?
4: Venha.
2: Pois é, tu falou em dever, não sei o que, daí o Bica não tá devendo mais, porque prometeu e cumpriu, né? Então fez um churrasco massa ontem lá, aí foi o pessoal da padaria lá da guarda, daí o Bica foi responsável pelo churrasco, né? Pelas carnes todas, chegamos lá, já tinha um belisco, aí mais tarde chegou o pessoal da padaria, daí levaram um verdadeiro buffet, cara, coisa grega,
4: oh.
2: Né, saladinha, maionese, salpicão, um monte de coisa, cara.
4: Ah, eu devia ter ido.
2: Um monte de coisa, tava uma maravilha, e o mais gostoso disso tudo aí não era a comida, e era a rapaziada lá que tava batendo um papo muito massa.
4: Oh, é massa.
2: Tava legal demais, muito, né? Algumas... É, uhum. Algumas,
4: eu pensei nisso também, mas
2: algumas não geladinhas, preciso, né? É. Aquela coisa de sempre, coisa maravilhosa, coisa linda. Coisa linda.
4: Era, legal.
2: Ô, massa.
4: Ô, é massa, mano. Massa.
2: Valeu, Bica, obrigado. Tô pronto pra próxima já, domingo, né?
4: Muito bom.
2: Domingo agora? Beleza.
4: Não tem dinheiro, irmão.
2: É maluco. Passar um pouco mais de tempo, né?
4: Não, eu tenho que guardar dinheiro pra umas coisas aí.
2: Fazer uma dessa lá em casa, lá, convidar aquela galera com vocês aí, ó.
4: Isso. Pagar um stout, né, pros amigos.
2: Ah, vai comprar. Que isso, tá lá,
4: pagar umas coisas
2: só legal, comprar.
4: Né, da hora. Não, brother.
2: Vai.
4: O que eu ia dizer? Tá falando do Bica, eu lembrei as coisas, de churrascos e tal, e eu esqueci o que era.
2: Mas tá aí, tem festa no final de semana? Teu pai?
4: Ah, sim, comprei cervejinha sem álcool com ele, fiquei lá, a gente ficou falando besteira, vendo coisa idiota na internet. Ele me fez ver vídeo de susto, fiquei maluco, porque eu coloquei um vídeo de 8 minutos e ele me fez ver mais um de 15, eu fiquei louco com ele.
2: É.
4: Porque daí, tipo, não tô. É só o mesmo vídeo daquele cara de planta. Sabe?
2: Não sei.
4: Os caras que se fingem de planta, é muito massa esse vídeo.
2: Ah, tá, tá.
4: É legal. Só que tu vê 60 deles em seguidos e não é legal. não é bom. Ah,
2: depende do susto, né, cara? De repente o 60º susto lá, tu não tinha visto anteriormente.
4: Era o cara foi, que... foi em Salvador. Foi em Salvador, foi em vários lugares.
2: A galera se entrega no susto, né?
4: Sim, muito. É. Muito.
2: Isso que é o legal de ver.
4: É, isso é muito divertido.
2: Capricha.
4: Mas também é, tu fica um pouco irritado porque tem gente que não sabe levar na boa, tá ligado?
2: Ah, isso que
4: tem
2: é legal.
4: Tem gente que já quer agredir.
2: Uhum.
4: Eu acho isso muito chato.
2: Eu acho legal.
4: Eu acho chato.
2: Tu não sabe o que passa no dia a dia daquela pessoa.
4: Mas é que tá, sabe o que é? Tipo, se fosse uma pegadinha, nível João Kleber, que os caras fazem umas paradas grossas, assim, pô, de arranjar treta, sabe? Mas não é o caso. Ele tá lá paradinho, eles não...
2: Sustinho.
4: Ele tá paradinho.
2: Aí já pensou se o cara passa ali, ó, tá com um copo de café, dependendo do horário. Vai pensar se é cedo, o cara vai lá, pega um copo de café, aqueles que vai com um tampinho.
4: Não,
2: lá,
4: daí eu entendo.
2: Aí tu vai lá, de repente, cara, tu tá tão ferrado financeiramente que tu tirou da onde não tinha pra comprar aquele café.
4: E aí alguém te dá um susto.
2: Aí uma planta te assusta e tu derruba. Ah, vontade.
4: Ah, não, aí tá.
2: Aí merece um cascudinho,
4: Aí eu entendo.
2: Podar a planta.
4: Eu entendo.
2: É, cara.
4: Eu entendo perfeitamente. Mas não foi o caso. As pessoas só tomaram susto e tentaram...
2: Eu só ria e, quem sabe, falava umas besteiras e saía. É. Não ia arranjar confusão por causa disso. Né?
4: É isso aí.
2: É verdade.
4: Mas aí foi divertido, depois os cervejinhos sem álcool, conversando, falando besteiras. Foi isso aí, né?
2: Nossa. Cerveja sem álcool e vendo vídeo de susto de planta.
4: Mas é o importante...
2: Pra companhia.
4: Exatamente.
2: E a data.
4: E é os momentos que a gente passa.
2: É isso aí, cara. Isso aí. Tem. Maravilha.
4: É diversão pra gente. Eu troco qualquer coisa pra tá lá pra fazer esse tipo de coisa.
2: Ó, legal, hein? É? Mas por isso que eles não mandam ele embora. Ele valoriza.
3: Exatamente.
4: Ele é um cara
3: bravo. Ele sabe como valorizar.
2: Ele valoriza, cara.
4: Sou um cara legal.
2: É estratégia pra não ser mandado embora.
4: Estratégia.
2: Do grego.
4: Estratégia.
2: Ah, vamos lá. Agora tem o quê? Já trouxe todos os recados aí, cara?
4: Já trouxe todos. Já. Tem mais o obrigado, que não é pra gente, mas foi no nosso horário.
2: De nada, minha querida. Disponha.
4: O Célio.
2: Precisando, estamos aqui à disposição. Querido, obrigado, né? Célio. É o Célio?
4: Célio.
2: Tá bom. Já foi a charada?
4: Já foi,
2: né? Tá, deixa eu trazer a minha aqui. É uma reciclagem já. O seguinte, vamos lá para os Estados Unidos.
3: States.
2: É proibido, vocês sabiam que era proibido, é proibido, aliás, ultrapassar um ônibus escolar que esteja parado com as luzes piscando e a placa de stop?
3: Sim, eu tô ligado.
2: Pois é, cara, tudo pela questão da segurança das crianças, né?
4: Ó, que legal.
2: Então, assim, eu até tava vendo um vídeo, cara, junto desse pequeno texto aqui que explica como é que funciona lá, tinha um vídeo. E nesse vídeo apareceu lá alguém filmando um ônibus escolar parado, com as luzes lá piscando, alertando que ia ter a entrada ou saída dos alunos do ônibus, né? E aquela plaquinha de stop. Aqui não tem, aqui é diferente, né? Não tem aquela plaquinha, né? Mas enfim, o ônibus parou na rua, tu não pode ultrapassar ele. Tu tem que parar.
4: E esperar.
2: Todos que estão atrás, ele tem que parar para que as crianças desçam ou entrem no ônibus com segurança. E nesse vídeo eu vi alguns, cara, uns 2, 3 carros ultrapassaram. E nisso, ali na frente, tinha um carro da polícia. Então, prontamente, o carro da polícia...
4: Acabou.
2: Já fez a perseguição. Então, vai se incomodar pra caramba, né?
4: E policial americano...
2: Cara, e eles estão mais do que certos, né, cara? Porque no ambiente escolar... Pode acontecer, cara. Pode acontecer. Não é nem só no ônibus, né? Às vezes tem faixa de pedestre na frente da escola e tem muita gente que não respeita, cara.
4: Sim.
3: Ah, não é nem respeitar. Também não olha, né?
4: Também não olha,
2: cara. Mas assim, ó. Tu chega na frente da escola, num horário de saída ou entrada de alunos... Tu, teoricamente, tem que diminuir bastante a velocidade, sim, né? E eu já presenciei um monte de orelhudo aí que anda rápido aí nessas vias e nesses horários. Puxa vida, né?
4: Cara,
2: aí já aconteceu.
3: Não só motorista, como também pedestres, cara. Tem pedestres que é muito folgado, por exemplo. Eu não vou parar porque... Claro, ele tá no direito nele, na faixa de pedestre, mas ainda assim, ele tem que esperar o carro parar pra ele poder atravessar. E muita gente fala, não vou parar, ele tá me vendo. Aí numa dessa o cara, não vou parar, ele tá vendo eu indo. Aí vai lá, é onde acontece o acidente.
4: Cara, assim, ó.
3: O ego lá em cima, tá ligado?
4: Adolescente, voltando pra parte da escola, adolescente, eu até entendo, porque ele já tem noção do que ele tá enfrentando ali. Ele já pode parar, mas como é uma via de criança de várias faixas, em relação à escola, eu não acho que tenha tanto afinco assim como se fosse o pedestre, entendeu? Só para esses adolescentes, essa galera mais velha, que aí faz sentido olhar pro lado, esperar o carro passar e tudo mais. Porque nessa faixa, pô, tu não vai querer um acidente, principalmente uma criança, né?
2: É.
4: Então eu acho que daí tu tem que diminuir e tomar mais cuidado. Eu acho que daí tu dá mais vantagem para as crianças, elas têm mais direitos do que os motoristas.
2: É, mas enfim,
4: nesse caso.
2: Aqui não se tem essa recomendação, então não pare, até porque se tu parar do nada, de repente um cara vem atrás e vai te dar um chapuletaço.
4: Yes.
2: Então, enfim, lá a regra funciona desse jeito, né? Aliás, em ambos os sentidos, né? Se o ônibus parar aqui, ó, lá direitinho, lá, não tem um canteiro central que divida as pistas, quem tá no lado oposto também obrigatoriamente tem que parar. Ele só não precisa caso tenha um canteiro central de brilhante. Se for uma pista só com aqueles tachões, com as tartarugas lá e tal, aí quem tá do lado
4: oposto
2: também é obrigado a parar.
4: Cara.
2: Sob pena, cara, de R$2.000.
4: No caso...
2: Além de pontos na carteira, aumento no seguro e até mesmo prisão.
4: Cara...
2: Pode dar uma zebra grande.
3: Lá?
2: É, lá.
3: Lá. Ah, então não é R$2.000, né? É,
2: não, $2.000, tá?
3: É, $2.000.
4: Nossa senhora! Nossa senhora! Não, tu não quer fazer isso, mano. Tu não quer fazer isso.
2: Pode chegar a esse valor, tá? Em alguns estados. Não quer, não tem uma padronização.
4: Sim, sim.
2: Depender do estado, tem uma diferenciação. Mas, enfim, parece que a lei vale pra todo o território nacional lá. Mas em alguns estados, a pena pode ser um pouquinho mais severa.
4: Tem até uma piada pra fazer, mas as piadas não vale se colocar nesse horário agora, tá? Mas tem uma piada pra fazer sobre isso.
2: Tá.
4: Depois
2: bom.
4: Em off eu faço.
2: Tá.
4: É, e o cara... Mas tem um porém aí que é muito engraçado. Tu vai lá... E nos Estados Unidos, eu não sei, cara, eu não sei, os caras, pra mim, eles têm algum problema no neurônio. Eu acho que tu morar nos Estados Unidos, o pessoal lá, sei lá, de repente o cérebro dele dá um ataque de psicose e ele dá uma pira. Porque assim, ó, o policial americano, se tu vê nos noticiários como é que é uma perseguição, tu não quer fugir de um policial, cara. Porque ele não vai tentar te apaziguar. Ele vai com carro em cima de ti, se ele te alcançar, e pronto. E vai vir uma galera de carro de qualquer lugar. Tipo assim, ó, quando ele sabe que tá tendo uma perseguição, o carro que tá te perseguindo vai falar. Já vai começar a vir policial de tudo quanto é lugar. Se eles pegarem no cruzamento, eles vão em cima de ti. Eles vão jogar o teu carro na casa do chapéu. E não tão nem
3: aí. Tá nem aí.
4: É assim a perseguição dos caras.
2: Sim. Sim. Oh, pouco.
4: Aí eu penso assim.
2: Passa direto na TV isso aí, né?
4: Nossa. Por pouca coisa, e aí eles já infelizmente são famosos, principalmente por ser o povo mais racista. Eles já ultrapassam esse limite. Se é um país que tu já tem esse tipo de intolerância, irmão, os caras são tudo maluco, como é que tu vai sair na boa, assim, sai e foge da polícia, mano?
3: Cara, não, tu já viu, não, tu já viu os vídeos da polícia, cara, da Rússia?
4: Não.
3: Nunca viu?
4: Nunca vi.
3: Irmão, não. Os malucos, eles ficam parados na frente dos carros. Os carros vindo em alta velocidade. Tu já deve ter visto isso nos vídeos. Cara, eles ficam parados na frente dos carros em alta velocidade. Quando os carros estão perto deles, tá ligado aquele chute de dois pés?
4: Sei.
3: Eles dão um chute de dois pés no vidro da frente do carro.
4: Polícia?
3: Os policiais.
4: Não.
3: Sim. Pra pegar uma... Tipo assim, ó. Claro, com toda a roupa de proteção e tal. Podendo que o policial se machuque bastante. Irmão, é loucura. É loucura. Escreve aí depois. É a polícia da Rússia.
2: Dois litrinhos de vodka.
4: Eu ia falar agora. Pega. Que com a vodka não vai,
2: perde,
4: cara.
2: Medo.
4: Tu tá maluco,
3: perde,
4: cara.
3: Dão os dois pezão na frente do para-brisa dos caras. E, tipo... É isso, tá ligado?
2: Bonito se erra o para-brisa, né?
3: É, bonito se erra. Daí já é.
2: Pega na lataria.
4: Cara,
2: parte em dois, o cidadão, né?
3: Mas é doideira.
2: Eu vou ver isso aí, legal, hein? Pô, os caras são peitudo mesmo, hein? São corajosos.
3: Sim.
2: Ah, que loucura. Vamos lá, trocando de assunto, 12 e 13. Vamos lá. Quem é que vem?
4: É, Barack Obama.
2: Barack Obama.
4: Foi convidado pra fazer uma série e foi. Ele rejeitou. É o nome que tá na Apple TV, só quero lembrar o nome da série aqui, ó. O Keanu Reeves aceitou o lugar dele. Ruptura.
2: Nós temos um papel aqui. Tem duas alternativas, Barack Obama ou Keanu Reeves. São parecidos.
4: Da hora, né?
2: Iguais isso. E o currículo é parecido também, né?
4: Mas assim, tá. Agora que eu já falei a manchete, vamos falar sobre o que aconteceu.
2: Tá, vai lá.
4: O Ben Stiller, ele tá fazendo essa série, ele é produtor, ele é diretor. E aí ele pensou assim, até por marketing, cara. Ele foi genial. O que ele pensou? Ou vou convidar o Obama. Por quê? Porque seria uma parada extremamente aleatória.
3: Mesmo se ele recusar.
4: Exato,
3: a repercussão,
4: cara.
3: Vai,
4: E a outra é que não era ele não ia aparecer. Ele ia dublar. Foi o que o Keanu Reeves fez. Ele ia dublar um prédio. É uma parada assim. Não faz ideia, não me pergunta que eu não sei. Ele ia dublar um prédio. Ó.
2: O ex-presidente da...
4: Quem fez o convite...
2: Dublando um prédio.
4: Quem fez o convite foi Ben Stiller, diretor e produtor da série, para que o ex-presidente dublasse um prédio animado da empresa fictícia Lumon. Era isso que ele ia fazer, ele ia dublar um prédio. E aí ele ofereceu. Aí ele assim, não foi diretamente, porque ele não tinha o contato. Então, o advogado dele falou com o advogado do Obama.
2: Tá.
4: Disse assim, ó, se o Ben Stiller me encaminhar um e-mail, eu posso enviar pro Obama pessoalmente. E aí ele pegou assim, olha, estamos fazendo uma série, né, ruptura, tá, falou.
2: É.
4: Aí depois de um tempo o Obama falou que gostava da série, provavelmente por educação, né? Que já tinha, acompanhou muito a primeira temporada, mas de acordo com a agenda dele, não teria como fazer isso acontecer. E agradeceu tudo e beleza, mandou esse e-mail. Aí em seguida, ele já imaginava que isso não ia acontecer, que ele só teria essa história pra contar, ele já foi direto no Keanu Reeves e ele prontamente... Passe, pô. Já vamos fazer e gravar um, essa dublagem.
2: Então, se você ouvir um prédio falando em ruptura, é o Keanu Reeves.
3: Na verdade, isso, imagina, se você escutar no idioma original, né? Porque se você escutar aqui, provavelmente vai ser eu não sei, eu acho que é o Orlando Ribeiro que dubla o Kenny Reeves. Deixa eu até conferir, cara.
4: Olha só, eu não sabia que era dublador dele.
2: Mas imagina, rapaz, a sinopse disso aí, né? Tô tentando achar aqui, porque é um prédio falando.
4: É um prédio falando.
2: Né? Ah, que, com quase a voz do Barack Obama, tá ligado? Tá em que temporada isso aí?
4: Tá indo
2: na Apple TV, né? É Apple TV ou Apple TV? Então
3: faz, Reinaldo Buzzoni.
4: É parecido com Orlando, o Ribeiro.
2: Igualzinho. Tipo Barack Obama e Keanu Reeves. Quase igual. Vamos lá, 2016. Vamos julgar, Everton Luiz.
3: Ah, bora, né, cara? Enfim, o Lucas é um babaca.
4: Não,
3: assim,
4: eu até sou, mas por que a gente vai embora se a gente tá no meio do programa?
3: Vamos lá. Eu sou babaca por ficar com a garota que meu melhor amigo é afim, cara.
2: Opa, isso aí é complicado.
3: Ah, cara.
4: Tá, dá os pormenores que tenha, talvez tenha salvação, mas deixa eu ver essa parada aí.
3: Vamos lá, olha. Eu basicamente, eu tenho 21 anos e tenho um melhor amigo de 22. Ele tem uma melhor amiga de 18, por quem já admitiu ser amplamente apaixonado. Eu aconselhei ele que falasse tudo que sentia pra ela, só que ele não quis, pois ele achava que isso iria acabar com a amizade entre eles. Ah, meu Deus.
2: Perdeu.
3: Além de não ter coragem pra isso. Algum tempo depois, eu perguntei a ele se eu poderia dar em cima dela, já que eu a acho atraente. E ele respondeu que tanto fazia. Ah, tanto faz, vai lá, dá em cima da menina que eu gosto, vai lá, tranquilo.
2: Meu Deus.
3: E que eu podia fazer o que eu quisesse. Então eu me aproximei dela. E agora estamos ficando sério. Agora meu melhor amigo diz...
2: A cara desse maluco deve estar no chão,
3: né? Agora meu melhor amigo diz que eu fui um otário com ele. Ah, será que você foi, cara?
2: Peter Parker.
3: Gostaria de saber se eu estou sendo babaca.
2: Tá sendo.
3: Edite. Sim. 15 anos de amizade. Aí ele coloca aqui.
4: Sim.
3: Decidi adicionar alguns detalhes para complementar o julgamento das pessoas. Para mim, parecia que quanto mais ele falava que não gostava dela, mais eu queria agir. Não sei se isso é algo do cérebro, como se te proibissem de fazer algo que você sentisse mais vontade ainda.
2: Nem nada, isso é falta de caráter.
3: Achei que seria melhor para ele, afinal, eu sabia que ele estava triste por ser o melhor amigo e que possivelmente nunca conseguiria algo a mais. Ah, cara.
4: Olha só, primeiro tudo é algo do cérebro, tá? Não foge disso aí, não vai minimizar teu probleminha não, tá?
3: Parece muito... eles estavam até falando aqui nos comentários, parece o plot do Homem-Aranha, tá ligado?
4: Não, eu falei agora, Peter Parker. É a mesma coisa. Olha só, muito babaca, porque é 15 anos de amizade que a gente tá falando. O cara, é assim, quando tu pergunta pra pessoa, esse mesmo argumento vale quando tu sabe que alguém gosta de ti e tu não tens a mesma intenção. Meu primo passou por isso recentemente, vale a menção. Que é assim, ó, tu sabe que a pessoa tá gostando de ti, tu sabe que ela tá começando a se apaixonar e tu não tá sentindo a mesma coisa. Tu não precisa ficar falando pra ela, não, a gente vai só ficar, e ela concordando porque ela vira refém disso. Ela vai querer ficar ali porque ela acha que ela vai conseguir alguma coisa. Então ela fica do teu lado ali o tempo inteiro, o tempo inteiro, o tempo inteiro. É responsabilidade tua sim, porque tu sabe da verdade e tu tá se escondendo por besteira. Tu tá se escondendo porque, não, eu quero tirar o meu melhor aqui. Não tem isso, irmão. É a mesma coisa com ele. Ele sabia que o amigo dele gostava. Ele sabia disso. Mesmo que ele pergunte, posso ficar com essa menina? Cara, tu já tá sendo idiota, porque tu sabe que ele gosta. Ele pode falar pra ti assim, ó, não, mano, não gosto mais. Mentira, tu sabe. Tu vê na cara dele. Se ele fala da menina, fica diferente.
2: Ainda mais como ele respondeu, ah, tanto faz, né?
4: Não,
2: é com aquela dor, né? Assim.
4: Não é, cara.
2: Querendo sabe. Não se indispor com o amigo e tal, achando que de repente não desse nada, né?
3: Assim,
2: mas
3: foi escolha, né?
2: O fato é que deu, né?
3: Foi escolha, né?
2: Cara.
3: Tu escolheu pegar a menina, cara, e decidiu estragar a amizade do...
4: Exatamente.
2: Tanta menina por aí,
4: exatamente,
2: né?
4: Oh,
2: para, mano. Para.
3: Estragar a amizade.
2: Mas a guria tem
3: amigo,
2: alguma culpa nisso aí? Acho que não, né?
3: Cara, não, porque o cara não falou nada.
2: Eu acho que ele nunca deixou transparecer a ela que ele tinha interesse, né?
3: Se o cara nunca falou nada, ela não tem como saber. Se ela não tem como saber, paciência, tá ligado?
4: A gente não tem o ponto de vista dela pra saber se, tipo assim, ele não era aquele cara meio trancado, que ela já tinha entendido que tinha alguma... Não, a gente não tem o ponto de vista dela. Então nem vale a pena julgar. se ela tá certa ou errada.
3: De fato,
4: velho. Mas
3: é,
4: trouxa.
3: É muito babaca. Infelizmente, trouxa. Você escolheu ser babaca.
4: É um palhaço.
3: Você é um palhaço.
4: Olha, não faz mal as pessoas. Não fazem mal as pessoas.
3: Eu sou do bem, cara.
4: Eu sou uma pessoa do bem. Do bem, cara.
3: Será que dá tempo de outra?
4: Dá.
3: Vamos lá. Eu sou babaca por querer terminar por falta de conversa.
2: Falta de conversa, daí o cara pega e... Só termina sem falar nada, só some.
3: Só some, cara.
2: É porque não tem conversa mesmo, tá tudo certo.
3: Vamos lá. Eu sou mulher, tenho 18 anos e namoro ele, que também tem 18. Há quase um ano e meio. Recentemente, ele viajou com a...
4: quase um ano e meio?
3: Não.
2: Eles namoram
3: quase um ano e meio também. Recentemente, ele viajou com a família durante o carnaval e está lá até hoje. Não tive muitos problemas com isso, apesar de ele ter ido alguns bloquinhos de madrugada com a família. Enfim. Desculpa.
2: Carnaval é um lugar tranquilo também.
3: Tranquilo.
2: Não precisa nem se preocupar.
4: Carnaval é muito tranquilo. Boa.
3: Desde o começo dessa viagem, ele disse que o dia dele está muito corrido e que não conseguia parar para conversar comigo direito.
2: É muito bloco, né?
3: Isso principalmente nos dias do carnaval, exatamente.
2: Opa, correria?
3: É, cara. Uhum. Tivemos uma conversa e eu disse pra ele que não precisava conversar comigo o dia inteiro. Até porque eu também tenho vida. Mas eu achava importante me tratar com o mesmo carinho de antes. Porque o jeito que ele tava me deixando, que tava me tratando, tava me deixando chateada. Então ele disse que sabia disso. E o que mais me chateou ainda foi porque ele ficou fazendo algo que sabia que tava me deixando magoada. Assim como ele ter ido nos bloquinhos, sem ao menos falar comigo enquanto estava lá, sabendo que eu tava acordada, enfim. Ela diz aqui, né? Ai, meu Deus do céu.
2: Onde é que era esse carnaval aí?
3: Não sei, cara.
2: Depende de onde é o carnaval.
4: E faz toda a diferença.
2: Se for no carnaval da Bahia, já pensou?
3: Só que ela deixou...
4: Ele não tem nem celular pra responder, né?
3: Não teria nem celular pra responder. Mas ela diz aqui,
2: faz sentido.
3: Eu não penso em traição porque ele nunca me deu motivos para desconfiar dele. Enfim, agora tá todo carinhoso novamente e me pedindo desculpa, porque sabe que fez besteira.
2: Carnaval passou. Oxê.
3: Mas eu estou meio seca e tenho pensado em terminar o relacionamento, porque eu odeio ficar pedindo atenção. Eu sou babaca por querer terminar com isso ou é bobeira minha?
4: Cara, olha só.
2: Não é bobeira não.
4: Mas é só isso que te incomodou?
3: Se for só isso, é babaca, sim.
4: Sim,
3: né?
4: Também acho.
3: Eu entendo que é babaca.
4: Se é só isso...
2: Não. Eu não consigo entender um relacionamento, ambos em um relacionamento sério há um ano e meio. E o cara pegar e partir pro carnaval lá, e num bloquinho, no outro e tal, e não dar satisfação pra ela, tá ligado?
3: Eu consigo pensar em várias questões aí, tá ligado?
2: Não que eu tô falando aqui que tem que ser uma cadeia, uma prisão.
4: Sim. Não.
2: Mas assim, tem lugares que tu não deve mais frequentar assim sozinho, né?
4: Não, tá.
2: Sendo que ela tá longe, não sabe nem o que acontece.
4: O teu argumento faz sentido.
3: Mas vamos partir pro pressuposto de que eles são adolescentes e moram com os pais. Eles estão há um ano e meio juntos, mas eles ainda assim têm um poder acima deles, tá ligado? Os pais dele falam, não, você vai, pode chamar ela? Pode, ela não quis ir, tá, beleza. Ou ela não quis ir, ou a mãe dela não deixou, tá, mas tranquilo, eles foram. Vamos no bloquinho, vamos, ele vai ficar em casa sozinho lá, só porque a namorada dele não quer, não vai aproveitar com a família dele, tá ligado? Tá, beleza, mas vai ficar o dia inteiro, ele tá viajando, vai ficar o dia inteiro no celular respondendo ela? Pra mim isso daqui também não faz sentido, tá ligado? Então assim, beleza, ele pode até ter errado em ter sido mais grosseiro, digo assim, tá ligado? Mas eu acho que tá no carnaval aproveitando com a família dele é diferente de tá no carnaval aproveitando com os amigos ou fazendo algum tipo de besteira por aí, tá ligado?
4: Não sei. Ele tem
2: faz sentido.
4: Até porque assim, é mais fácil exigir isso de quem já tenha uma noção de verdade do que é um relacionamento. Porque daí tu sabe onde tu tá se metendo.
3: E já é um pouco mais independente, né?
4: Com 18 anos, tu acha que sabe onde tu tá se metendo. Não faz ideia, irmão. Não faz ideia.
3: Exatamente.
2: Então... Tá, mas a votação é?
3: A votação...
2: Ninguém é babaca? Ou ela é babaca?
3: Ninguém é babaca, cara. Na verdade, eu acho que aqui falta um pouco mais de maturidade da parte dela, tá ligado?
4: Dos dois, acho.
3: Dos dois. Ele de ter... Segundo ela, tratado ela mais seca, pode
4: conversar, não pode passar o dia inteiro, mas pode conversar, pode dar um avisozinho, olha só, tô saindo agora,
3: tô com os meus pais e tal, tô aproveitando aqui um pouco, tá ligado? Depois de um ano e meio, tem que ter essa maior maturidade.
4: Um avisinho, olha só, estou aqui com várias amigas.
2: Mas não mulheres, tem interesse nenhum, mas...
4: Nenhum.
2: Tamo aí. Vamos em 5 blocos hoje.
3: É isso, caras. Sexta-feira tem mais.
2: Sexta-feira. Vamos lá, hoje é a história em 10 de março. O que acontecia, rapaz, em anos anteriores?
4: Bah, mas foi feita...

0: Nascido em Ouro Preto, Minas Gerais, se formou em Direito em São Paulo. Apesar de ter exercido alguns cargos importantes, como o de juiz municipal, professor de retórica, poética, latim e francês, notabilizou-se como escritor de romances, sendo Escrava Isaura o mais conhecido. O romance Escrava Isaura foi publicado no ano de 1875 e narra a saga de Isaura, filha de uma mulher escravizada e de um homem livre de origem portuguesa. Isaura fora educada pela mulher de seu proprietário, com quem aprendeu coisas que apenas mulheres nobres podiam aprender, como ler e escrever, tocar piano e falar outras línguas. O comendador e a esposa, na velhice, se transferem para a cidade do Rio de Janeiro, entregando a administração da fazenda para seu filho, Leôncio, que é casado. Leôncio é obcecado por Isaura e deseja possuí-la a todo custo. Por isso, convence os pais a deixá-la na fazenda. Com a morte dos pais, a esposa de Leôncio o pressiona para libertar a escravizada. Isaura recusa os flertes de Leôncio, que, frustrado, decide castigá-la, fazendo a moça dormir na senzala e trabalhar no serviço pesado. O pai de Isaura consegue reunir a quantia necessária para libertá-la. Contudo, Leôncio não aceita o dinheiro e decide manter Isaura consigo. Indignada, a esposa de Leôncio o abandona. Isaura e o pai conseguem fugir para Recife, onde irão viver em liberdade. Isaura conhece Álvaro. Ambos se apaixonam. Porém, a verdadeira identidade de Isaura é revelada. Leôncio consegue resgatá-la e a traz de volta para Campos, no Rio de Janeiro, onde ela retorna à condição de escravizada. Álvaro descobre que Leôncio está falido, compra a fazenda e a liberta.
1: Valeu, professor! 12h29, aniversariante famoso do dia. Aniversário hoje é Aécio Neves. Político, 65 anos. A Carol Castro, atriz, 41. A Sharon Stone, atriz, 67.
2: A Sharon Stone é. Ela passou por um problema muito grave aí de vício, né?
1: Tava só o pó.
2: Sharon Stone.
1: E o Chuck Norris. Hoje ele tá de aniversário também. Então,
2: parabéns.
1: É, 78.
2: É isso, merece parabéns.
1: Vai lá, charada. 78?
2: Não, você. É. É?
1: Essa idade tá certa? 78?
2: Calma, fala com calma. Pode te acontecer alguma coisa se você falar uma coisa errada.
1: Sair daqui aconteceu uma tragédia.
2: Exatamente. Eu
1: nem sair daqui já aconteceu.
2: Exato. Olá,
1: e aí, charada?
2: Resposta da charada. Qual é o amor de quem está devendo? Agora vocês é que me respondem. É a moratória.
1: Que? Que legal.
2: Né?
1: Sei lá.
2: Eu não entendi. Vocês entenderam? Então tá, isso aí.
3: A moratória?
2: A moratória.
1: É, sei lá. Não sei.
3: Não faço ideia, cara.
1: Tá bom. Okay. Foi legal a charada hoje.
2: Uh-huh. Adorei.
1: Sensacional.
3: Bacana. Uou.
1: A resposta foi incrível.
2: Incrível. Mudou a tua vida, né?
1: Olá, tchau, Lucas Marcos. Até
2: tchau,
1: amanhã, rapaz.
2: Get you Mars.
1: Valeu, Everton Luiz. Até amanhã.
3: Valeu, rapaziada, pela sua paciência, por isso. Tchau, obrigado.
1: Valeu, vambora. Na sequência tem o Tubar Notícias com Gabriel Rodrigues. Logo depois, Balcão de Negócios com ele, Ramon Silveira. Tchau, boa semana.
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0: 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Sacada desmorona durante comemoração em família e quatro ficam feridos em Santa Catarina. A sacada de uma casa colapsou e desmoronou enquanto uma família estava reunida para comemorar o Dia das Mães em Blumenau, no Vale do Itajaí, aqui em nosso estado, na tarde deste domingo. Quatro pessoas ficaram feridas, segundo os bombeiros. As vítimas caíram de uma altura de cerca de 3 metros, conforme os socorristas. Todos estavam na sacada, anexa a uma estrutura de tijolinhos à vista, na área de festas da residência. Uma das vítimas, uma mulher de 72 anos, foi socorrida com suspeita de traumatismo crânioencefálico e fratura no fêmur, sendo conduzida ao Hospital Santa Isabel. O proprietário da casa, de 63 anos, foi encontrado com ferimento na região da cabeça e também foi levado à unidade. Um homem de 46 anos, cunhado do proprietário da casa, foi levado ao hospital com dores nas costas. Já o filho de 41 anos recusou encaminhamento ao hospital. A área foi isolada pelos bombeiros, que constataram comprometimento estrutural na edificação, com presença de fissuras nas paredes de duas kitnetes do piso inferior. Os moradores foram retirados preventivamente do local. As causas da queda não foram informadas. O local será avaliado pela Defesa Civil. Termina aqui esta edição do Tubá Notícias.
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3: Boa tarde, 2h35. Estamos chegando com o Balcão de Negócios. Tarde de segunda-feira, 11 de maio. São 2h36. A apresentação de Ramon Silveira, mesa de áudio de Davi Henrique e a direção geral do padre Rafael Liano.
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3: Em Tubarão, tempo bom. Temperatura de 19 graus no centro Morro da Catedral. Vamos com as primeiras ofertas: vendendo, comprando, alugando. Aqui no Balcão de Negócios. É possível anunciar? Sim. Balcão de Negócios. Manda aí. Tá? Vamos lá. As primeiras ofertas, primeiro áudio, aqui com o Rudimar. Coloca aí, ô chinês Davi. Coloca o áudio.
4: Ramon, ainda continuo vendendo essa casinha aí, Ramon, essa morada aí. Aí é o seguinte, se alguém tiver interesse nela aí, ô Ramon, aí dá uma ligadinha aí no 996691113. Ok, Ramon? E também continuo doando umas pedras de alicerce, Ramon. Pedra para assentamento de casa, não tem? Eu tenho umas 40 pedras aqui que eu estou doando ela pra, só para tirar do lugar aqui, Ramon. Aí eu estou doando, se alguém que tiver interesse aí, aí dá uma ligadinha nesse mesmo número. 996691113. Ok, Ramon? E sobre a morada ali, aí o preço a combinar, tá, Ramon? Aí a gente acerta ali o preço a combinar. Beleza, Ramon? Tudo de bom aí, uma boa semana de trabalho pra ti, a todos da rádio aí, a todos os ouvintes, tá bom? Valeu, muito obrigado.
3: Bora dar o preço, tem que dar o preço. Na combinada aí, vai um monte ligar aí, pensando que é um preço e na verdade é outro. Vamos ouvir mais um áudio.
5: Boa tarde, Ramon, que falou lá, por um anúncio. Vende uma propriedade no bairro São Martins, Extremão da Vipela. Estou pedindo 250 mil. Aceito carro no negócio até 100 mil. Quem estiver interessado, ligar para o 991-890773. Fala com lá. Esse número é do Zap. Eu mando foto. Aceito proposta. Obrigado, Ramon, e um bom serviço.
3: Então, 991890773. Vende-se um terreno em Siqueiro, Pescaria Brava, medindo 60 de frente por 37 de fundo, com ótima localização. Aceita-se carro no negócio. E ele vende também outro terreno, esse fica na Barranca, Pescaria Brava. Terreno com 6 hectares. Todo cercado, com casa, galpão, poço artesiano, frente para a estrada. Entre em contato pelo 988-46-7847. 988-46-7847. Vamos lá. O que nós temos? Vendo um terreno no loteamento Nova Congonhas, medindo 16 metros por 29, ao lado da Praça Central do loteamento Nova Congonhas. Fica na rua Professor José Moreira, valor 180 mil. 180 mil, terreno grande, 16 por 29. Contato pelo 9. É o DDD 48, hein? DDD 48. Então, 48 996 29 9067. 996 29 9067. Tá certo? Vamos ver aqui. Próxima participação, coloca aí.
6: Oi, Ramon, boa tarde. Veja só, você atende áudio, mandando um áudio, você lê. É que eu tenho uma máquina de gasolina para vender. Tá serinova, né? Não tá nova, que eu já usei um pouquinho, mas tá serinova. Aí eu estava pedindo no cartão, eu parcelo R$1.000 no cartão, parcelado. E se for para pagar à vista, daí eu faço por 800. Tá? Daí se. Meu número é 88-37-70-11. 88-37-70-11. Se for atendida, muito obrigada, tá, Ramon?
3: É máquina do quê? Hã? Eu não entendi. Eu vou botar o áudio novo, não entendi esse áudio dela aqui.
6: Oi, Ramon, boa tarde. Veja só, você atende áudio, mandando um áudio, você lê. É que eu tenho uma máquina de gasolina para vender. Tá serinova, né? Não tá nova, que eu já usei.
3: Máquina
6: de
3: gasolina, mas
6: um
3: máquina.
6: Um pouquinho, mas tá serinova. Aí eu estava pedindo no cartão, eu parcelo R$1.000 no cartão, parcelado. E se for para pagar à vista, daí eu faço por 800. É uma máquina de gasolina, Ramon, daquelas de não é das costas. Uma máquina de gasolina, daquelas de empurrar, não é de das costas, tá?
3: Bom, a máquina a gasolina, né? Ou motor a gasolina, é motor ou máquina? Bom, serve para quê? Aí, né? Quem? Eu não tô conseguindo, né, entender se é uma, que tipo de máquina é, e é a gasolina, e qual é a função dela, né? Para ligar aonde? Bem, quem entende, eu sou leigo nesse, né? Confesso que eu não entendi, eu acho que tem que explicar melhor. Vamos ver aqui, ó. Temos aqui uma linda casa para vender. O ouvinte vende uma linda casa no centro de Capivari. Casa linda com escritura e piscina. Casa top, muito linda e é grande. Valor 700 mil. 700 mil reais. Esta linda casa no centro de Capivari. Tá? Tratar com a Kátia pelo 98821-9124. 98821-9124. Trata-se de uma linda casa no centro de Capivari de Baixo. Tá joia? Aqui no balcão, vamos ouvir o áudio.
7: Bom dia, Ramon. Tem esse aquáriozinho aí para vender, Ramon? Se alguém tiver interesse, sem os peixes, tá? É só o aquário, completinho. Se alguém tiver interesse, é só entrar em contato comigo.
3: Uhum. Então tá certo. Entre em contato pelo 98422-8504. Vende-se uma cama hospitalar. Vende-se uma cama hospitalar articulada, motorizada. Tá? Então, vende-se uma cama hospitalar articulada, motorizada, marca Pilate, valor R$2.500, R$2.500 com possibilidade de alguma negociação. Seminova, tudo funcionando. Tratar no seguinte telefone, deixa eu ver aqui. Tratar no seguinte telefone, é o 48-996-27-8929. 996-27-8929. Olha aí. É uma cama de grande utilidade. Lamentavelmente ou felizmente, para quem precisa ter a pessoa acamada, né? Cama motorizada, inclusive, 996-27-8929. É uma cama que vai ajudar muito aí para dar conforto, tanto para quem cuida quanto para quem está acamado. Então, 996-27-8929. Alô, boa tarde. Quem está na linha? Caiu a ligação, liga novamente. Quem ligou, liga de novo. Liga novamente aí. Tá bom? Então tá certo. Aqui no Balcão de Negócios, tem mais pessoas aqui, ó. Boa tarde, Ramon. Telefone da mulher da máquina gasolina. Ouvindo a Subtubá, aqui na Santa Cruz, 13 de maio. Opa, então é o 988-37-7011. Tá certo? Então tá bom. É, quem conhece sabe que, né, essa máquina gasolina aí. É. Aluga-se uma casa no bairro Sertão dos Correias. No Sertão dos Correias, tem uma casa para alugar, contendo 2 quartos, sala, cozinha e banheiro. Valor R$ 700. 700 pila. Tratar? Pelo 99800-4382. 99800-4382. Então, 99800-4382 é o telefone aí de contato. Tá ok? Que é isso aqui? Alô, boa tarde, quem fala? Caiu de novo a ligação. Caiu de novo, vende-se um terreno medindo aproximadamente 6.500 metros quadrados, próximo do posto Amigão, no bairro São João, margem direita, com frente para SC-390, valor R$ 1.100.000. Tratar no 999-76-1026. 999-76-1026. Alô, quem fala? Boa tarde.
8: Aqui é a Celi do Centro. Ramon, eu tenho uma máquina de lavar da Tanquinho da Mili. Eu quero R$ 1.000. É de 8 quilos. E daí eu queria vender ela por R$ 1.000. Se alguém tiver interessado, liga pra cá. 3302-5736. E também o rapaz que trabalha de chapa também, tá precisando trabalhar também, né? Porque ele trabalha dia sim, dia não, mas tem. Ele trabalha dia sim, nem acontece serviço, né? Porque tá ruim de serviço, não sei o que tá acontecendo. Lá nos Estados Unidos, estão de guerra lá, e daí tá ruim de serviço aqui, né? Também tem neto pra ajudar também, né? Então eu tô vendendo, ele quer trabalhar também, daí já pode, liga pra ele, 99380055, falar com o seu Jairo. Daí também eu quero vender sua máquina. E também tem uma bicicleta pra vender também, 300 pila. Bicicleta de menino, né, brazozinha, de freio de mão, né? Então ele quer vender também por 300 pila. É do neto, mas o neto foi embora pro 13 de maio, daí ele quer vender. Porque ele não tá usando agora, né? Tá morando lá. Também tá pra você chegar em velho e não vai querer usar a bicicleta. Daí, se alguém tiver interessado, liga pro meu número, tá? E faz a forcinha arrumar esse serviço pro rapaz aí, pro marido aí.
3: Tá bom.
8: Obrigado, né? Tá. Daí fala com ele. Tá, deu.
3: Valeu. Tchau. Vamos ouvir o áudio.
9: Ramon, boa tarde. Eu tô vendendo uma bicicleta elétrica, aro 14, pretinha. Ela é dobrável, assim. Ela é bem econômica, assim. Ela chega a fazer 42 quilômetros com carga. E eu tô vendendo essa motinha aí, essa bicicleta elétrica aí, por 2.200. É o mesmo preço que eu comprei. Aí, quem quiser interessado, pode ligar para o 3626-6214 ou 999-918291. Tá bom, Ramon? Falou, obrigado, boa tarde.
3: Ok, vamos ouvir o áudio.
7: Ramon, tem sarrei também para vender, Ramon. Se alguém tiver interesse, sarrei novinho. No mesmo número. 984-22-8504. Só entrar em contato. Bom dia, Ramon. Eu tenho esse aquáriozinho aí para vender, Ramon. Se alguém tiver interesse, sem os peixes, tá? É só o aquário, completinho. Se alguém tiver interesse, é só entrar em contato comigo.
3: Beleza. Compra-se uma carretinha, reboque. Quem tiver um reboque para vender, quero comprar. Tratar pelo 48-99694-6291. 48-99694-6291. Ele quer comprar uma carretinha. E voltamos já, 2h49.

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0: Vamos lá, tem gente na linha? Alô, boa tarde.
1: Boa tarde, é Lino. Eu tenho uma carretinha para vender.
0: Uhum.
1: Reboque, carretinha.
0: Certo. Uma carretinha.
1: Oi?
0: Essa carretinha, você quer vender essa carretinha por quanto?
1: R$4.500.
0: R$4.500. Que tem um cidadão aqui que tem um cidadão, você quer vender, né? E ele quer
1: Sim,
0: comprar.
1: Quero vender. Até anunciaram uma e eu não deu tempo para pegar o número.
0: Você quer anotar aí?
1: Sim.
0: É, tá, e qual é o seu número aí primeiro?
1: É, o número é 984-16-29-26.
0: Devagar, Lino. Devagar,
1: 984-16-29-26. Lino.
0: 16-29?
1: 26. 26? Isso.
0: Lino.
1: Isso.
0: Tá, e o do homem aqui que quer comprar é 48 também, né? É o 9.
1: Pode falar.
0: 9. Tá. Repetindo. 9694.
1: 94.
0: 6291.
1: 6291?
0: Isso.
1: Ó, 99694-6291. É isso.
0: Isso.
1: Então tá. Boa tarde, obrigado.
0: Boa tarde, boa tarde pra Marilda que está ligadinha aí no balcão de negócios, vendendo, comprando, alugando aqui no balcão. Manda o anúncio aí, manda o anúncio, manda o áudio, tá? Pessoal que está aí participando, vamos aqui ouvir o áudio, bota aí.
2: Boa tarde, Eugenésio, tudo bem? Ô Ramon, quero dar uma reforçadinha na minha sala comercial aqui no bairro São João, margem direita, na rodovia Norberto Brunato. Essa sala mede 4x12, o tamanho dela. Tá? A salinha toda pronta, é só chegar e montar, né? E essa sala ali, Ramon, ela tem porta de vidro, grade de proteção, basculante, banheiro próprio, estacionamento próprio. Eu quero alugar essa sala. A pessoa estiver interessada, eu vou passar o telefone em seguida, tá? A pessoa tem que ver. E também, Ramon, eu quero o meu golzinho já vendi, tá? Já negociei, quero te agradecer aí também, tá? E o meu telefone, Ramon, é 99622-3375. 99622-3375 para falar com o Genésio. Ramon, obrigado, um abraço, um bom final de semana. Boa tarde.
3: Boa tarde, Ramon, que falou lá, por um anúncio. Vende-se uma propriedade no bairro São Martinho, Extremão da Vipela. Estou pedindo 250 mil. Aceito carro no negócio até 100 mil. Quem estiver interessado, ligar para o 991-890-773, sala colar. Esse número é do zap. Eu mando foto. Aceito proposta. Obrigado, Ramon, e um bom serviço.
0: Tá, da cama hospitalar, estão me pedindo aqui o telefone, vou passar. É o 996-27-89-29. Alô, boa tarde, quem fala?
4: Alô, Ramon.
0: Quem tá falando?
4: A Dona Maria.
0: Fala, Dona Maria. Vamos lá rapidinho que tá acabando o programa, diga.
4: Ô, Ramon, eu tenho um painel de televisão para vender.
0: Quanto?
4: Eu paguei caro, mas eu tô vendendo mais barato para tirar ele dali, porque eu já bati com a cabeça umas 4 vezes.
0: Barbaridade.
4: E eu tenho problema.
0: Ah.
4: Eu quero, vendo ele por R$100.
0: Sem pila chinês, olha aí, ó, de graça chinês. Ah.
4: Eu quero se achar uma casa assim, mais um lugarzinho que não tenha uma subidinha, porque eu tô com problema, tô dando de pra bengala, não tem? Eu quero trocar, minha casa é tudo nova, feita pela Madeireira Cardoso. Eu troco.
0: Sim.
4: Entendeu?
0: Tá.
4: A casa boa mesmo. Tem varandão, é tudo de argilinho, a janela é janelão de argilinho, tudo.
0: Uhum.
4: Coisa mais linda.
0: Então tá bom.
4: Mas é por causa do meu problema, né?
0: Uhum.
4: Eu tô desenganada dos médicos. Então eu quero trocar só por causa dessa subidinha que tem aqui, não tem a rua, a calçada. O meu número é 90. O meu número é 99. Tá ouvindo?
0: Tô ouvindo.
4: 99 60 93 e 92, o final 4.
0: Tá certo. Um abraço, tchau, tchau. Salve Maria, vem aí consagração a Nossa Senhora. Voltaremos amanhã.

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0: Irmãos e irmãs presentes aqui na Capela do Santíssimo, dentro da Basílica do Santuário Nacional, louvado seja nosso Senhor Jesus Cristo.
1: Para sempre seja louvado.
0: Sejam bem-vindos, sejam bem-vindas para esse momento santo, abençoado, da consagração a Nossa Senhora Aparecida. Com muito carinho também, queremos acolher você que está rezando conosco, que vai rezar conosco, através do portal a12.com, das nossas mídias aqui do santuário. Você que reza com a Rádio Aparecida e com muitas outras emissoras, quero saudar Rádio Difusora Live lá de Machado, Minas Gerais. Rádio Caraíba, Senhor do Bom Fim, lá na Bahia. Rádio São Lourenço FM, de São Lourenço, Minas Gerais. Rádio Onda Viva, de Presidente Prudente, São Paulo. São muitas emissoras rezando conosco. A você, nosso carinho, nosso abraço. Ô, irmãos e irmãs, vamos começar a nossa consagração saudando a Santíssima Trindade. Em nome do Pai, do Filho e do Espírito Santo.
1: Amém.
0: Nós queremos, estamos no tempo da Páscoa, queremos rezar pedindo que o Senhor, que o ressuscitado esteja agindo em nós, no nosso coração. Rainha do céu, alegrai-vos, aleluia.
1: Aleluia.
0: Porque o Senhor ressuscitou verdadeiramente.
1: Aleluia.
0: Rogai a Deus por nós.
1: Aleluia.
0: Oremos, ó Deus, que pela ressurreição de vosso Filho, nos iluminais para vivermos como homens e mulheres, conduzido pelo Espírito vivo do ressuscitado. Nós vos pedimos, Pai, essa proteção divina do Espírito de Deus, para que a nossa consagração seja conduzida por vós. Amém.
1: Amém.
0: Irmãos e irmãs, cada dia nós escolhemos um versículo, dois versículos da palavra de Deus para a gente meditar na hora da consagração. Eu escolhi, gente, o capítulo 5 da primeira carta aos Tessalonicenses, do versículo 16, 17 e 18. Três versículos que diz assim, versículo 16: vivei sempre alegres. Esse é o versículo 16. Vivei sempre alegres. Rezai continuamente. É o versículo 17. Em todas as ocasiões, dai graças a Deus. Esta é a vontade de Deus a respeito de vós em Cristo Jesus. Palavra do Senhor.
1: Graças a Deus.
0: Pode sentar. Irmãos, eu escolhi esses três versículos porque nós estamos no mês de Maria, no mês de maio, e eu queria falar um pouquinho sobre essa importância da gente rezar. Da gente rezar. O que que é rezar? O que que é rezar? Rezar não é repetir, não é repetir fórmulas, textos. Rezar é falar com Deus. Rezar é conversar com Deus. É eu falar com Deus e eu calar para ouvir Deus falar comigo. Deus não fica indiferente àqueles que conversam com Ele. Quando você conversa com alguém e a pessoa não está dando nenhuma atenção, você está falando, ela não está nem ligando, você fala assim: ô, mal educado, estou falando com você, viu? A gente já não fala assim e a gente não escuta isso. Quando eu falo com alguém ou alguém fala comigo e eu não dou a mínima, a gente fala: ô, mal educado. E Deus não é mal educado, não. Deus não é. Quando eu paro para falar com Deus, Deus me escuta. Deus me escuta. E Deus me atende. Quando eu falo com quando a minha oração tem três características, três. A verdadeira oração, ela tem três características. Quais são? Primeiro, rezar com humildade. Rezar com humildade. A Bíblia conta uma história de duas pessoas. Um rezava alto para todo mundo escutar: ó Deus, eu te agradeço porque eu sou bom, porque o Senhor me fez mais inteligente, porque não sei o que eu faço, e foi se autoelogiando. Ele fez um discurso bonito. Um outro estava ajoelhado lá, cabeça baixa, dizia para Deus assim: ó Deus, o Senhor tem misericórdia de mim, porque eu sou um pobre pecador. Se o Senhor não tiver compaixão de mim, eu estou perdido. Senhor, olha para a minha pobreza, minha fraqueza. Aí Jesus fala assim: ó, o primeiro, o segundo foi atendido. Deus ouviu a prece daquele segundo. Do primeiro, não. Porque ele se vangloriou diante de Deus. Ele se julgava melhor que todo mundo e até melhor que Deus. Então, primeiro, gente, Deus escuta a oração feita com humildade. A gente se coloca de Deus do jeito que nós somos. Deus, eu sou fraco, eu sou pecador. Eu falo até, mas não vivo aquilo que eu falo. Tem misericórdia de mim? Deus me escuta. Então, primeira característica, humildade. Segunda característica, confiança. Eu falar com Deus, eu confio que Deus me escuta, que Deus me atende. Eu não falo por falar, porque eu sei que Jesus me atende. O próprio Jesus falou isso: quem pede, recebe. Outra coisa de Jesus: tudo que pedires ao Pai em meu nome, o Pai atende. Outra palavra bonita de Jesus: ó, quem bate, a porta se abre. Esse quem bate é a terceira característica da oração: perseverança. Rezar com perseverança. Ah, eu já rezei uma vez, já falei uma vez, já falei duas, não resolveu? Então eu não rezo mais. Não. Reze uma vez. Reze duas, reze três, reze quatro. Deus conta com a nossa perseverança. E Deus espera a nossa perseverança. E na medida que a gente vai falando com humildade, com confiança e com perseverança, tenha certeza, meu querido, Deus vai atender. Para mostrar esse jeito de Deus, ele conta uma história de uma pobrezinha, de um juiz iníquo. Ela chegou perto dele e falou assim: senhor juiz, eu tenho uma causa, vim pedir o senhor, para o senhor defender. Ele falou assim: eu não tenho tempo para a senhora não, cai fora. Ela ficou triste. Daqui a pouco ela voltou: senhor juiz, mas se o senhor não me atender, o que eu vou fazer? É o senhor que é o juiz, não... O juiz chutou aquela mulher: vai embora, senhor. E aquela mulher chorou. Daqui a pouco ela voltou, se enjoelhou diante dele, chorando, falou assim: senhor juiz, se o senhor não me atender, eu estou perdida, o que eu faço? Aí o juiz falou assim: ó, se eu não atender essa mulher teimosa, ela não vai me dar sossego. Pronto, atendeu. Jesus conta essa história. Daqui a pouco Deus espera, gente, a nossa perseverança, a nossa insistência. É certo que Deus vai atender, mas a gente não pode cansar no começo, não. A gente não pode desanimar, não. A gente precisa insistir e Deus vai nos atender. Tenha certeza disso. Vocês já viram falar na Santa Mônica, mãe de Santo Agostinho? Agostinho era o menino mais rebelde, era o jovem mais rebelde. E a mãe rezava por ele, pela conversão dele. Quanto tempo ela rezou? 30 anos. E o Agostinho se torna o grande santo, grande teólogo, doutor da igreja, graças à oração de Santa Mônica, sua mãe. Sejamos humildes na nossa oração, sejamos confiantes na nossa oração, sejamos perseverantes em nossa oração. Irmãos e irmãs, e agora nós vamos abençoar a água, vamos ficar em pé. Você trouxe água ou coloque aí na sua casa, nós vamos abençoar a água. Oremos. Deus eterno e todo-poderoso, quisestes que pela água, fonte de vida, princípio de purificação, as nossas almas fossem purificadas, recebessem o prêmio da vida eterna. Abençoai, Senhor, esta água para que nos proteja. Renovai em nós a fonte de vida de vossa graça, a fim de que nos livre de todos os males e possamos nos aproximar de vós com o coração puro e receber vossa salvação, e que esta água recorde para nós a água do nosso batismo como fonte que jorra para a vida eterna, por Cristo nosso Senhor. Amém. E agora estenda suas mãos aqui para a imagem de Nossa Senhora. Vamos rezar a consagração a Nossa Senhora. Se você já sabe de cor, pode rezar juntos, tá bem? Ó Maria Santíssima, pelos méritos de Nosso Senhor Jesus Cristo, em vossa querida imagem de Aparecida, espalhais inúmeros benefícios sobre todo o Brasil. Eu, embora indigno de pertencer ao número de vossos filhos e filhas, mas cheio do desejo de participar dos benefícios de vossa misericórdia, prostrado a vossos pés, consagro-vos o meu entendimento, para que sempre pense no amor que mereceis. Consagro-vos a minha língua, para que sempre vos louve e propague a vossa devoção. Consagro-vos o meu coração, para que depois de Deus vos ame sobre todas as coisas. Recebei-me, ó Rainha incomparável, vós que o Cristo crucificado deu-nos por mãe, no ditoso número de vossos filhos e filhas. Acolhei-me debaixo de vossa proteção, socorrei-me em todas as minhas necessidades espirituais e temporais, sobretudo na hora da minha morte. Abençoai-me, ó celestial cooperadora, e com vossa poderosa intercessão, fortalecei-me em minha fraqueza, a fim de que, servindo-vos fielmente nesta vida, possa louvar-vos, amar-vos e dar-vos graças no céu por toda a eternidade. Assim seja. Cantemos: dai-nos a bênção.

0: O Senhor esteja convosco.
1: Ele está no meio de nós.
0: Por intercessão de nossa querida mãe Aparecida, rainha e padroeira do nosso Brasil e do nosso povo, a bênção de Deus Todo-Poderoso, Pai, Filho e Espírito Santo.
1: Amém.
0: Uma salva de palmas à Nossa Senhora, com fé, com carinho. Viva Senhora Aparecida!
1: Viva!
0: Viva a padroeira do Brasil!
1: Viva!
0: Viva Cristo!
1: Viva!
0: Queridos, obrigado por rezarem aqui conosco, aqui na Basílica. Obrigado você que rezou lá em casa conosco. Continue acompanhando nosso portal A12 e as nossas orações. Obrigado, Elaine. Cantemos.

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1: Boa tarde, está no ar o Cine Clube, seu espaço exclusivo sobre filmes e séries. O programa tem a apresentação de Gabriel Rodrigues, trabalhos técnicos de Davi Henrique, gravações de Lucas Carvalho e a direção-geral do padre Rafael Uliano. Hoje eu vou falar sobre o filme Rainhas do Crime, lançamento de 2019. É um longa-metragem que alguns sites dão nota 4 de 5, 9 de 10, 3 de 5, 2,5 de 5 e é bem misto entre algumas críticas e também comentários do público. O filme, ele é um lançamento baseado nos quadrinhos da DC Comics, editora do Batman, Superman, Mulher Maravilha, Flash, Lanterna Verde, entre outros personagens. E temos um elenco bacana, uma produção interessante, uma história nem tanto. Pelo fato de que não conseguiram adaptar fielmente, ou até melhor dizendo, de uma forma mais compactuada para a realidade do cinema, essa obra aqui da DC Comics. Rainhas do Crime não é um filme péssimo, mas também não é um filme bom. É aquele filme regular que você assiste no final de semana, sem compromisso algum, sua duração de 1h40, 1h41, 2 por ali, e você apenas olha, ah, legal, ok, é só isso. Então, você perde algum tempinho sem a precisão de esperar um grande filme, um grande blockbuster, que deveria ser Rainhas do Crime. Até pelo fato de que na época não houve, por parte da Warner Bros., lançamento, acho que foi em agosto de 2019, entre julho e agosto, nesse mês que é considerado agosto principalmente um mês de, não de descarte de produções, mas no sentido de descarte de produções após as férias. Então, com a finalização das férias, tanto no Brasil quanto em outros países, principalmente nos Estados Unidos, o filme não conseguiu atingir uma boa bilheteria. 15, 16 milhões de dólares ao todo, uma produção que custou aí quase 40 milhões de dólares nos cofres da Warner Bros. É um fracasso total, um fiasco da Warner. Rainhas do Crime, apesar de ter alguns momentos interessantes e legais, é totalmente uma produção caótica. É totalmente uma produção caótica. Sem pé nem cabeça, de vez em quando a gente se perde no meio da história. Uma narrativa que não consegue adaptar fielmente, como eu já disse, os quadrinhos. E é claro, não alavanca para uma possível sequência propriamente para o cinema e para os quadrinhos. Ou um spin-off que poderia haver, uma série derivada, um filme derivado, qualquer coisa do tipo, intitulada neste universo aqui de Rainhas do Crime. A gente tem um início aqui bacana no filme. Acompanhamos uma década de 70, aquelas roupas que são de grife, de marca, mais expositivas e com personagens que deveriam ser mais interessantes, mais impetuosas também, mas que não temos esse trabalho, essa mobilidade do próprio roteiro para fazer com que essas personagens em si sejam apropriadas e interessantes para o público geral. O filme Rainhas do Crime, ele é muito mais fechado para um nicho, o nicho que leu esse quadrinho. Quem não leu esse quadrinho vai ficar muito perdido. Do que se trata o filme? Porque não entende, do começo ao fim, qual é o tratamento que é preciso ter no sentido de história para esse longa-metragem. Uma produção que não consegue ter um brilhantismo em nenhum momento de toda a história que a gente acompanha do primeiro segundo ao último. Olha, os maridos de Kerry, da Melissa McCarthy, Ruby, da Tiffany Haddish, e Claire, da Elizabeth Moss, as atrizes, eles são presos após falharem em uma missão. E é a partir daí que o filme começa a mostrar a sua proposta ao público. Então, algo no sentido de máfia. As esposas dos

0: dentro dos Estados Unidos, mas uma máfia irlandesa. Aquela máfia que nos anos 30, 20, quando tínhamos Al Capone surgindo da Itália para os Estados Unidos, aquele tipo de máfia para o cinema funcionava. Agora, o tipo de máfia para o cinema da década de 70, só que, é claro, um filme situado na década de 70, mas feito em 2018, 19, não é tão interessante e a gente não tem essa abordagem que precisávamos, pelo menos, de uma grande figura histórica. Até porque é uma adaptação de quadrinho. E esse quadrinho também não é interessante. Portanto, a gente não consegue equalizar, ou melhor dizendo, balancear a qualidade entre quadrinho e filme. Apesar da trilha sonora ser interessante, com som de rock e som de boas músicas da década de 70, 80, 60 também, não temos uma grande reviravolta, mortes estúpidas, também clichês, em uma história que não consegue ir além para apenas aquele bairro. Embora o foco fosse Hell's Kitchen, poderia ir além para outros bairros de Nova York, bairros mais poderosos ou mais pobres ainda do que Hell's Kitchen. As atrizes não atuam bem. Elizabeth Moss é uma boa atriz, Melissa McCarthy também é uma boa atriz, mas na comédia não funciona aqui no drama, e a Tiffany Haddish é uma atriz competente, mas nenhuma delas tem o perfil de ser uma grande chefa do crime, se podemos dizer isso, ou controlar uma máfia. Então temos aqui atrizes que saem de filmes de comédia ou terror ou suspense para um drama infundado, para uma sátira praticamente de máfia, uma adaptação de quadrinho que coloca também muita ação, mas a ação é péssima, a ação é mal colocada, embora sejam colocadas em bons momentos, em momentos que são oportunos para o andamento da obra, a ação, em questão de coreografia, como eu disse, é péssima. Infelizmente, Rainhas do Crime não é um filme bom, muito abaixo do esperado, apesar de sites como Omelete aqui dão nota 4 de 5, a nota aqui do Cineclube é apenas 4 de 10. Certo, pessoal, ficamos por aqui com o Cineclube. Vem aí o Diban da Quatobá no 104.9 FM. Um abraço e até mais.
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0: Boa tarde, está no ar o Tubá Notícias. A oposição no Senado articula retardar na casa a tramitação da PEC da escala 6x1. Dois caminhos nesse sentido estão sendo debatidos. O principal é que o presidente do Senado, Davi Alcolumbre, interceda diretamente com o presidente da Câmara, Hugo Mota, para que a PEC avance ao longo do mês de junho. Com isso, abriria espaço para que ela só chegue ao Senado entre junho e julho e comece a tramitar de fato na casa apenas a partir de agosto. Como junho tende a ser um mês com poucas votações em razão da Copa do Mundo, das convenções partidárias e das festas juninas, o objetivo é tentar atrasar a tramitação e jogar sua votação final para depois das eleições. E, a depender do resultado da eleição presidencial, fazer com que o debate entre mesmo em discussão só a partir de 2027. Termina aqui esta edição do Tubá Notícias.
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3: A massa de ar frio polar que veio na retaguarda da frente fria derrubou as temperaturas em todo o estado nas últimas 48 horas. O amanhecer desta segunda-feira é marcado por geada em vários municípios do estado e marcas bem baixas de temperatura. Nas regiões de baixada, o fenômeno, logicamente, é mais visível. A previsão feita pelos meteorologistas do CPTEQ impede tempo firme hoje e também nos próximos dias, ainda com frio mais intenso, principalmente no período noturno. Pode voltar a chover no próximo sábado com a chegada de outra frente fria. A temperatura máxima hoje não passa de 18 graus e o frio na próxima madrugada com geada nas baixadas vai chegar a 5 graus apenas em Águas Mornas, Anitápolis, Araranguá, Armazém, Braço do Norte e Tubarão. Daniel Panobianco, da agência PD Radar, com exclusividade para a Tubá FM.
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1: Agradecimento e convite para a missa de sétimo dia. Os familiares de Sônia Schlickmann van Dresen, ainda consternados com a perda deste ente querido, agradecem a atenção e carinho recebido dos parentes e amigos. E convidam a todos para a missa de sétimo dia, que será celebrada nesta terça-feira, dia 12 de março, às 19h30, na Igreja Matriz de Humaitá, em Tubarão. Por mais este ato de fé cristã, os familiares agradecem.

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0: 10:01. Boa tarde. Tudo o que foi notícia em Tubarão e região nesta segunda-feira, dia 11 de maio de 2026, você confere agora no Tubá Notícias, última edição. Você nos acompanha em 104.9 FM, também estamos no ar no radiosnet.com.br, nos aplicativos da Tubá para Android e iOS e no nosso canal do YouTube ao vivo e com imagens diretamente da região central de Tubarão. Basta pesquisar pela Rádio e TV Tubá no seu YouTube. O programa tem a apresentação de Lucas Marques, trabalhos técnicos de Davi Henrique, reportagens de Ramon Silveira e Giovanni Martins, gravações de Lucas Marcos de Carvalho e direção geral do padre Rafael Uliano.
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0: Tempo ensolarado na Cidade Azul. Agora 16 graus em Tubarão. A mínima prevista para hoje, 5, a máxima 19. Amanheceu muito frio na manhã desta segunda-feira em Tubarão e vai anoitecer também com frio. Agora 16 graus, mas até às 11 horas da noite vamos descer para 9 graus e ao longo da madrugada até 6 graus teremos aqui na Cidade Azul. O sol deu as caras ao longo do dia, agora vai silenciosamente nos deixando entre as nuvens, mas com frio e um dia bonito aqui na nossa Cidade Azul. 59% é a umidade relativa do ar e não há previsão de chuva para o final desta segunda-feira.
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0: No programa de hoje, você vai ouvir: rompimento de rede pode afetar abastecimento de água em bairros de Tubarão. Santa Catarina tem primeiro registro de neve e temperaturas negativas no ano. A reportagem do Giovanni Martins. Festival Rock Legends volta a Tubarão com shows, chope e entrada grátis. Campanha Alimenta a Ação, da Joana de Ângeles, arrecada R$22 mil no mês de abril. Os detalhes na reportagem com Ramon Silveira. O programa de hoje conversa com Lúcia Helena Vieira, que é vice-presidente da Associação Catarinense de Imprensa. Vamos falar sobre comunicação e construção de confiança na era da desconfiança. Tem também, é claro, a previsão do tempo com Daniel Panobianco e as últimas do esporte com Giovanni Martins. Esse é o Tubá Notícias, última edição.
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0: Muito bem, agora 5:04, fim de tarde aqui na Tubá 104.9 FM. A gente convida você a interagir conosco. Nosso programa está ao vivo e você manda seu recado no WhatsApp da Tubá, que é o 48-3626-5177. Não pegou, eu repito, 48-3626-5177. Já aproveito e mando um abraço para Marilda, que tá sempre ligada aqui conosco. Falou que o pessoal tá curtindo a programação da Tubá lá no bairro Oficinas. A audiência fiel aqui da nossa Super Tubá, sempre ligada conosco. Um abraço para Marilda e pro pessoal que já tá ligado aqui no programa. Manda seu recado, interage conosco. Tem algum problema aí no seu bairro? Tem um buraco na rua? Tem a questão do abastecimento de água, que já eu vou dar os detalhes. Algum outro ponto que você queira conversar com a Tubá? A nossa reportagem também está à sua disposição. Relata aí que a gente vai até você e trata de qualquer problema, seja Tubarão, Capivari de Baixo, aqui na nossa região. Manda o recado e conversa conosco aqui na Super Tubá. Vamos até às 6 horas da noite com informações, com reportagem, com entrevistas, com tudo que é relevante aqui para o nosso sul de Santa Catarina. Falei sobre a questão do abastecimento aqui na Cidade Azul. Rompimento de rede pode afetar abastecimento em bairros de Tubarão. Os detalhes: moradores dos bairros Centro, Oficinas, Monte Castelo, Recife e Santo Antônio de Pádua devem ficar atentos ao abastecimento de água nesta segunda-feira em Tubarão. Um rompimento de rede na rua Engenheiro Anis Gualberto causado por obra de terceiros, pode comprometer o fornecimento ao longo do dia. De acordo com a concessionária Tubarão Saneamento, equipes técnicas já atuam no local para realizar o conserto e restabelecer o sistema o mais rápido possível. A previsão é de que o abastecimento seja normalizado até às 11 horas da noite desta segunda-feira. Durante o período de manutenção, pode haver alteração na coloração da água, redução de pressão ou até interrupção temporária no fornecimento nas regiões afetadas. A orientação é que os moradores fechem o registro do cavalete imediatamente e retornem a partir das 11h30 da noite nesta segunda. Em caso de dúvidas, o atendimento da Tubarão Saneamento está disponível via WhatsApp, que é o 489-9618-5827. Então, a questão do abastecimento aqui nos bairros centrais de Tubarão, uma medida de atenção aí da Tubarão Saneamento, segundo a concessionária, obras de terceiros na rua Engenheiro Anes Gualberto causaram essa questão. E a própria concessionária esteve recentemente com obras nesta rua, então a gente aguarda aí o retorno e aguarda também os relatos. A nossa audiência, se teve algum problema, se está com algum problema no abastecimento de água, manda um recado pra gente no nosso WhatsApp ou nas lives YouTube e Facebook, e a gente aguarda este retorno com relação a Tubarão Saneamento. Às 5h07, também teve uma notícia que chamou atenção ao longo desta segunda-feira. Dados levantados a nível estadual, o Corsa, o famoso, muita gente deve estar nos ouvindo agora no trânsito dirigindo seu Chevrolet Corsa, é o carro mais furtado em Santa Catarina, segundo a Secretaria de Segurança Pública. Santa Catarina registrou 7 mil furtos ou roubos de veículo em 2025, uma média de 19 casos por dia. Em 10 anos, o número caiu mais da metade. Dados da Secretaria de Segurança Pública apontam que o veículo mais furtado em Santa Catarina é o Chevrolet Corsa Wind, que custa entre R$ 8.000 e R$ 13.000, conforme a tabela Fipe. O carro compacto foi lançado na década de 1990 e descontinuado em 2002, substituído pelo Corsa Classic. Em 10 anos, 1.441 carros deste modelo foram furtados ou roubados em Santa Catarina. Além do Corsa, no ranking dos 10 veículos mais furtados ou roubados no estado, figuram diferentes modelos do Volkswagen Gol, 4 diferentes tipos de motocicleta Honda CG e 2 modelos da Honda Biz. Os veículos populares estão entre os maiores alvos de furtos e roubos, porque são usados em outros crimes e principalmente para desmanche em autopeças. O Corsa é usado para abastecer autopeças clandestinas, que fazem o desmonte ilegal e a venda de peças automotivas furtadas e adulteradas. Então, dados curiosos, é claro, mas alarmantes, levantados pela Secretaria Estadual de Segurança Pública. Você ouvinte, que tem o seu Corsinha, cuida bem, viu? É importante, e os dados chamam a atenção para os furtos em carros populares aqui em Santa Catarina. Às 5h09, a gente vai à primeira reportagem do programa desta segunda-feira. Temos detalhes aqui com o Giovanni Martins, tratando do maior frio do ano em Santa Catarina, os primeiros registros de neve, de geada e também de temperaturas negativas no estado. As informações agora no Repórter Tubarão.

0: Perturba.
1: A Serra de Santa Catarina voltou a amanhecer com temperaturas negativas nesta segunda-feira, dia 11, após o primeiro registro de neve de 2026 no final de semana. Em Urupema, reconhecida como a capital nacional do frio, os termômetros marcaram menos 3 graus às 7 horas, segundo a Epagre-Siram, órgão que monitora as condições de tempo no estado. No Morro do Cruzeiro, a mais de 1.600 metros de altitude, em São Joaquim, o registro foi de cincelo, fenômeno caracterizado pelo congelamento das gotas de água em suspensão. A cidade marcou menos 2,4 graus às 8 horas. Pelo menos outras 12 cidades também ficaram abaixo de zero, como Urubici, menos 2,19, Lebon Regis, menos 1,86. Ponte Alta do Norte, menos 1,36. Segundo a Defesa Civil de Santa Catarina, a semana começa com frio intenso e tempo firme no estado. As temperaturas mais baixas são esperadas nesta segunda, com mínimas entre 0 e menos 3 graus, numa ampla faixa entre os planaltos e o meio-oeste, com valores ainda menores nas áreas mais altas. No litoral, os termômetros ficam entre 5 e 10 graus. Dados da Defesa Civil de Santa Catarina, as menores temperaturas registradas durante a madrugada, manhã de segunda-feira, dia 11. Destaque para os nossos municípios: em Tubarão, a menor temperatura ficou em 3,1 graus. Em Rio Fortuna, 5 graus. 5,4 graus em Jaguaruna. Em Gravatal, a menor temperatura ficou em 5,8. Até terça-feira, dia 12, o frio segue intenso em todo o estado, com temperaturas abaixo de zero entre o Grande Oeste e os Planaltos, favorecendo a formação de geada ampla, especialmente nas áreas de serra. Meteorologistas da Secretaria de Estado da Proteção e Defesa Civil explicam as diferenças entre os fenômenos registrados e previstos para os próximos dias. Chuva congelada ocorre quando as gotas de chuva congelam ainda dentro da nuvem, em razão das baixas temperaturas, e chegam à superfície no estado sólido. Chuva congelante acontece quando a gota de chuva permanece líquida, mesmo em temperaturas abaixo de zero, e ao atingir superfícies frias como chão, árvores, fios e janelas, congela instantaneamente, formando uma camada de gelo transparente. Neve se forma quando a gotícula de nuvem encontra um núcleo de condensação específico e se transforma em floco antes de chegar ao solo. O cincelo ocorre quando a água da chuva ou orvalho da noite congela sobre plantas e superfícies com a queda da temperatura. Diferente da geada, pode se formar mesmo com vento. A geada acontece quando o orvalho da noite condensa e congela sobre a superfície em condições de frio intenso e ausência de vento. A geada negra é quando, mesmo sem chuva e com muito vento, o frio extremo congela a seiva das plantas. Diante do cenário, a Defesa Civil reforça a necessidade de atenção com pessoas em situação de vulnerabilidade, como idosos, crianças e pessoas em situação de rua, devido às baixas temperaturas. Também é necessário cautela nas vias com histórico de congelamento de pistas, especialmente nas regiões serranas. E reforçando a previsão da Defesa Civil Estadual para os próximos dias: na quarta-feira, dia 13, o tempo firme permanece com predomínio de sol e temperaturas baixas pela manhã em todo o estado, devido à atuação da massa de ar seca e fria. As mínimas oscilam entre 3 e 10 graus entre o Grande Oeste e os Planaltos, e entre 10 e 18 no litoral e Vale do Itajaí. Há ainda condições para a formação de névoa, nevoeiro, em áreas do litoral e vale do Itajaí. À tarde, as temperaturas voltam a ficar mais amenas, variando entre 20 e 24 graus em grande parte do estado. O vento se mantém de quadrante norte, diminuindo a agitação marítima. Na quinta-feira, dia 14, o tempo segue predominantemente estável em grande parte de Santa Catarina. No Grande Oeste e áreas de divisa com o Paraná, a intensificação de uma área de baixa baixa pressão no interior do continente volta a deixar o tempo mais estável entre o final da tarde e a noite. Na sexta-feira, dia 15, o tempo fica firme em Santa Catarina, com predomínio de sol e poucas nuvens. No fim do dia, a mudança dos ventos na costa favorece o aumento da nebulosidade e dá condições para a ocorrência de chuva fraca e muito isolada. Repórter Giovanni Martins.
0: 5:15. Obrigado, Giovanni. Informações importantes. E o frio chegou de vez em Santa Catarina, aqui no nosso litoral sul. Hoje, Tubarão amanheceu muito frio. Imagina na serra, com as temperaturas negativas, com geada, com esses efeitos climáticos que serão cada vez mais comuns daqui em diante, nesse 2026. Não é inverno ainda, mas o frio já chegou de vez. Tem gente que gosta, né? E tem gente que é adepta do verão, daquele calorão. Eu sou mais da turma do inverno, viu? Às 5:16, a gente tem o primeiro intervalo aqui do nosso Tubar Notícias, última edição. Jogo rápido, a gente volta já com entrevista, com mais informações, com tudo que aconteceu em Tubarão e região nesta segunda-feira aqui na Super Tubar.

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0: 5 horas com 19 minutos, 5 e 19, Tubá Notícias, última edição de volta, para você ligado conosco aqui na nossa Super Tubá 104.9 FM. Informação, entrevista, tudo que é relevante aqui para Tubarão e região, tudo que aconteceu ao longo desta segunda-feira, você confere agora no Tubá Notícias, última edição. Manda seu recado também, participa conosco através do WhatsApp 48-3626-5177. Tá conosco, Davi? Você tá, tá lá? Tá, beleza. É nossa entrevistada do Tubá Notícias, última edição desta segunda-feira. A gente fala sobre uma pauta que a mim pessoalmente interessa muito, mas é muito interessante também de trazer aos meios de comunicação, que é a questão da própria comunicação e também da confiança institucional. Por isso que a gente conversa hoje no Tubá Notícias Última Edição com a Lúcia Helena Vieira. Eu anunciei ela como vice-presidente da Associação Catarinense de Imprensa, também é sócia fundadora da Casa da Imagem, trabalha há muito tempo com comunicação e consultoria especializada em gestão e reputação de crises. Questão importante e foi tratada num artigo muito legal da Lúcia, está inclusive publicado no nosso site, o radiotubá.com.br, intitulado de Como Construir Confiança em Tempos de Desconfiança Institucional. Isso vale para empresas, vale para órgãos públicos, instituições, e tudo isso está na nossa área da comunicação. Lúcia, muito obrigado pela disponibilidade, por bater um papo conosco aqui na nossa Rádio Tubá e falar de uma pauta que é tão benquista para nós, que é a questão da comunicação. Como é que tá por aí? Tudo bem? Acho que deu um erro, uma falha na internet. Tudo certo aí, Davi? Ainda não? Tá dando famosa falha no engano. A internet tá nos traindo aqui nesse momento, mas falando do artigo da Lúcia, está disponível no nosso site e começa falando o seguinte: um cenário marcado por polarização, desinformação e crescente ceticismo social, construir confiança institucional tornou-se um dos maiores desafios contemporâneos das instituições públicas. Instituições públicas, empresas, entidades e lideranças convivem diariamente em um ambiente no qual a credibilidade precisa ser conquistada de forma contínua. Confiança não nasce de slogans nem de campanhas publicitárias bem executadas. Ela nasce da carência, da coerência, perdão, percebida. Durante muito tempo, reputação institucional era associada principalmente à capacidade de comunicar bem. Esse conceito mudou, só isso já não basta. Tá conosco? Como é que tá aí, Davi? Lúcia, consegues me ouvir agora? Como é que tá agora? Tudo certo? Ainda não. Tudo bem. Olha só, então, se tu quiseres ter um tempo aí para ajustar, eu vou trazendo notícias aqui, dando o nosso giro das notícias que já estavam nas nossas manchetes. Tem uma questão importante que eu tratei do Rock Legends, faz parte do aniversário aqui do município de Tubarão, e eu anunciei que traria as informações com entrada gratuita, com tudo que envolve o evento. Olha só, Tubarão vai respirar o rock and roll neste sábado, dia 16, com a volta do Festival Rock Legends, que retorna em edição especial para celebrar os 156 anos do município. O evento acontece na Praça do Avião, das 11 horas da manhã às 10 horas da noite, com entrada gratuita mediante retirada antecipada do ingresso online. A expectativa é reunir milhares de pessoas em um dos maiores encontros culturais da região. Na edição anterior, o festival atraiu mais de 10 mil participantes e consolidou o Rock Legends como um dos principais eventos do calendário cultural no sul de Santa Catarina. Além dos shows, o público poderá aproveitar cervejas artesanais, praça gastronômica, feira criativa, espaço kids e atrações para toda a família. O line-up do Festival Rock Legends vai levar ao público tributo das bandas que marcaram gerações, passando do punk rock ao metal alternativo. Temos shows diversos, começando das 11 horas da manhã com um cover da banda Ramones e indo até as 22 horas, até as 10 horas da noite. O evento, o calendário cultural do município aqui de Tubarão, a gente vem divulgando ao longo dos últimos dias, começou já no início de maio. Nesse último final de semana teve o Festival Geek aqui em Tubarão, que é questão de animes, de questões quadrinhos, Toda essa cultura geek, que geralmente acontece de fato nos grandes centros, foi celebrada em Tubarão no último final de semana. A partir de agora temos diversos eventos no calendário, vai ter maratona, tem a regata Tubanharô, vai ter o próprio Rock Legends que falamos, vai ter o Simão Wolf fazendo show no próprio dia 27. A gente vai divulgando ao longo da programação e nos nossos jornalísticos aqui da Tubá as questões do aniversário. Como é que estamos, Davi? Tudo certo? Agora sim, está conosco a entrevistada do Tubá Notícias, última edição desta segunda-feira, Lúcia Helena Vieira. Já apresentei como vice-presidente da Associação Catarinense de Imprensa e também sócia fundadora da Casa da Imagem. Trabalha com comunicação e consultoria especializada em gestão de reputação e de crises. Fato que é importantíssimo para empresas e instituições, ainda mais nos tempos de hoje. Lúcia, obrigado pela disponibilidade, por atender aqui a Rádio Tubá para batermos um papo sobre comunicação. Como é que está por aí? Tudo bem?
1: Eu que agradeço a oportunidade, Lucas. Muito obrigado. Por aqui tudo bem, graças a Deus, com um frio que veio de repente, pegou todo mundo... De surpresa aqui.
0: Nem me fala, viu? Amanhecemos com 5 graus hoje aqui em Tubarão.
1: Nossa.
0: Era frio de congelar a ponta do nariz. Não é fácil, viu?
1: Sim.
0: Ô, Lúcia, tratando do seu artigo, que inclusive a gente disponibilizou no site da Rádio Tubá, como construir confiança em tempos de desconfiança institucional. Você que trabalha muito tempo nessa área da comunicação, isso, cuidando da imagem de instituições... O que esse artigo traz para a gente e o que dá para ler nos tempos de hoje nessa questão?

0: As instituições, com as redes sociais, pessoas e instituições ficaram muito expostas, muito vulneráveis a qualquer coisa. Uma pessoa postar uma foto, um vídeo e fazer qualquer comentário. E isso pode gerar do nada, muitas vezes, pode acabar gerando uma crise. Então, é muito importante que as instituições tenham canais abertos para se comunicar com o seu público e com o público em geral, né? Tanto os canais convencionais, os tradicionais, site, enfim, vários, como as redes sociais também. E eu sempre digo isso, não é de hoje, né? Mas hoje está demonstrado. A gente precisa lidar com a verdade. As instituições precisam falar a verdade, mesmo que essa verdade às vezes seja difícil. É preferível do que você querer esconder algum problema que está havendo ou qualquer coisa, e porque isso não se sustenta mais, né? Não tem mais como a gente fazer de conta que é uma coisa que não é. Então, a confiança, ela vem da verdade, ela vem da transparência, ela vem de uma postura, serena e coerente no dia a dia, né? Não é como hoje em dia, só uma boa campanha publicitária já não resolve, né? A campanha precisa combinar com aquilo que a empresa ou a instituição é no seu dia a dia.
1: É verdade. Uma parte interessante do artigo me chamou a atenção, a parte que fala que a clareza e a imagem institucional não é construída necessariamente na ausência de erros, mas muitas vezes na clareza, até nesses momentos. Se errou, admite, trabalha em cima disso, tenta trazer a informação correta ou tenta se posicionar de forma correta. Não é não errar, né, Lúcia, mas é a maneira com que
0: Exato.
1: se comporta até diante desse erro, né?
0: Exatamente. Nós somos humanos, erramos. E as instituições são feitas por nós, né? Seres humanos. Então, ninguém está livre do erro, do equívoco, de uma avaliação mal feita, às vezes, né? Ou de alguma falha até interna de comunicação. Ninguém está livre disso. Mas o importante é que, caso aconteça, quando acontece uma crise qualquer, um problema, uma dificuldade que tem implicações com o seu público, né? Ou com o cidadão, no caso das instituições públicas, a medida mais correta e mais barata é admitir o erro, né? Primeiro, se informar internamente, o gestor, o presidente, enfim, se informar com a sua própria equipe, sobre exatamente qual é o tamanho do problema, como é que ele aconteceu, e assumir isso, assumir e se comprometer com a correção. Não tem outra maneira, né? Não tem outra maneira. Empresas que têm, enfim, um restaurante que houve uma contaminação geral num evento, numa coisa. Precisa ter uma assessoria competente, profissional, de jornalistas que tenham acesso aos veículos tradicionais e que possam orientar, ajudar a superar aquilo da melhor maneira. Ninguém está livre disso, né? Ninguém está livre de nenhum tipo de crise, né?
1: Lúcia, tu
0: Mas a gente precisa.
1: deu um
0: A
1: exemplo,
0: gente precisa. Sim, pois não.
1: de um restaurante, e aí, claro, surgem algumas perguntas. Você falou também, no tempo de hoje, todo mundo é repórter, todo mundo pode avaliar, pode comentar na rede social. Uma pessoa pode ir lá criar um perfil agora, pegar um restaurante famoso aqui da cidade aqui de Tubarão e lá fazer um comentário negativo. Ah, a comida veio estragada, isso aqui é ruim, isso aqui não tem higiene e tal. Como é que o gestor, esse empresário, pode não se sentir fragilizado nesse momento onde tudo é tão fácil, onde atacar a imagem é tão fácil e construir a imagem leva um pouquinho mais de trabalho?
0: Com certeza, um trabalho muito maior, né? Porque às vezes se passa uma vida inteira construindo uma reputação para ela ser destruída em minutos, às vezes, né? Como eu disse antes, ninguém está livre de acontecer uma coisa dessa. Porém, se tu tens canais, se a empresa, ou se no caso hipotético esse restaurante ou a instituição pública, se ela tem canais abertos de comunicação, se ela tem pessoas capacitadas, profissionais, para gerir

0: isso para ela já está trabalhando no dia a dia, sua comunicação, ela já está em contato direto com o seu público, ela mostra o que ela faz a cada dia. Então, numa situação, quando a empresa é transparente, quando ela já está fazendo isso, quando ela mostra como é que ela trabalha, como é que ela atende, é muito mais fácil de superar uma coisa dessa. Mas ainda se for uma calúnia, né? Se for uma invenção, enfim, eu já vi acontecer. Aí a reputação que já foi construída, ela tem muito peso, né? Até na imprensa, no jornalismo, nos meios tradicionais de comunicação, os jornais, as emissoras de rádio, televisão, inclusive estes meios dão espaço para quem tem um diálogo já instituído, que tem um canal de duas mãos, né? Porque às vezes a pessoa precisa construir, por exemplo, uma instituição pública, um órgão público. Muitas vezes o assessor quer publicar um artigo, né? Quer emplacar uma notícia e corre atrás dos repórteres e dos editores para conseguir isso. Aí, se estes profissionais têm algum tipo de dúvida, a assessoria já não atende, ou demora para atender, ou é hesitante. Não pode. A gente tem que fazer o melhor possível o tempo todo, porque se chegar esse momento de dificuldade, de problema, de crise, os canais estarão abertos e fica muito mais fácil de se trazer a verdade à tona, de mostrar qual é a realidade de fato. Enfim, é por isso que a gente tem que construir a comunicação e a confiança desde o início, desde sempre, né?
1: É verdade, é
0: Para que
1: via de mão dupla, né?
0: é uma via de mão dupla. Eu participei outro dia de um evento na Assembleia com vários jornalistas e voltados para o poder público. Mediei um debate com os colunistas ali, e uma das reclamações dos colunistas era essa, né? A gente quer dar notícias, quer noticiar prefeituras do interior, câmaras, né? O que é feito nos municípios, que importa, né? Mas às vezes a gente não tem esse acesso, porque é só quando interessa da outra ponta, né?
1: É
0: E
1: verdade.
0: não pode.
1: E a questão que é muitas vezes negativa, até para prefeituras e câmaras de interior, que é um bom exemplo, isso corre muito rápido, né? Isso não precisa da assessoria. Chega rapidinho no repórter, mas o que é importante, o que é relevante, que a assessoria tem que trabalhar em cima, e às vezes isso não tem a velocidade necessária, né, Lúcia?
0: Exatamente, exatamente. Então, é importante que a assessoria tenha essa consciência. Primeiro, eu sei que é muito comum, é mais comum no interior do que nas cidades maiores, né? O cargo de assessor de imprensa, o cargo que deveria ser de jornalista, ele acaba indo para uma pessoa de outra área, que não tem aquela formação necessária, porque são as questões da política, que às vezes tem que dar um emprego para alguém, ou enfim, um compromisso. Só que a comunicação é uma posição estratégica, não pode ser tratada como qualquer coisa, como um cargo de secretaria, um administrativo que as pessoas podem aprender enquanto fazem, né? Na comunicação é importante que a pessoa já venha com uma bagagem, que ela já seja capaz de enfrentar essas situações, porque quando acontece, elas vêm de uma hora para outra e a pessoa tem que estar preparada, né? Então, e construir esse caminho desde o início, né? Estar com as portas abertas, estar disponível, atender às solicitações, porque muitas vezes a imprensa precisa de depoimento, precisa de uma palavra, de uma posição, de um político, né? E às vezes, nos meios de comunicação, as coisas são aqui e agora. A gente não pode deixar para amanhã, vamos ver se dá. As coisas estão acontecendo agora, né? Inclusive por causa das redes sociais. Isso ficou mais acelerado ainda,
1: É
0: né?
1: verdade.
0: Porque todo mundo quer dar o furo, todo mundo quer sair na frente com a notícia. Muitas vezes ela sai superficial, muitas vezes ela sai com informações distorcidas, porque a fonte correta não atendeu, porque, né? Porque não deu tempo de levantar todas as informações necessárias para prestar um bom serviço para o cidadão. Então, As equipes, eu defendo muito isso, que tanto os gestores tenham essa consciência de que o cargo de assessor de imprensa, do responsável pela comunicação, é estratégico e essas pessoas precisam estar preparadas, né? E elas têm que fazer parte da gestão, elas não são segundo escalão, porque ajuda até a corrigir rota antes que aconteçam as coisas internamente, né?
1: É verdade.
0: Então isso precisa ser levado bastante a sério cada vez mais, né? Nesse momento que a gente vive hoje, que eu não vejo retroceder, não vejo acabar com rede social, não vejo nada disso.
1: É verdade.
0: Então a rede social,
1: o monstro não vai voltar para a caixinha, é isso aí, né?
0: Não vai voltar. E não, eu trabalhei muitos anos em redação de jornal, e as pessoas perguntavam, as nossas fontes, os políticos, porque eu trabalhei muito cobrindo na cobertura política, qual é a manchete de amanhã? Aí a gente brincava, leia amanhã no jornal tal, né? E as pessoas esperavam até o dia seguinte, porque era o jeito, né? Os jornalistas eram sempre os privilegiados, porque eles sabiam, a gente estava sempre um dia na frente.
1: É verdade, né? Sempre um dia adiantado, exatamente.
0: Né? A gente escrevia, né? Sempre no futuro, né? No passado, na verdade, porque era para o dia seguinte.
1: É verdade. Né?
0: Já tinha acontecido. Então, isso não existe mais e não vai mais existir. Então, a gente tem que estar preparado.
1: Ô, Lúcia, né? Aconselhando jovens comunicadores, jovens assessores até que podem estar nos ouvindo agora, como é que trabalha essa questão de construção, de confiança, de disponibilidade, é claro, para a imprensa, mas ao mesmo tempo protegendo o seu assessorado, que tem que ter esse cuidado com a imagem, o cuidado com o que é publicado de forma oficial. O que é que tu pode dar de conselho para os jovens comunicadores e assessores que estão chegando no mercado?
0: Eu acho que isso em todos os tempos, antes, mas como agora, não mudou. Para mim, a principal arma que nós temos, nós jornalistas, comunicadores, pessoas que trabalham nessa área, é a nossa capacidade de ouvir. É a primeira coisa. Porque quando a gente não sabe ouvir, a gente não pode falar qualquer bobagem, né? Pode escrever qualquer bobagem, enfim. A gente precisa ouvir, entender e se antecipar aos acontecimentos, porque quando a gente é da área, a gente consegue enxergar um cenário, está acontecendo uma coisa que hoje, eu já sei no que vai dar amanhã. Então, se eu sei ouvir, se eu sei ver e analisar aquele cenário, eu consigo ter respostas mais rápidas, e se for uma crise, acabar com ela mais rapidamente, né? E para que seja possível isso que eu estou dizendo, tem que haver também uma ligação, uma afinidade, uma abertura entre o assessorado e o seu assessor, né? Porque o assessor precisa também saber o que está acontecendo, também participar de determinadas decisões, também auxiliar às vezes, né? E, enfim, então eu acho que nós não podemos nunca esquecer que a nossa maior ferramenta de trabalho é o ouvido. A gente precisa ouvir e precisa ver. Quando a gente consegue ver e ouvir, a gente pode avaliar melhor o cenário e tomar as decisões que são necessárias tomar naquele momento.
1: Importantíssimo, viu? Ouvidos afiados antes da língua afiada. Acho que é o grande recado aos nossos comunicadores, né?
0: Exatamente, exatamente. Respirar fundo, ouvir, tirar todas as dúvidas para depois tomar a atitude que tiver que tomar, né?
1: É verdade. Lúcia, sei que a correria te chama, a rotina, não foi fácil achar o nosso horário para bater um papo aqui, mas muito verdade. Obrigado pela conversa, pela disponibilidade e por estar à disposição aqui da nossa Rádio Tubá no sul do estado, falando como imprensa, viu? Representando você hoje, que está como vice-presidente da Associação Catarinense de Imprensa. Muito obrigado novamente. Isso. Pelo papo, viu?
0: Eu que agradeço, Lucas, a oportunidade. Sempre é um prazer muito grande conversar com vocês aí da Rádio Tubá, porque eu tenho um carinho muito especial por todas as pessoas que trabalham aí, pelo Padre Rafael, por toda a equipe de vocês aí. Eu tenho um carinho muito grande e estou sempre à disposição, sempre que possível. Muito obrigada.
1: Muito bem, conversamos com Lúcia Helena Vieira, vice-presidente da Associação Catarinense de Imprensa e sócia fundadora da Casa da Imagem. Trabalha com comunicação, consultoria especializada em gestão de reputação e de crises. Falando de comunicação e, claro, conversando com novos comunicadores e gestores e empresários que precisam ter muito cuidado hoje com a sua comunicação. Às 5:42, vamos ao intervalo aqui no nosso Tuba Notícias, última edição, e previsão do tempo, né, com o Daniel Panobianco, e na volta mais informações.

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1: A massa de ar frio polar que veio na retaguarda da frente fria derrubou as temperaturas em todo o estado nas últimas 48 horas. O amanhecer desta segunda-feira é marcado por geada em vários municípios do estado e marcas bem baixas de temperatura. Nas regiões de baixada, o fenômeno, logicamente, é mais visível. A previsão feita pelos meteorologistas do CPT aqui impede tempo firme hoje e também nos próximos dias, ainda com frio mais intenso, principalmente no período noturno. Pode voltar a chover no próximo sábado com a chegada de outra frente fria. A temperatura máxima hoje não passa de 18 graus e o frio na próxima madrugada com geada nas baixadas vai chegar a 5 graus apenas em Águas Mornas, Anitápolis, Araranguá, Armazém, Braço do Norte e Tubarão. Daniel Panobianco da agência PD Radar com exclusividade para a Tuba FM.
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5: 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A hora certa.
7: Rádio Tubá, 5 horas e 46 minutos.

0: horas 47 minutos, 5:47. Tubá Notícias, última edição de volta. Para você ligado conosco aqui na Tubá, acompanhando o programa e fechando a sua segunda-feira muito bem informado. Temos agora a reportagem do Ramon Silveira. Campanha Alimenta a Ação da Joana de Ângeles arrecada R$22 mil no mês de abril e realiza, é claro, a sua prestação de contas. Vamos ouvir os detalhes.
1: Ok, ouvintes da Rádio Tubá, nós queremos falar sobre o projeto Alimenta Ação, que há muitos anos foi uma ideia do saudoso seu Zefiro Giassi, dono da rede de supermercados Giassi Combo Atacadista. Seu Zefiro, preocupado com as crianças mais carentes, através da creche Joana de Ângeles, que veio até a ele, né, conversar na possibilidade de alguma ajuda, mas ele foi mais adiante. Ele criou esse projeto Alimenta Ação. E agora nós vamos ouvir a diretora da creche Joana de Ângeles, a dona Jane Falquete, que nos faz um balanço aí da arrecadação do mês que passou, inclusive a empresa CEPAC, em parceria com o Giassi Supermercados, alcançaram aí o valor de R$22 mil. Isto mesmo, um cheque foi entregue na semana que passou para a creche no valor de R$22 mil, que será levado a melhorias, convertido a melhorias aí para as crianças na creche Joana de Ângeles, que fica aqui no bairro Passagem, em Tubarão. Vamos ouvir a dona Jane Falquete.
2: Jane Dalbó Falquete, diretora da Fundação Educacional Joana de Ângeles. É uma alegria hoje estarmos em mais uma prestação de contas. É uma tarde de prestação de contas, mas também uma tarde festiva, onde celebramos essa parceria com a rede de supermercados Giassi, a empresa CEPAC, e esse cheque simbólico no valor de R$22 mil, que vem ao encontro dos nossos objetivos enquanto instituição educacional, de estarmos aprimorando, qualificando, ofertando mais vagas para as crianças aqui atendidas. Todo esse valor, toda essa parceria que já está na nona edição, ela sempre contribuiu para uma transformação de história de vidas, uma transformação no impacto social deste território onde nós estamos inseridos, que é o bairro Passagem e entorno. E nós só temos que agradecer, prestar contas e também conclamar toda a população de Tubarão, que é uma população, um povo extremamente solidário, que nesse mês de maio possam estar também conosco novamente nessa campanha com a empresa Rect na compra de produtos da marca Vênus. São produtos que, quando as pessoas adquirem um produto dessa marca, elas estão doando um percentual para que cada criança e o adolescente tenha sua história transformada. Então, a nossa gratidão, mais uma vez, à rede de supermercados de Giassi, à empresa CEPAC, que foi a empresa parceira do mês de abril, e à empresa Rect, que hoje é nossa parceira, e que possamos realmente ter uma venda extraordinária de produtos para que a Fundação Educacional Joana de Ângeles possa ser beneficiada e dar continuidade a esse trabalho social tão importante para as 260 crianças ali atendidas. Muito obrigada e boa tarde a todos.
1: Ok, a presidente da creche Joana de Ângeles, a dona Jane Falquete. Este mês, então, vamos comprar os produtos da Vênish, onde a parte aí da arrecadação será revertido para a creche Joana de Ângeles. É o projeto Alimenta Ação, em parceria com o Giassi, a rede de supermercados Giassi. Comprando em qualquer Giassi supermercados aqui da região, você vai estar ao mesmo tempo ajudando a creche Joana de Ângeles. Este mês, produtos da Vênus, é o produto que está aí na campanha deste mês de maio. Foi mais um Repórter Tubá. Volto com vocês nos estúdios.
0: Muito bem, obrigado, Ramon. Importante trabalho da Joana de Ângeles. Importante a campanha Alimenta a Ação. E nesse mês com os produtos da Vênish aí para quem deseja entrar nessa corrente de solidariedade. 5:52, intervalo rapidinho, a gente volta já com mais informações para você.

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5: Com 55 minutos, 5 para as 6 horas da noite. Obrigado pela sua audiência aqui na Rádio Tubá. Finalzinho de tarde, comecinho de noite, segunda-feira, começando a semana com muita informação para você aqui no Tubá Notícias, última edição. Quem chega agora é o Giovanni Martins com as informações do esporte.
6: Ok, falando do Campeonato Catarinense da Série B, quarta rodada. Tivemos na tarde de ontem em Jaraguá do Sul, Jaraguá 0, 1 para o Juventus. Em Blumenau, Blumenau 0, 1 para o Fluminense de Joinville. Tivemos na tarde e noite de ontem em Nova Veneza, Caravaggio 2, 0 para o Metropolitano. Na tarde de ontem no estádio Aníbal Costa em Tubarão, Ercílio Luz 6, 0 para o Guarani de Palhoça. Marcaram para o Leão do Sul Samuel Andrade, Uchoa, Hugo Costa, Luan Santos, Alan James e Nando. O torcedor ercilista fez a festa com essa goleada. A quarta rodada será encerrada na noite de ontem com um jogo na Arena Joinville. Nação contra o Tubarão, 7:30. Classificação da segunda divisão do estadual. Fluminense lidera, tem 9 pontos. O Ercílio Luz é o segundo com 7 pontos, 8 gols de saldo. O Blumenau é o terceiro com 7 pontos, 4 gols de saldo. O Metropolitano é o quarto colocado com 7 pontos, 2 de saldo. O Caravaggio é o quinto com 7 pontos, 1 de saldo. O Tubarão joga na rodada, é o sexto com 5 pontos. O Nação joga amanhã, é o sétimo colocado com 4. O Juventus é o oitavo com 4. Na zona de rebaixamento, nono Jaraguá 1, o último é o Guarani com 1 ponto. O Tubarão joga amanhã pela quarta rodada e na quarta-feira teremos um jogo interessante aqui no Aníbal Costa. Ercílio Luz contra o Blumenau já pela quinta rodada. São as informações com o repórter Giovanni Martins.
5: Muito bem, obrigado Giovanni. As informações do esporte você conferiu aqui no Tubá Notícias, última edição, que está chegando ao seu fim. Não há tempo para mais nada. Agradeço de coração o privilégio da sua audiência, você que esteve ligado conosco. Momento de informações, de entrevistas. Passamos por tudo que aconteceu e foi importante em Tubarão e região ao longo dessa segunda-feira. E você também conversou conosco, mandou seu recado aqui através do WhatsApp, nas lives do YouTube e Facebook, no Tubá Notícias, última edição, com a apresentação deste que vos fala, Lucas Marques, e trabalhos técnicos do Davi Henrique. Agora, 5 horas com 57 minutos, a gente encerra o programa. Passa a bola agora para os sinos da Catedral. programação da Super Tuba segue para você com muita coisa relevante, muita coisa importante, da forma que você já conhece aqui na rádio mais ouvida, o canhão de audiência, que é a 104.9 FM. Aquele abraço e fiquem com Deus.

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Rainha do céu, alegrai-vos, aleluia. Porque quem merecestes trazer em vosso seio, aleluia, ressuscitou como disse, aleluia. Rogai a Deus por nós, aleluia. Exultai e alegrai-vos, ó Virgem Maria, aleluia. Porque o Senhor ressuscitou verdadeiramente, aleluia. Ave Maria, cheia de graça, o Senhor é convosco. Bendita sois vós entre as mulheres, e bendito é o fruto do vosso ventre, Jesus. Santa Maria, Mãe de Deus, rogai por nós, pecadores, agora e na hora de nossa morte. Amém. Oremos. Ó Deus, que vos dignastes alegrar o mundo com a ressurreição do vosso Filho Jesus Cristo, Senhor nosso, concedei-nos, vos suplicamos, que por sua mãe, a Virgem Maria, alcancemos as alegrias da vida eterna. Por Cristo, Senhor nosso. Amém.

Em nome do Pai, do Filho e do Espírito Santo. Amém. Hoje é segunda-feira, dia 11 de maio, o Evangelho é de São João, no capítulo 15. Naquele tempo, disse Jesus aos seus discípulos: quando vier o defensor que eu vos mandarei da parte do Pai, o Espírito da verdade, que procede do Pai, ele dará testemunho de mim. E vós também dareis testemunho, porque estáis comigo desde o começo. Eu vos disse estas coisas para que a vossa fé não seja abalada. Expulsar-vos-ão das sinagogas, e virá a hora em que aquele que vos matar julgará estar prestando culto a Deus. Eu vos digo isso para que vos lembreis de que eu o disse, quando chegar a hora. Palavra da salvação. Glória a vós, Senhor. Para a gente entender bem o texto de hoje, primeiro nós precisamos situar esse texto no seu contexto histórico. Do contrário, nós não vamos entender muita coisa aqui. Então vamos lá. O Evangelho de São João, ele foi escrito por volta do ano 90, 95, obviamente depois de Jesus. Ou seja, quase 70 anos depois da morte do Senhor. E a comunidade cristã que recebeu esse texto vivia uma situação muito difícil. Na verdade, muito dolorosa. Eram cristãos que estavam sendo expulsos das sinagogas, perdendo suas famílias, trabalho, e tudo isso por causa da fé em Jesus. E pior, eles estavam sendo perseguidos por gente que era religiosa, gente que acreditava estar prestando culto a Deus ao perseguir os cristãos. E foi para essa comunidade ferida pela perseguição que João colocou no papel as últimas palavras de Jesus na última ceia. E Jesus disse algo de uma sabedoria única, uma sabedoria desarmante. Ele disse: eu vos disse essas coisas para que, quando chegar a hora, vos lembreis que eu vos disse. Repare o cuidado de Jesus. Ele não promete que a perseguição não vai vir. Não, ele não promete isso. Ele promete apenas uma coisa: que a memória da sua palavra vai sustentar os seus apóstolos, os seus discípulos, quando a hora da perseguição chegar. E aqui aparece uma das intuições mais profundas da fé cristã. Veja que interessante o que o padre vai dizer agora para você. Cristo forma os seus formando memória, forma os seus pela memória. Exatamente isso, vou repetir. Jesus forma os seus pela memória. Só que para entender isso, nós precisamos recuperar uma palavra em hebraico. Não se esqueça que Jesus, ele falava o aramaico e o hebraico. E a sua concepção de mundo, de religião, estava assentada toda no hebraico. E no hebraico, lembrar se diz zakar. Zakar não é apenas trazer algo do passado de volta à mente. Zakar é tornar presente, é fazer agir de novo, é trazer para dentro do agora a força do que aconteceu no passado com a mesma força, com a mesma beleza, com a mesma intensidade, com a mesma verdade. Então, quando a Sagrada Escritura diz que Deus se lembrou de alguém, acredite, algo novo aconteceu na vida dessa pessoa. Por isso, memória na Bíblia é uma realidade que volta ao agora. E Cristo, sabiamente, ele escolhe formar os seus por aí. Ele sabe que o sentimento religioso é instável. Vem e vai conforme o dia, conforme o cansaço, conforme a circunstância. Mas a experiência vivida com ele, depositada com cuidado dentro da alma, vira memória. E memória permanece quando tudo na nossa vida oscila. E essa intuição revela o que a fé verdadeiramente é. Porque fé não é sentimento. Fé é também memória viva, e eu diria sobretudo memória viva. É carregar dentro de si experiências de Deus que continuam atuando em silêncio, mesmo quando a alma já não a sente. Por isso, na vida espiritual, nada do que se viveu com Cristo se perde. Cada momento de oração profunda, cada palavra do Evangelho que tocou o coração, cada experiência verdadeira de comunhão com Ele vai descendo no fundo da alma e ali permanece como uma reserva sagrada. A pessoa pode não perceber, pode achar que tudo passou, que o tempo levou, mas não levou, está guardado e continua trabalhando em segredo, esperando o dia em que precisará aparecer como memória, mas não apenas como recordação, mas como força, como verdade, como beleza daquele encontro verdadeiro que experimentou com Deus. E aqui está o ensino que esse evangelho deixa para a sua vida. A minha e a sua alma, elas atravessam crises com a riqueza que acumularam nos dias serenos. Pense num dia difícil que talvez você venha viver. Uma perda, uma profunda desilusão amorosa, um vazio que abafa tudo por dentro. Em momentos assim, a dor é tão forte, o barulho interior é tão estrondoso,
que a gente não sente mais a presença de Deus, não consegue mais rezar, não sente mais nada. É aqui que aparece a maior sabedoria desse evangelho. Naquele momento, o que vai segurar você não será a sua fé como sentimento, porque o sentimento desapareceu. O que vai segurar você será a sua memória. Será a lembrança de uma palavra que um dia tocou seu coração. Será a experiência de comunhão com Cristo que você viveu numa oração, numa Eucaristia, num retiro, ou então num instante em que você sentiu que Deus é real. E aquilo não foi em vão, aquilo virou memória. E quando o deserto chegar na sua vida, será dessa memória e não do sentimento ausente que você vai tirar chão para se levantar. Por isso Cristo, antes de tudo, ele forma a memória, porque ele sabe que dias virão em que o sentimento não vai sustentar você e quer que naqueles dias a sua alma tenha algo grande, algo verdadeiro, algo dele para lembrar. Então hoje, cuide da memória que você está construindo com Deus, porque ela será o seu chão amanhã.

eu quero trazer uma intuição muito bonita para você sobre memória e fé. Existe uma encíclica chamada Lumen Fidei. Ela foi escrita a quatro mãos pelo Papa Bento XVI e pelo Papa Francisco. E nessa encíclica, a fé é definida como uma expressão impressionante. Eles dizem que a fé é memória do futuro. Reparei a ousadia desses dois papas nessa expressão. Quando a gente pensa em memória, a gente pensa no movimento de olhar para trás, num retorno ao que passou. Mas eles abrem uma perspectiva muito diferente. Para esses dois papas, a memória da fé olha para frente, porque a fé não é apenas a recordação do que Deus fez. É sobretudo a recordação de uma promessa que Deus ainda vai cumprir. Pense, por exemplo, em Abraão, que é o pai da fé para nós cristãos. Abraão, ele atravessou o deserto inteiro carregando uma palavra de Deus que ainda não tinha se realizado. E por conta dessa palavra, ele atravessou desertos. Ele peregrinou durante anos confiando nesta promessa. E guiado pela promessa, ele formou uma multidão. Pense também no povo de Israel, o povo de Deus. Esse povo atravessou o Êxodo confiando numa terra que ainda não tinha pisado. E pense também em você. Você atravessa essa vida sustentado pela memória de uma ressurreição que ainda há de chegar em plenitude na sua vida. Por isso veja que isso é precioso demais. A fé está intimamente ligada à esperança. Quem tem memória de Deus tem futuro. Quem perde a memória de Deus perde também o horizonte. E talvez seja por isso que o nosso tempo, tão esquecido de Deus, viva tão sem futuro. Por isso cuide da sua memória e da fé hoje, porque é dela que vai brotar amanhã a sua esperança. Que Deus abençoe o seu dia, dê muita paz ao seu coração e nunca deixe de ter as boas memórias das suas experiências com Deus, porque em algum momento elas se tornarão um chão na sua vida. Que Ele abençoe a sua jornada. Em nome do Pai, do Filho e do Espírito Santo. Amém. Um abraço carinhoso para você, muita paz.

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Alô, meus amigos da Super Tubá, aquele abraço. Começa aqui o programa Show de Bola com os destaques de hoje. Figueirense contrata Túlio Guerreiro como gerente de futebol. Brusque vence Ipiranga com autoridade e é vice-líder da Série C. Em jogo com final eletrizante, Avaí e Fortaleza empatam sem gols da Ressacada. Mirassol e Chapecoense empatam e seguem na zona de rebaixamento do Brasileirão. Barra e Caxias ficam no empate sem gols em Itajaí pela Série C. Cascavel vence Joinville no início do retorno da Série D. Erci Luz goleia e é vice-líder na Série B do Campeonato Catarinense. Tubarão prepara-se para o jogo de amanhã contra o Nação na cidade de Joinville. Campeonato Municipal de 13 de maio também em destaque no Show de Bola, que tem a apresentação de Paulo Garcia, participação Antônio Faustino, trabalhos técnicos Davi Henrique, gravações Lucas Marcos, direção geral da emissora Padre Rafael Uliano. Em nome de todos, para você, muito boa noite.

0: Alô, alô, Antônio Faustino, boa noite.
1: Muito boa noite Paulo Garcia, meu boa noite ao Davi Henrique e a você que está aí acompanhando o programa Show de Bola, aquele abraço.
0: 13 de maio, Campeonato Municipal, tivemos no final de semana a quarta rodada, dois jogos na sexta, dois jogos no sábado, como ficamos, Antônio Faustino?
1: Muito bem, Paulo Garcia, na sexta-feira o Auxiliadora venceu o Rio Perdonar, Auxiliadora 4, Rio Perdonar 1, São Roque 4, São Gabriel 0. No sábado, jogo que você acompanhou aqui na Rádio Tubá, Aspirantes 2, 1 para o Porto. E, mais tarde, logo depois, Juventude 0, 1 para o Rio Varzedo. Com esses resultados, o Auxiliadora se mantém com 100% de aproveitamento, é o primeiro colocado com 12 pontos. Em segundo, o Aspirantes com 9. Em terceiro, o São Roque com 7. Em quarto, o Rio Varzedo 7. Em quinto, Juventude 6. Em sexto, Porto com 3. Em sétimo, São Gabriel com 3. E na lanterna, em oitavo, Rio Perdonar, que até agora não pontuou. A próxima rodada, a rodada do fim de semana, que volta a ser no sábado e no domingo, no sábado teremos o primeiro jogo Aspirantes e Auxiliadora. Isto aqui é nada mais, nada menos do que o primeiro e o segundo colocado. O clássico dos líderes nesta rodada. O São Gabriel, logo em seguida, joga contra o Juventude. E no domingo, o Porto enfrenta o Rio Varzedo e o Rio Perdonar vai jogar contra o São Roque. São as informações do Municipal de 13 de maio.
0: É, mais uma informação importante. É, a partir do próximo sábado e do próximo domingo, ou seja, a partir do próximo final de semana, o primeiro jogo será às 14, ao invés de 15 horas. E o segundo será às 16, ao invés das 17 horas. Isso porque agora com o inverno está escurecendo mais cedo, fazendo frio e tal. Então a organização lá, através do Nando e o pessoal da organização, decidiu que o melhor será jogar às 14 horas, no sábado e no domingo, e também às 16, no segundo jogo. Então essa é uma informação aí que vale para todos aqueles que querem e gostam de assistir aos jogos lá no módulo esportivo em 13 de maio. Dito isto, uma palhinha do Ercílio Luz Futebol Clube, que ontem gastou o estoque, hein? Fez 6-0 na equipe do Guarani, numa goleada, e nada melhor que um jogo como esse para apagar uma má impressão que poderia ter ficado na derrota para o Fluminense fora de casa em Joinville. Então, Ercílio ontem passou a régua, Antônio Faustino. Depois a gente vem aí com o noticiário completo, agora uma palhinha.
1: Verdade, é. Como você disse, gastou o estoque, tomara que não tenha gasto tudo, né? Porque tem mais jogos aí pela frente, mas sim, ontem o Ercílio Luz fez uma grande partida, dominou totalmente o Guarani não teve como reagir, não teve reação, e o Ercílio Luz fez o placar ao natural, dando muita felicidade para as mamães e para os torcedores que estavam no estádio e aqueles que acompanhavam a gente, né?
0: É, e o Tubarão joga amanhã em Joinville, 19h30 começa o jogo contra o Nação. E aí o Tubarão vencendo, ele pode tirar essa vice-liderança do Ercílio, porque ele chega a 8 pontos. O Ercílio hoje tem 7, o vice-líder, né? Porque o Fluminense é o líder com 9 pontos. Então o Tubarão tem um jogo importantíssimo amanhã também.
1: É verdade, Paulo, é verdade. E o Tubarão viajou hoje, né, no começo da tarde, logo depois do almoço, o pessoal pegou a estrada, já estão em Joinville descansando para amanhã fazer esse jogo importante às 7:30 da noite contra o Nação, lá na Arena Joinville. É um jogo em que é aquilo que a gente falou na sexta-feira, né, que os resultados poderiam colocar pressão nesse jogo e colocaram. O Tubarão tem 5 pontos, se vencer vai a 8. Passa o Ercílio Luz, que é o vice-líder e assume a segunda posição. O Nação tem 4, caso vença, vai a 7 pontos em bola aqui na parte de cima. E se acontecer um empate, aí o Tubarão vai para 6 pontos e o Nação vai para 5. Eu creio que o resultado de empate é o que não interessa neste momento para nenhum dos dois, né? Eu acho que os dois estão pensando na vitória.
0: Exatamente. Daqui um pouco, então, noticiário completo aí, inclusive com o técnico do Tubarão, falando quando a gente for trazer o noticiário, o técnico do Ercílio também falando sobre o jogo de ontem, né? Na hora que a gente falar aqui sobre o Ercílio. Por enquanto, vamos com os resultados desta rodada, quarta rodada, menos o jogo do Tubarão, que não aconteceu ainda, evidentemente. Então tivemos ontem Jaraguá 0, Juventus 1. O Juventus, que não vencia, não tinha vencido nenhuma ainda, acabou ganhando esse clássico e passou à frente agora na classificação, deixou o Jaraguá para trás, o Faustino. 1-0.
1: Deixou o Jaraguá para trás e em consequência colocando o Guarani na lanterna, né? Então, o Juventus, ele fez o que ele precisava. O Juventus estava numa situação bem delicada e se você pensar em equipes, claro que o Juventus tem, nesse momento, e sempre é, né, de maior expressão que o Jaraguá, porque o Juventus já foi primeira divisão em Santa Catarina e tudo mais. O Jaraguá, não, ele está tentando algo diferente na vida dele.
0: E que tal este resultado aqui? Blumenau 0, em Blumenau, Fluminense de Joinville 1. Surpresa, não?
1: Pois é, eu não entendi porque o Blumenau tem feito os jogos dele nos meios de semana, né? Tanto que ele vai jogar aqui em Tubarão. E por que que esse jogo aconteceu no domingo, se o Blumenau teve que jogar pela Série D no sábado? Então, o Blumenau teve que usar dois times. Eu não entendi, sinceramente. Mas o Fluminense também não tem nada com isso. Foi ali, ganhou e é o líder da Série B do Campeonato Catarinense.
0: E o Caravaggio 2, Metropolitano 0.
1: E o Caravaggio dominou, viu? O Caravaggio dominou o jogo, mereceu vencer. Eu assisti boa parte deste jogo e o Caravaggio mereceu. Mereceu a vitória em cima do Metropolitano. E aquilo que a gente pensava, que o Caravaggio lá dentro, ele é difícil de ser vencido. O Blumenau foi lá e ganhou de 3-1, ok. Mas, com certeza, foi uma tarde ruim, uma noite, né? Foi a noite o jogo, uma noite ruim do Caravaggio. Porque ali dentro ele é muito forte. E ontem ele derrotou o Metropolitano normal.
0: Já eu trago a classificação. E só lembrando que amanhã, 19h30, teremos Nação e Tubarão, jogo que você ouve aqui na Rádio Tubá. Mas antes de trazer a classificação, vou trazer a próxima rodada, porque o negócio vai ferver da próxima rodada. Quarta-feira, 19h30, já depois de amanhã, né? Erciniluz e Blumenau. Aí depois teremos no sábado, Guarani e Juventus. Também no sábado, Fluminense e Nação. No domingo, Metropolitano e Tubarão. E no domingo também, Jaraguá e Caravaggio. Então, uma rodada aí que pode definir novas mudanças em termos de liderança nas primeiras colocações. Erciniluz e Blumenau. Esse jogo aqui já vai para a gente ter uma ideia que pode render aí a classificação depois dessa quinta rodada fechada, né?
1: Exatamente. Esse aqui é o jogo, as duas equipes estão com 7 pontos, né? O Erciniluz tem 7 em segundo, o Blumenau é o terceiro com 7 também. Uma vitória de um dos dois aqui fatalmente vai credenciar este vencedor para ir brigando lá pelo título e vai deixar o perdedor numa situação muito delicada. Então, o Erciniluz vai fazer um jogo em casa, é um adversário direto, ele vai precisar muito do seu torcedor na quarta-feira. Eu sei que está frio, mas bota aí um casaco, bota algo bem quente aí e vá apoiar o Leão, porque ele precisa da vitória. E o Blumenau vem aí para apagar aquela imagem de derrota em casa para o Fluminense, né?
0: No sábado, Guarani e Juventus. Olha só, esse jogo vai ser em Palhoça, mas se o Juventus vencer, ele já chega a 7 pontos e já começa a incomodar também a turma de cima, né?
1: Exatamente. E praticamente eliminar o Guarani, né? Porque o Guarani é o último colocado com 1 ponto. Se não vencer este jogo em casa, acho muito difícil o Guarani escapar da degola. E o Juventus é isso mesmo, se ele vencer, fizer os 3 pontos, chegar a 7, ele pode começar a sonhar em brigar aqui com a turma de cima.
0: Fluminense Nação é o clássico lá em Joinville, no sábado, 20 horas. Se o Fluminense ganhar o clássico, aí a gente pode dizer que ele está consolidado aí como um daqueles que brigam realmente pelo acesso. Tem 9 pontos, é claro que até aqui é tido como uma surpresa. Agora, se ganhar do Nação e chegar a 12, né? Aí ele já começa a acenar o seguinte: olha, Eu vim aqui para disputar também e buscar essa Série A do ano que vem.
1: Verdade. Ele vai dizer, eu não vim aqui só para assistir, não. Agora, Paulo, esse jogo passa também pelo jogo de amanhã. Porque se o Nação vencer o Tubarão amanhã, e tomara que não, né? Eu estou na torcida, nós estamos na torcida que não, mas se o Nação vencer, ele vai a 7 pontos. E daí este clássico pode estar valendo a liderança do campeonato lá em Joinville no sábado. Então, claro que o clássico vai ser importante, mas se porventura o Nação chegar com 7 pontos, rapaz, vai ser o jogo, hein?
0: É. Nós falamos há pouco aqui de Ercílio Luz e Blumenau na quarta, e aí no sábado, no domingo, aliás, tem Metropolitano e Tubarão, ou seja, nessa rodada, os dois de Blumenau enfrentam os dois de Tubarão. E para quem defendia a ideia de que um que vai subir é de Blumenau ou de Tubarão, aí essa rodada, então, veio para mostrar alguma coisa, né?
1: É, e daí nós precisamos ficar na torcida que os dois de Tubarão vençam, porque vão deixar a turma de Blumenau um pouco mais assustados. Se for o inverso, daí quem vai ficar assustado somos nós. Então, é importante esse jogo, né? O Metropolitano vem de uma derrota, o Tubarão, a gente não sabe ainda porque vai jogar amanhã, não sei do que ele vem aqui nesse jogo, mas eu só sei que é um jogo muito importante. E o Tubarão, independente do resultado de amanhã contra o Nação, precisa estar de olho nesse confronto também contra o Metropolitano.
0: E a turma da ponta aí, quem está na frente, tem que começar a olhar com muito carinho para o pessoal que vem atrás. Nós falamos há pouco do Juventus, que pode começar a brigar também ali na parte de cima, e o Caravaggio não é diferente. Ele vai jogar contra o Jaraguá, lá em Jaraguá, no domingo, depois dessa vitória contra o Metropolitano, se vencer lá, também acaba se credenciando aí como daqueles que vão brigar pelo acesso. Então, o Caravaggio está se recuperando, né? E pode, por que não, brigar ali em cima também.
1: Claro que pode. O Caravaggio tem 7 pontos hoje. Se ele vencer o Jaraguá, que não é nenhum absurdo ganhar do Jaraguá em Jaraguá do Sul, ele vai a 10. Então, ele vai estar ali na turma da frente, no bolo por ali. Esse Caravaggio aí, precisa ficar de olho nele também, sim. A gente falou bastante sobre Ercílio Luz, Tubarão, Blumenau e Metropolitano, mas aparece o Fluminense de Joinville, ele já está inserido, não adianta querer voltar atrás. Pode ser que daqui 2-3 rodadas ele não esteja mais lá, mas por enquanto ele está com moral. E o Caravaggio também. Eu acho que já dá para pensar em 6 aí, né? De buscar, quem sabe aí, estar brigando por uma Série A para o ano que vem.
0: Muito equilíbrio aqui na tabela de classificação. O Fluminense lidera com 9 pontos. O Ercílio Luz aparece em segundo com 7. O Blumenau em terceiro com 7. Em quarto, Metropolitano com 7. Em quinto, Caravaggio com 7. Em sexto, o Tubarão com 5, que pode chegar a 8, tem um jogo a menos. Ou pode ficar com 5, vai depender dele amanhã, lá em Joinville. O Nação é o 7º colocado, tem 4 pontos, pode chegar a 7, né, se ganhar do Tubarão. Ou pode ficar dos 4, se perder, ou chegar a 5, se empatar. Tubarão, como não falei no empate, mas se houver empate, o Tubarão chega a 6. O Nação, se empatar, chega a 5, se perder, fica com 4. E se ganhar, vai a 7 pontos também, já brigando ali em cima. O 8º é o Juventus de Jaraguá com 4 pontos. Em 9º, o Jaraguá com 1. E na lanterna, o Guarani com 1 ponto apenas. Então, nós temos aí bastante equilíbrio na parte de cima. E aqui embaixo, um pessoal se livrando, né? É o caso do Juventus, é o caso do Caravaggio. Então, o pessoal já começa também a despontar aí e brigar um pouco mais em cima.
1: É, porque tem essa parte de baixo aqui também, as duas últimas colocações que você precisa se afastar. E aí, em se afastando, você fatalmente vai estar com sonho lá na parte de cima. O que o Ercílio Luz tem de vantagem aí, hoje ele está com 7 pontos, tem mais 3 equipes com 7, e por que ele é o segundo colocado? Porque é o melhor ataque, né? Fez 10 gols o Ercílio Luz, e tomou 2. Então ele tem um saldo de 8 gols e isto é muito importante. O que o Ercílio está muito também é cartãozeiro, viu? Cartões amarelos 14 até agora na competição. Mas no número de gols o Ercílio está à frente de todo mundo aí.
0: eu gosto muito de ver a artilharia depois de cada rodada. O jogador Lucas Evaristo, esse aqui, pertence ao... O Lucas Caravaggio, né?
1: É do Caravaggio. O Lucas é do Caravaggio.
0: Tem 3 gols e o Luan Santos do Ercílio também tem 3 gols. Então são os dois hoje dividindo a artilharia desta Série B do Campeonato Catarinense. Parece pouca coisa, mas não é não, porque, logicamente, quem chegar no fim do campeonato como artilheiro, aí os olhos de outros clubes acabam crescendo em cima. Ou a renovação fica mais fácil com aquele clube que ele está defendendo. Então nós temos aí, hoje, o Luan Santos do Ercílio também na liderança da artilharia.
1: É, exatamente, exatamente. Ele está ali brigando, né? E logo em seguida também tem o Alan James, que está com 2. Então o Ercílio Luz tem 2 artilheiros aqui na parte de cima, na competição. E isso mostra por que o número de gols que o Ercílio Luz fez, né? E olha que ele perdeu um jogo de 1-0, né? Quer dizer, não marcou nenhum gol na equipe do Fluminense, e mesmo assim ele está com 10 gols marcados na competição.
0: 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Vamos falar do jogo de ontem, o Ercílio Luz, 6-0 no estádio Aníbal Costa, um público de 850 pagantes. Agora vou te contar um negócio, né? O Ercílio botou 850 pagantes hoje aqui e o Barra, jogando pela série C do Campeonato Brasileiro, colocou 1.150 espectadores. Então, o povo, me parece, não está querendo muito comparecer aos jogos, né? Mas Antônio Faustino, antes do técnico Rogério Correia, uma palha, aí um breve comentário sobre essa vitória do Ercílio, 6-0. E que vitória maiúscula ontem diante do Guarani.
1: É, o que já falamos bastante, né, sobre o jogo de ontem, sobre, enfim, o que aconteceu no estádio Aníbal Torres Costa. Então, o Ercílio Luz, ele passeou no jogo. Ele, do começo ao fim, ele teve o poder de manter a confiança dele, dos passes, enfim, o Ercílio Luz. Eu sei que o adversário é um adversário tecnicamente fraco, é o lanterna do campeonato, mas o fato é que o Ercílio Luz pegou um adversário fraco e fez o resultado que tinha que fazer. Porque tem equipes que se atrapalham com adversários tecnicamente fracos e acontece, às vezes, de você estar tomando susto ou perdendo pontos para pontos importantes. O Ercílio Luz não. Começou o jogo, ele foi para cima, buscou o primeiro, buscou o segundo, buscou o terceiro e foi indo até chegar ao sexto gol, aos 6-0, e enfim, sem nem dar nenhuma possibilidade para o adversário de tentar algum tipo de reação. O técnico do Guarani até tentou, fez várias alterações, até melhorou. Quando ele voltou para o segundo tempo, o Guarani, ele melhorou um pouquinho, né? E o jogo estava 2-0 para o Ercílio Luz. E ele melhorou um pouquinho, até tentou fazer alguns ataques, mas também não fez conclusão nenhuma. E aí depois, uns 7, 8 minutos, ele baixou a guarda de novo e o Ercílio Luz veio e aí foi um avalanche, né? Então, não deu pro Guarani ontem, e o Ercílio, porque o Ercílio Luz se impôs dentro dos seus domínios e fez a goleada que ele precisava fazer.
0: E aquilo que a gente falou aqui, de que o Ercílio tinha, através dos seus atacantes, perdido muitos gols em Joinville contra o Fluminense, isso não serve para ontem, né?
1: Não, ontem não. Em Blumenau também, né? Contra o Metropolitano, o Ercílio Luz perdeu várias chances de gol. E contra o Joinville, contra o Fluminense, Joinville foi pior ainda. E ontem não. Ontem eles criaram as oportunidades e fizeram. É isto que tem que acontecer. O Ercílio Luz, se tivesse um aproveitamento igual o que ele teve ontem, ele estava aí com 100% de aproveitamento. Eu não tenho nenhuma dúvida disso. Porque ele poderia ter vencido o Metropolitano em Blumenau e tranquilamente poderia ter vencido o Fluminense em Joinville.
0: Vamos ouvir o técnico Rogério Correia falando sobre essa goleada em cima do Guarani e já projetando também o jogo contra o Blumenau na quarta-feira aqui em Tubarão. Davi Henrique, vamos então com o técnico do Ercílio, o Rogério Correia.
2: A avaliação do jogo acho que foi positiva, né? Acho que tudo que nós fizemos dentro do jogo, tudo que nós treinamos, acho que mudamos a ideia, nosso comportamento dentro de campo também, que é incorporar a competição, né? Que é muita marcação, muita guerra, né? Muita disposição. Nós conseguimos fazer isso bem e lógico que quando a bola ficou no nosso pé, a gente conseguiu criar as oportunidades, né? E fazer os gols, o gol que acabou saindo cedo, e isso facilitou para nós. Falar do Blumenau, mais um jogo difícil, mais uma final, né? Vamos pro quinto jogo nosso, mais uma final dentro de casa, diante do nosso torcedor. Então já peço que o nosso torcedor possa vir, comparecer, ser o nosso 12º, como foi nesse segundo jogo em casa, né? Fazer essa festa que sempre está fazendo, e tenho certeza que a gente vai buscar essa vitória, porque a gente sabe da importância que é esse jogo, né? Mas como eu disse, um jogo difícil. A gente ainda não sabe qual o time que o Blumenau vai vir, se vai vir um time que jogou no sábado, que é o titular, ou que jogou no domingo, mas a gente vai trabalhar esses dias já pensando, né, nessas duas formações para poder encaixar a melhor equipe, né, e pensando num resultado positivo que a gente precisa dentro de casa.
0: Muito bem. Aí o técnico Rogério Correia, do Ercílio. Realmente a goleada foi ao natural, né? O Ercílio esteve bem no jogo. E agora, contra o Blumenau, tem que mostrar novamente que está aí brigando para subir no ano que vem. E o Blumenau é um adversário direto nessa briga. Não dá para esconder que o Blumenau, que disputa, né, paralelamente à Série B do Catarinense, a Série B do Campeonato Brasileiro, tanto é que jogou no sábado e também jogou no domingo, e jogou no sábado na Série D do Brasileiro, no domingo na Série B do Catarinense. E aí agora vem a Tubarão, mais uma viagem que faz o Blumenau. Aliás, tem também isso, né? Essas viagens. Viaja para jogar na Série D, viaja para jogar na Série B do Catarinense. Então, vamos esperar o Blumenau aí, Antônio Faustino, com que expectativa?
1: Olha, com uma expectativa boa, né? Como disse o Rogério Correia, é uma final. E realmente, estes jogos com esses adversários diretos, você tem que considerar como final. E a quinta rodada significa que passa, né? Que chega à metade do primeiro turno. Então, os jogos vão passando, não dá para você esperar. E, principalmente, jogando em casa. O Ercílio sabe que vai enfrentar um Blumenau perigoso, difícil, mas precisa da vitória. Tanto que o Rogério Correa chamou o torcedor aí, né, para vir para o estádio, para apoiar a equipe, porque é um jogo muito difícil. Eu considero, até agora, os adversários mais difíceis que o Ercílio Luz vai enfrentar, é o Blumenau aqui em Tubarão. Então, tem que ficar de olho sim nesse adversário, porque é daqueles que vai estar lutando, brigando até o final aí dentro do campeonato.
0: E até porque a gente também não sabe se esse Blumenau que vem aqui é aquele que jogou e perdeu para o Fluminense ou aquele que jogou na Série D do Brasileiro no sábado, né?
1: Eu acho que é o da Série D, Paulo, porque o jogo é quarta. Esse pessoal de ontem já jogaram domingo. Eu acredito que, e o Blumenau até, por precisar desse resultado, pela derrota de ontem para o Fluminense, eu tenho a impressão que ele vem com o time, aquele que jogou sábado e que joga a Série D do Campeonato Brasileiro.
0: Enquanto isso, o técnico do Ercílio, Rogério Correia, vai também colocando em campo, em cada partida, todas as alterações, né? Ontem, mais uma vez, ele mexeu nos 5 que poderia mexer. Então, com isso, o que que acontece? Ele vai sentindo como é que é cada jogador, né? Dentro de campo, aquela coisa toda. É importante, né, que o técnico tenha a exata noção de que o que cada um pode fazer.
1: É, exatamente, Paulo. Ele, até porque, ó, em relação ao jogo anterior contra o Fluminense, ontem, se você considerar, foram 9 alterações, porque ele entrou com 4 diferentes em relação àquele time que começou em Joinville, e depois ele trocou 5. Então, eu não sei, eu falei ontem aqui, eu vou repetir, eu não sei se é o estilo dele ou se ele está procurando o time ideal que ele quer para o Ercílio Luz no campeonato. A verdade é que a cada jogo ele muda, 3, 4, 5... mas ele faz as alterações também. Ele não é um técnico omisso, ele procura resolver os problemas dentro de campo.
0: Pois é, e aí essa goleada foi construída um pouco com o time que começou a partida, mas também tem muito com aqueles jogadores que entraram no segundo tempo, principalmente, que daí fizeram a goleada acontecer. Então, com os jogadores que começaram o jogo, porque o Ercílio terminou o primeiro tempo com 2-0 e depois fez mais 4 no segundo tempo. Então, também com um pouco desses jogadores que acabaram entrando, inclusive alguns fazendo gols.
1: Isso, e alguns que tinham sido titulares lá em Joinville, que tinham começado o jogo em Joinville e que voltaram aqui nas substituições ontem, e o time melhorou. Daí não dá para ver também, porque a verdade é que o time do Guarani no segundo tempo ele foi se desbagaçando, né? Foi parando fisicamente. Nitidamente a gente viu um time cansado a partir da metade do segundo tempo. Foi o que aconteceu com o Guarani. Daí você está perdendo o jogo por 4-0 e você fica cansado, é difícil de arrumar ânimo para fazer alguma coisa dentro da partida, né? Mas o Ercílio Luz não tem nada com isso. O que ele fez ontem, eu repito, era o que tinha que fazer. Tecnicamente o time adversário é fraco, então vai lá, faz 6, faz 7. Eu sempre ouvia essa frase do técnico Joel Santana, ele sempre disse o seguinte: a melhor coisa, o maior respeito que você tem ao adversário é fazer gols. Isso é respeito. Se ele não está bem, você vai lá, faz 4, faz 5, faz 6, faz 7. Não é falta de respeito, não, muito pelo contrário. É respeitar e impor o seu futebol.
0: Ercílio 6, Guarani 0. O Ercílio ontem formou com Wagner, Vinícius, depois de Yuri, Luan Silva, Uchoa, Felipe Costa, mais tarde Marcos Vinícius, Igor Pimenta, Samuel Andrade, Cauã, depois o Nando, Dudu, mais tarde Hugo Costa, o Alan James e o Luan Santos, depois o Franklin. Este é o time do Ercílio, que goleou por 6-0 com Samuel Andrade a 10 do primeiro tempo, 32 do primeiro tempo Uchoa, 2-0 para o Ercílio, os dois que fizeram gols. A 19, Hugo Costa fez 3-0. A 24, Luan Santos fez 4-0. A 28, Alan James fez aí 5-0. E a 39, o Nando fez 6-0. Completou a goleada. Isso aí foi o que aconteceu ontem no estádio Aníbal Costa, na cidade de Tubarão. Você está acompanhando aqui o programa Show de Bola. Nós vamos ao intervalo e a gente já retorna com mais no nosso programa.
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5: Dezenove horas e 1 minuto. 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Vamos de Tubarão, que joga amanhã contra o Nação na cidade de Joinville. E aí, e esse jogo, Fonsino?
6: É um jogo muito interessante, né? Esse jogo ganhou muita conotação por causa dos resultados. O Tubarão está ali no meio da tabela, o Nação também. Então, eles vão se enfrentar em Joinville, o Nação está em casa, mas o Tubarão viajou com confiança. O técnico Zata, né, que vai falar daqui a pouco, a gente vê que ele está com confiança e, inclusive, ele explicou o resultado anterior, né, que aqui não foi nada legal. Mas o Tubarão está com confiança para buscar esse resultado. Agora, vai enfrentar uma equipe lá dentro da cidade dele, lá no estádio dele, e vai ter que tomar as suas precauções também. É um jogo importantíssimo para as pretensões de Nação e de Tubarão, e um jogo em que o empate não resolve a vida de ninguém. Pode até não ficar muito ruim, mas não fica bom também.
5: E aqui, o Tubarão tem tudo, né, para apagar amanhã aquela má impressão deixada no jogo, no empate com o Jaraguá, aqui na cidade de Tubarão. Então, o Tubarão vai ter essa oportunidade de mudar essa imagem, de apagar aquela má impressão.
6: É, exatamente. O que o Tubarão tem a fazer nesse momento é isto, é derrotar o Nação lá em Joinville para apagar aquele 1-1 contra o quase lanterna Jaraguá aqui, né? Aliás, Jaraguá não sei se vai fazer mais algum ponto ou vai ficar só com este que ele levou aqui de Tubarão. É, então, é nestas horas que a gente diz, se tá com um adversário tecnicamente inferior, tem que ir lá, tem que fazer os gols, fazer o resultado. E naquela noite, o Tubarão, naquela tarde, né? O Tubarão perdeu muitos gols contra o Jaraguá e acabou amargando um empate muito forte dentro do estádio Domingos Silveira Gonzalez.
5: É, ninguém sabe se o Jaraguá vai fazer mais algum ponto. Agora, o pessoal mais aqui de cima torce bastante para que, principalmente quando o Jaraguá jogar contra os adversários que estão brigando ali em cima também, que ganhe pontos, né? Para segurar um pouco esse pessoal de cima. Claro, quem está em cima torcendo contra aqueles que estão ali brigando com ele.
6: Não, exatamente. Isso é a torcida, mas pelo futebol que eu vejo o Jaraguá jogar, não sei se o pessoal pode apostar alguma ficha nele. É melhor cada um cuidar do seu aí, porque eu acho que se depender do Jaraguá, do Guarani, vai acabar ficando na estrada.
5: O Zata fala agora aqui no programa. Ele fala sobre esse jogo aí que acontece amanhã em Joinville. Fala o técnico do Peixe. Diga lá, Zata.
7: Bom dia a todos. Semana de muita conversa, muito diálogo, muita cobrança por parte também da direção, cobrança da comissão em cima dos atletas, mas uma cobrança de responsabilidades divididas, ao mesmo tempo que a gente continua acreditando no trabalho que está sendo desenvolvido. Foi cobrado aos atletas que não podemos, para quem almeja dentro da competição, estar brigando por esse acesso, brigando pelo título, fazer um jogo tão aquém daquilo que a gente fez, principalmente nas duas primeiras rodadas. Sabemos da responsabilidade do jogo com o Nação, sabemos que o Nação, dentro da sua casa, por mais que seja uma equipe muito jovem, se porta de maneira muito forte, muito agressiva, muito dinâmica, e a gente trabalhou bastante para poder compreender tudo isso e também, né, trabalhar de maneira a construir o nosso resultado. A gente sabe que os três pontos vindo de Joinville para Tubarão nos dá novamente um ambiente mais tranquilo para a sequência do trabalho, nos coloca mais uma vez nas partes altas da tabela, porque a rodada toda aconteceram alguns resultados também que, né, dentro daquelas análises, resultados não são inesperados, mas são resultados que contribuem se a gente tiver essa somatória dos três pontos. Fácil, eu sempre digo que não vai ser, mas a gente precisa se estabelecer muito mais perto daquilo que tivemos com o Blumenau e Juventus de Jaraguá e se afastar bastante desta última apresentação que foi diante do Jaraguá aqui dentro de casa.
5: Muito bem. Tá aí o técnico Zata, então, ele falou em cobrança aí com respeito e tal, mas eu não tenho dúvidas que a cuíca roncou forte na Vila aí, principalmente naquele sábado depois do jogo, né?
6: Ah, não tenha dúvida, Paulo. Sábado, não. E tinha que cobrar, não tem como você deixar escapar um resultado desse dentro de casa, sabendo que o Tubarão foi montado para brigar por esse título, brigar por esta volta a Série A do Campeonato Catarinense. E aí, deixar escapar um resultado daquele? Então, é isso, é para amanhã. É a vitória em cima do Nação para tentar apagar essa situação aqui. Se bem que ela vai ficar sempre assim, ó. Se precisar um ponto lá no final, aquele empate com o Jaraguá. Então, é isto. O Tubarão, ele se impôs no jogo contra o Jaraguá, mas perdeu as oportunidades de fazer os gols todas, então ficou difícil. E talvez aquele gol a 30 segundos também, né? Começou o jogo, já assim, tinha em mente uma vitória em cima do Jaraguá. Aí começa o jogo em 30 segundos, você faz 1-0, você pensa assim, é hoje que vai dar tudo certo. E não é, o futebol não é assim, o futebol não pode relaxar. E aí aconteceu o que aconteceu. Então o técnico está certo, tinha que cobrar os jogadores mesmo, não é possível, e sempre que pegar um adversário de menor nível tecnicamente, principalmente em casa, tem que fazer o resultado.
5: Tá certo, vamos aguardar esse jogo então de amanhã, com transmissão aqui pela Rádio Tubá. O jogo começa 19h30. Só fazendo uma correção, Tubarão empatou com o Jaraguá, não foi no sábado, foi na sexta-feira, feriado, dia do trabalhador, dia 1º de maio, não foi?
6: Não, Paulo. 1º de maio foi o Jaraguá,
5: Jaraguá.
6: O Juventus, que Tubarão ganhou.
5: Aí foi 4-0.
6: É, exatamente.
5: E aí, Tubarão jogou na quarta.
6: Na terça, né?
5: Na terça-feira.
6: Foi terça-tarde o jogo do Tubarão aqui.
5: São tantos jogos que a minha cabeça já virou um trevo aqui.
6: Foi terça à tarde que o Tubarão empatou em casa com a equipe do Jaraguá, né? Que foi o resultado terrível. Aliás, vamos agora esclarecer. Foi na quarta-feira, dia 6, às 15 horas, no Domingos Gonzalez.
5: Isso, porque o Ercílio jogou à noite em Joinville, no mesmo dia.
6: Exatamente, foi no mesmo dia.
5: 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Vamos ao intervalo, agora são 19h10, a gente já retorna com a terceira parte do Show de Bola.
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5: Vamos seguindo com o nosso show de bolas, 19:13. O Cascavel venceu o Joinville no Olímpico Regional por 1-0 no Paraná ontem, pela sexta rodada da Série D. A Serpente, o Cascavel, encosta no líder do grupo A15. A equipe paranaense tem 11 pontos, com 3 vitórias, 2 empates e apenas uma derrota. O Jeque segue líder do grupo também com 11 pontos. O Cascavel marcou o gol da vitória aos 26 minutos do primeiro tempo. Após cobrança de escanteio pelo lado esquerdo do ataque, o zagueiro Borek ganhou pelo alto e testou firme, 1-0. Cascavel volta a campo no domingo, às 16h. Contra o Cianorte, no Albino Turbay, lá pela 7ª rodada. No sábado, às 15h, o JEC visita o Santa Catarina no estádio Alfredo Crick, em Rio do Sul, também no grupo A15. Aí teremos esse clássico catarinense aqui, mas o Cascavel encostou com a vitória, ganhando aí do Joinville, hein?
6: O Joinville esperava um resultado diferente lá, pelo menos um empate, né? Mas acabou perdendo o jogo. E aí vai embolando um pouco aí os grupos da Série D, né? Mas o Joinville continua líder ainda, só que agora com a companhia do Cascavel.
5: Barra e Caxias empataram em 0-0 ontem em duelo válido pela 6ª rodada da Série C do Brasileiro na Arena Barra. Ambas equipes ficam com 1 ponto e não conseguem entrar na disputa pelas primeiras posições da competição. No primeiro tempo, o Barra foi dono das principais chances, porém, em um festival de chutes por cima do gol para os dois lados, a rede não balançou. Na segunda etapa, jogo amarrado e poucas oportunidades. Os dois grandes momentos da etapa final envolveram arbitragem. Barra e Caxias reclamaram de pênaltis não marcados em sequência. O jogo seguiu e os times não conseguiram abrir o placar, tudo igual em Itajaí. Com o empate, o Barra vai a 7 pontos e aguarda os outros jogos da rodada para saber se segue ou não no G8. Caxias vai a 8 pontos e segue fora da zona de classificação para a próxima fase. O Barra volta a campo na quinta-feira, dia 14, contra o Corinthians, na Neoquímica Arena, às 19h30, pelo jogo de volta da quinta fase da Copa do Brasil. Já o Caxias recebe o Paysandu no Centenário, no domingo, dia 17, às 16h. Público lá em Itajaí, 1.146 espectadores, para uma renda de R$ 18.550. Então, não fica muito diferente daquilo que está acontecendo aqui em Tubarão, em termos de presença de público e renda arrecadada, né?
6: É, exatamente, né, Paulo? Antigamente o pessoal respeitava um pouco, né, os calendários aí, essas datas de Dia das Mães e tudo mais. Hoje não mais. Então, os jogos são feitos assim, escolhido um horário, um dia.
5: Muda-se, enfim. Muda-se dia e horário em cima da hora, sem assim, uma antecedência grande, né?
6: É exatamente isso. Não há aquele respeito pelo torcedor, né? Esta que é a verdade. Então, 1146, daqui a pouco a gente vai falar também do jogo da Chapecoense, né? E aí eu posso falar também o que aconteceu no jogo de lá, em termos de público, porque realmente tem alguns jogos aí que não dá para entender, né? 1146, 18.550, não paga nada. Outra coisa, os árbitros, tem hora que eu tenho pena, cara, dos árbitros, porque você vê, reclamam de dois pênaltis. O árbitro hoje, a cabeça dele é um trevo. Ele está apitando Série C, que não tem VAR. Ele apita na Série B e às vezes na Série A, que tem VAR. Muitas vezes ele, no lance, ele fica naquela dúvida assim: será que eu apito ou espero pelo VAR? E aí não tem VAR. Então segue o que ele determinou na hora. Né?
5: E o Barra começou muito bem essa Série C, mas decaiu, né?
6: O Barra deu uma caída agora, né? E vai ter esse jogo agora com o Corinthians. E depois eu espero que ele se concentre muito, mas muito mesmo, neste restante da Série C, porque o Barra é uma equipe em ascensão, né? E a gente torce que ela continue assim.
5: Mirassol e Chapecoense ficaram no empate por 1-1 na noite de ontem no Maião, pela 15ª rodada do Campeonato Brasileiro. Em uma partida de pouca inspiração, o Leão chegou a abrir o placar já no segundo tempo com Eduardo, mas acabou castigado por um gol contra de João Vitor. O resultado não é bom para nenhuma das duas equipes que permanecem na zona de rebaixamento, mas para a Chape, ao menos, interrompe uma sequência de derrotas. Já o time paulista tem sua reação no campeonato freada. Com o ponto conquistado, o Mirassol vai a 13 e segue na 18ª colocação. O Mirassol, porém, vê a distância para a primeira equipe fora do Z4 aumentar para 5 pontos. Já a Chapecoense vai a 9 na lanterna, continua em situação delicadíssima. As duas equipes jogam no meio de semana pela Copa do Brasil. Na quarta-feira, às 20h30, o Mirassol recebe o Bragantino no Maião, enquanto na quinta-feira, às 18h, a Chapecoense encara o Botafogo na Arena. A Chapecoense aqui está me pedindo, aliás, para mudar o horário do jogo. Pelo Brasileirão, o time paulista visita o Atlético Mineiro no sábado, às 18h30, na Arena MRV. No domingo, às 18h30, a Chape recebe o Remo. Outra coisa, viu, que eu acho que diminui o público no estádio, não faz muito tempo, a gente lembra que os jogos eram sábado à tarde, domingo à tarde, quarta-feira à noite, no máximo, quarta, quinta, por aí. Agora tem jogo todo dia e toda hora, né?
6: E 8h30 da noite, na quarta, né, Paulo? Agora tem às 9h30, tem às 10, tem não sei o quê. É aquilo que nós falamos há pouco, há uma falta de respeito para em prol do torcedor. Ontem, lá no Maião, lá em São Paulo, Mirassol, no jogo da Chapecoense com o Mirassol, tinha 2.300 pagantes, pô, um jogo de Série A do Campeonato Brasileiro. Tá certo que o time está disputando a Libertadores também, né? Então, mas no caso do Mirassol, mas meu Deus do céu, 2.300 pagantes é pouco demais para um jogo da Série A do campeonato. E esses horários, né? A Chapecoense está certa em tentar transferir esse horário do jogo contra o Botafogo, porque esses canais de stream aí, televisão, 18h, gente, dia de semana, 18h, como é que faz? O cara que trabalha lá, ele foge do serviço antes para chegar para ver o jogo ou vai chegar na metade do primeiro tempo? Não vai para o jogo. É. E aí os clubes acabam sendo prejudicados com isso tudo. Acho que a CBF, claro que tem que pensar em grana, tem que ter grana de patrocínios, mas tem que botar, tem que pensar também no espetáculo, no torcedor, no jogador, que é um ser humano. Porque como estão fazendo aí, é difícil. Agora, é bom a gente dizer também, completar dizendo o seguinte, a CBF não é a única culpada com isso, não. Porque na hora dos arbitrais, os clubes concordam. Então, depois, não adianta reclamar muito.
5: Outros jogos. O confronto entre os Leões na oitava rodada da Série B do Campeonato Brasileiro terminou empatado em 0-0 na noite de ontem, no estádio da Ressacada em Florianópolis. Apesar da superioridade do Avaí, o Fortaleza contou com grande atuação do goleiro Vinícius Silvestre, que fez importantes defesas ao longo dos 90 minutos. Então, o jogo terminou empatado. O Avaí também parece que já esteve melhor aí na competição, né? Aqui o público foi de 5.270 torcedores para 124.224 pagantes.
6: É, o que também não é um grande número de torcedores, porque a gente conhece o Avaí, né? O Avaí sempre jogou aí nesses jogos importantes para 8, 10, 12 mil. E aí tinha menos da metade, se for considerado o caso. Ah, o Avaí jogou melhor, mas não fez o gol, não adianta. A tabela, ela marca por pontos e não por posse de bola e por oportunidades perdidas. Se não fizer o gol, não adianta.
5: E o Brusque venceu o Ipiranga por 3-0 na fria noite de ontem, na Arena Simão, pela sexta rodada do Brasileiro da Série C. O quadricolor já começou o jogo abrindo o placar com um golaço de JP Martins, enquanto o Ipiranga teve alguns bons momentos para empatar. Os donos da casa ampliaram com dois gols de Adrianinho e Álvaro. Boa vitória do Brusque, hein? Tá aí na vice-liderança.
6: É, o Brusque está muito bem na Série C, tomara que ele continue assim. O problema do Brusque é quando ele volta para B, ele faz uma visitinha e parece um golfinho, né? Vem aqui, faz uma gracinha e volta. Tomara que o Brusque agora possa deslanchar e quando voltar para a Série B se segurar por ali também, né?
5: E o Figueirense acertou a contratação de Túlio Guerreiro para a função de gerente de futebol após a saída de Daniel Kaminski. O Túlio estava lá no Mirassol, onde já trabalhou o Raul Cabral. E aí eu não sei se não teve alguma influência dele aí na indicação. Mas o Figueirense então já tem o seu diretor de futebol.
6: Ah, sim. Deve ter tido, com certeza. Já devem ter trabalhado com ele lá, né? O Túlio Guerreiro, que era o homem que se conhecia que não fazia gols, né? O homem perdia gols incríveis, mas como volante ali ele atuava até direito.
5: Mas era guerreiro.
6: Era guerreiro.
5: Pela Série C do Campeonato Brasileiro, hoje teremos Inter de Limeira e Santa Cruz às 20 horas e às 20 horas também o Maringá enfrentando o Guarani. Na Série C, Barra Mansa 1, Tigres do Brasil 0, jogos já em andamento. É, Unisouza 0, o Cardoso Moreira. Ah, isso aqui é a Série C carioca. É só na Série D que tem um outro jogo aqui, ó. Piauí 0, Ferroviário também 0. Esses jogos aqui na Série C e Série D do Campeonato Brasileiro hoje. Não tem nada mais. Agora, ontem nós tivemos aí muitos jogos, né? Pela Série A do Brasileiro: Atlético Mineiro 1, Botafogo também 1, Remo 1, Palmeiras 1. Santos 2, Bragantino 0, Corinthians 3, São Paulo 2, Mirassol 1, Chapecoense 1, Grêmio 0, Flamengo 1, Vasco da Gama 1, Atlético Paranaense 0. Na Série B, Náutico 4, América 0, Avaí 0, Fortaleza 0, Novo Horizontino 1, Botafogo 0. Sobre os representantes de Santa Catarina na Série C e na Série D, nós já falamos. Com isso, encerramos o programa de hoje. Antônio Falcino, um abraço, até amanhã, 18h30, com mais um Show de Bola e logo depois a nossa jornada esportiva.
6: Ok, Paulo Garcia, um abraço para você. Amanhã é mais curtinho, né? Mas também bom aí para estar acompanhando. Tchau.
5: Beleza, um grande abraço para você e amanhã, então, 18h30. Já falei, a gente volta. Bom final de segunda-feira para todo mundo e até amanhã. Tchau, galera.
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0: você possa também nos ajudar a evangelizar. Eu vou colocar para você aqui à disposição de algumas pessoas. Você pode entrar no Facebook Paróquia de Oficinas, no YouTube Paróquia de Oficinas. Você pode entrar nos canais que normalmente você acompanha da nossa paróquia. Lembrar também que esse é o momento de hoje pedirmos pelas pessoas que desacreditaram do amor de Deus, né? Muitas pessoas estão longe de Deus porque desacreditaram, brigaram com Deus simplesmente. Eu peço que você nos ajude a evangelizar, simplesmente compartilhando, levando a palavra de Deus. É muito bom. Então, estávamos com saudade de chegar até sua casa. Íamos correndo para cá, atender adolescentes em confissão, mais de 100. Normalmente eles não têm muita prática de confissão, né? O que acontece, são todos com medo. Então você tem que tranquilizá-los e depois levá-los a uma confissão e um encontro com Cristo, porque na verdade é um encontro com o amor de Deus misericordioso. A gente sempre pede o dom do Espírito Santo no começo das nossas lives. Eu mando um grande abraço agora também para quem está acompanhando pela Super Rádio Tubá, pessoas que estão acompanhando na sua casa, pessoas que estão aqui no estado de Santa Catarina e pessoas que estão também em outros estados acompanhando a nossa live. Deus guarde o coração. O Jorge hoje está aqui nos ajudando, Felipe fez as artes, nós estamos, chegamos todos assim meio em cima do laço. O Jorge veio do trabalho dele, eu estou aqui com você, não deixa de ser um trabalho das confissões, mas o importante é que a graça de Deus nos reuniu. Nós vamos pedir o Espírito Santo, né, Jorge? Pedir com aqueles que estão em casa. Façamos juntos o sinal da cruz, em nome do Pai, do Filho e do Espírito Santo. Amém. Entregue-se ao Senhor comigo. Deus de misericórdia, eu peço teu dom, a graça do Espírito Santo, dom de todos os dons, o dom sobremaneira derramado sobre os apóstolos e no nosso coração, que é o Espírito Santo. Derrama, Pai, em nome do Senhor Jesus, o Espírito Santo sobre aqueles que não conseguem rezar, aqueles que perderam contato com a espiritualidade, pessoas que estão longe de Deus, pessoas que desacreditaram do amor de Deus por algum motivo, porque brigaram com o céu e acabaram ofuscando o céu dentro de si, se envolvendo com coisas ruins. Eu peço que o teu Espírito Santo venha e tranquilize o coração daqueles que hoje, por algum motivo no dia de hoje, estavam inseguros, inquietos, agitados, sabendo ou não sabendo a causa, que o teu Espírito Santo venha. O teu Espírito Santo venha também trabalhando nos corações daqueles e daquelas que nós prejudicamos ou que nos prejudicaram. O teu Espírito Santo venha no meu cansaço, na noite do meu cansaço agora, me ajudando a melhorar na minha vida. Eu que vim depois de um dia de trabalho, cansado, correndo, agitado, e agora talvez por acaso descobri essa live na internet. Espírito Santo, vem sobre os doentes, aqueles que estão cansados de fazer tratamentos, pessoas que sofrem com dores, pessoas que têm doenças que não foram diagnosticadas ainda. Vem, Espírito Santo. Vem, Espírito Santo, dentro dessa casa que está reunida para acompanhar essa live, nessa avó, nessa neta, nesse pai, nessa mãe, nesse filho, nessa filha. Espírito Santo, vem sobre os nossos crismandos que hoje se prepararam também para o sacramento da crisma no próximo sábado, sobre o nosso grupo de oração carismático que está aqui na matriz também. Vem, Espírito Santo. Vem, Espírito Santo, sobre cada pessoa que agora acompanha conosco. Peça comigo com esta oração. Vinde, Espírito Santo, enchei os corações dos vossos fiéis e acendei neles o fogo do vosso amor. Enviai, Senhor, o vosso Espírito, e tudo será criado, e renovareis a face da terra. Oremos, ó Deus, que instruísse os corações dos vossos fiéis com a luz do Espírito Santo. Fazei que apreciemos retamente todas as coisas, segundo o mesmo Espírito, e gozemos sempre de sua consolação. Pelo mesmo Cristo, Senhor nosso. Amém. Divino Espírito Santo, sede o nosso guia, a nossa luz. Diga comigo. Divino Espírito Santo, sede o nosso guia e a nossa luz. Muito bem. Jorge, nós temos algum pedido que nos chegou, nós vamos colocar na tela. Depois vamos ao Evangelho do dia. Depois queremos meditar sobre o amor de Deus. Depois queremos pedir também oração por você, para que as coisas se encaminhem na sua vida. Deus aquiete o seu coração. Anitta Doneda da Vila Moema, Padre Sérgio, a sua bênção. Deus te guarde. Você que é de outros lugares, diga sempre o lugar de onde está acompanhando. Para mim é muito bom dizer de onde você acompanha. O Ernesto Antunes deu boa noite, pede bênção para a família, mas eu não sei de onde você é, Ernesto. Você que acompanha pelo... Estamos no YouTube, Jorge? No Instagram, no Facebook? Perfeito. Capivari de Baixo, oração pela minha família. Muito bem. Ele está no YouTube. Tudo Paróquia de Oficinas, YouTube Paróquia de Oficinas, Facebook Paróquia de Oficinas, Instagram Paróquia de Oficinas. Boa noite, Padre Sérgio, saúde para minha família, aqueles que se encontram nos hospitais, para as pessoas. A Maria Aparecida, muito bem, diga de onde você acompanha a pessoa. Vamos lá. Oi, Padre Sérgio, boa noite. Saudações de Belo Horizonte, Minas Gerais. Oração que Deus abençoe os projetos do meu coração e do meu esposo. Abraço, Priscila e Gustavo. Deus te guarde, Priscila, sempre conosco aqui evangelizando. Vamos, você vai mandando o seu pedido, a gente vai lendo à medida que chega aqui pra gente. Divulgue a live, mande a sua intenção. Vamos ao evangelho do dia. Olha que arte bonita para você que está acompanhando, que o Felipe colocou pra gente aí a imagem de Jesus, que nos ajuda também a meditar nesse sexto domingo da sexta semana da Páscoa, perdão, segunda-feira. O evangelho de hoje, para você que quer rezar conosco, é segundo João capítulo 15, 26 até o versículo 16. João 15, 26 até o capítulo 16, versículo 4. Isso mesmo. Naquele tempo disse Jesus aos seus discípulos: quando vier o defensor que eu vos mandarei da parte do Pai, o Espírito da verdade que procede do Pai, ele dará testemunho de mim. E vós também dareis testemunho, porque estáis comigo desde o começo. Eu vos disse essas coisas para que a vossa fé não seja abalada. Expulsar-vos-ão das sinagogas, virá a hora em que aquele que vos matar julgará estar prestando um culto a Deus. Agirão assim porque não conheceram o Pai nem a mim. Eu vos digo isso para que vos lembreis de que eu o disse quando chegar a hora. Palavra da salvação, glória a vós, Senhor. Estamos na semana que antecede a ascensão de Jesus, a subida de Jesus ao céu. Então estamos no discurso de despedida de Jesus, capítulo 15 de São João. Jesus reza pelos seus amigos, Jesus não esconde o que vai acontecer, diz que assim como perseguiram ele, vão perseguir também os discípulos que são amigos de Cristo. Mas o mais bonito, e aí você que foi à missão ontem vai entender o que eu vou dizer, é que Jesus disse: eu não vos deixarei órfãos, vocês não vão estar sozinhos nessa batalha. Por isso que o evangelho de hoje explica um pouco aquilo que nós percebimos ontem na liturgia da missa. Quando vier o defensor, chamado de Paráclito em grego, o advogado que fica do lado do condenado, o Espírito Santo, quando ele vier, ele... Interessante, primeiro que Jesus diz assim: o defensor que eu vos mandarei da parte do Pai, o Espírito da verdade que procede do Pai, dará testemunho de mim. Para nós cristãos católicos, o Espírito Santo é enviado por Jesus da parte do Pai. O Pai quer mandar, vem através de Jesus. Então, procede do Pai e do Filho, como a gente aprendeu no Creio. Creio no Espírito Santo, Senhor, que dá vida e procede do Pai e do Filho, como disse Jesus no evangelho de hoje, né? É desejo. A Trindade sempre age de comum acordo, né? Mas o Espírito da verdade, porque ele nos permite descobrir quem nós somos. É o tema de hoje da nossa liturgia: amados por Deus desde toda a eternidade. Essa é a grande verdade, e a mentira é que Satanás tenta colocar em nosso coração, que nós não somos dignos do amor de Deus. Sabe quando você é acusado injustamente de alguma coisa? Por alguém acusado de alguma coisa injustamente? Pois é, o Espírito Santo revela quem você é, não aquilo que dizem de você. Eu fiz uma pregação esses dias que lembrava isso. O diabo conhece todos os nossos pecados e nos chama pelos nossos pecados. Jesus conhece todos os nossos pecados e nos chama pelo nome, não nos identifica pelos nossos pecados. Nós somos mais do que isso. E ele é o pai da mentira. Ele tenta acusar-nos daquilo que nós não somos. Ele dará testemunho de mim também, de Jesus. Através de nós, o Espírito Santo nos dará forças para testemunharmos o Senhor Jesus. Não cedermos ao mal, não cedermos. E vós também dareis esse testemunho, porque estáis comigo desde o começo. Porque os amigos de Cristo sentem necessidade de dizer aquilo que já é uma experiência de vida. Deus já agiu na minha vida. Como não dar testemunho do amor de Deus? Não é isso? Deus tem sido tão bom com você. Como não testemunhar esse amor? Eu vos disse essas coisas para que a vossa fé não seja abalada. Porque no momento da crise, às vezes nós achamos: mas Jesus me prometeu que eu não teria problemas. Não, Jesus nunca disse isso. Ser cristão é testemunhá-lo no meio dos problemas. E ele diz mais: vos expulsarão das sinagogas. O cristianismo desde o começo foi perseguido, porque o ambiente judaico não aceitava os cristãos mais, porque eram seguidores de Cristo. Mas as expulsões acontecem de outra forma hoje. Quantos países onde o cristianismo, aliás, é a religião mais perseguida no mundo, é o cristianismo. Quantos países as pessoas pagam com sangue serem discípulos de Cristo Jesus? Vamos tomar a Nigéria, Nicarágua, alguns países da África como o Sudão, mas na própria Europa, onde o islamismo está crescendo, dar testemunho de Cristo em praça pública leva as pessoas à prisão, como na Inglaterra e em outros lugares. Como isso acontece, não é? E aqueles que farão isso vão estar, achar que estão prestando um culto a Deus. Quantas pessoas, em nome de uma outra religião, matam, perseguem os cristãos, achando que estão prestando um culto a Deus. Agirão assim porque não conhecem o Pai nem a mim. Se conhecessem o amor de Deus, as pessoas não fariam isso. Porque os cristãos são gente de bem, nós queremos o bem no mundo. Nós não queremos o mal. Nós queremos ser sal, fermento e luz, trazendo o que de melhor existe no mundo. Do evangelho para o meio do mundo. Eu vos digo isso para que vos lembreis de que eu disse quando chegar a hora, fala o Senhor Jesus. Em outras palavras, Jesus não vende uma ilusão. Ele dá a certeza, olha, ser cristão é testemunhá-lo. E aí eu pergunto para você, no seu local de trabalho, você não encontra pessoas assim? Que às vezes não entendem porque você fez uma opção por Cristo? Ou não entendem porque que você é honesto, bom, fiel? Porque que você faz questão de fazer as coisas do jeito de Deus? Riem de você, criticam você, perseguem você. Mas não existe alegria maior do que poder dar testemunho. Se nós estamos no caminho certo, sempre existirão pessoas que vão nos questionar, né? Se nós estamos no caminho da verdade, do bem, da honestidade. E como eu dizia no começo, às vezes ser caluniado injustamente dói. Por isso Jesus mandou, reze pelo seu inimigo, por quem persegue, por quem fez mal, por quem faz mal. Amém? Vamos agora a mais alguns recados, depois nós vamos também começar a meditar sobre o amor de Deus, que é o tema da nossa noite. Vamos lá, Ângela Maria Passarella, São João Margem Direita, oração para minha família, grande abraço, Deus te guarde, pertence à nossa paróquia, vamos lá. Silene Nandi de la Vedova, de Pedras Grandes, pelo meu sobrinho Leonardo, que se afastou da igreja, que o Espírito Santo possa envolvê-lo com laços de ternura, como diz o profeta. Ernesto de Tubarão Oficinas, Deus te guarde e abençoe, manda seu recado também pelo Instagram pra gente, estamos lá no Instagram, né, Jorge? Mande por lá. Boa noite, Padre Sérgio, oração para minha família do bairro São Martinho, ele mandou pelo YouTube, Vanessa, vamos lá, também pelo YouTube, Ivete Suete, boa noite, do Sertão dos Correias, olha Jorge, o grande bairro do Jorge, no Sertão dos Correias, mais um do YouTube, pelo meu sobrinho André, Anitta Maria, Deus te abençoe, de onde você está acompanhando, abençoada, vamos lá. Não entrou ninguém no Instagram, será que estamos conseguindo puxar de lá? Pelos meus filhos, Antonella e Christopher, Renata Bittencourt está pedindo. Vamos lá, seguindo adiante, Rodimar Nunes, pela minha família, pela minha vida, pela saúde da dona Lenir, que está na UTI, Rodimar, pessoal, diz pra gente onde você está acompanhando, vamos lá, boa noite, oração pela minha família, Romilda, Romilda, onde é que você está hoje? Romilda faz muitas viagens a trabalho, internacionais, como nós dizemos, e ela está sempre acompanhando de outro lugar, às vezes, né, nas excursões, Deus te abençoe, Romilda, pessoal da Caixa d'Água, que amanhã tem missa lá, Padre Elias, Maria Aparecida, sua bênção pela minha família e por todos, que Deus alimente a minha fé, amém Maria Aparecida, Deus te guarde. Oração pelo Zé do Boi, que está de aniversário ontem, ah ok, da comunidade da Caixa d'Água, Zé do Boi, perfeito, vamos ver aqui, estão chegando também, Padre Sérgio, bênção por todo o clero, pela humanidade, pelos que estão longe, Torres, a Cirlei está acompanhando em Torres, Deus te abençoe. Vamos lá, povo de Deus, oração para que Deus acalme a tempestade na nossa família, Ivete está pedindo, Ivete, que assim seja e aconteça. Oração pelos meus netos, Cauê, Enzo, Eduardo e Fernando, Anitta Maria, Deus te guarde. Todos no YouTube, olha lá. Boa noite, Padre Sérgio, saúde para mim e para minha família, uma bênção para João Luiz de São João, margem esquerda, João Luiz está acompanhando. Mais um e depois eu vou aqui puxar já o nosso tema e o Jorge vai ter oração pelo presidente Bolsonaro, Anitta Maria está pedindo, vamos pedir para todo o Brasil também. Vamos lá agora, mais uma aqui. Boa noite, Padre Sérgio, oração e bênção para minha família, para o meu comércio no bairro São Martinho, Ir de Bajo, não é o Nick, né? Vamos, Deus te abençoe, vamos lá. Enquanto o Jorge verifica se o nosso Instagram está entrando, nós vamos com você o nosso tema de hoje. O tema do amor de Deus é um tema que, se nós não cuidarmos, vai cair muito. Ainda não é o rezando, vamos pedir o outro, Jorge, o do amor de Deus. Se não está ali, vamos lá. Se nós não cuidarmos, nós caímos no genérico, né? Falar do amor de Deus é uma coisa muito genérica na cabeça de muitas pessoas. Mas eu preparei hoje alguns tópicos que eu queria trazer para o seu coração. A primeira coisa, acho que o Felipe deixou sem fazer, deixa esse mesmo aqui para facilitar. A primeira coisa é que Deus nos ama antes de qualquer mérito que nós tenhamos. Deus me ama não porque eu mereço. Deus me ama porque eu preciso. O amor de Deus não nasce das minhas qualidades. Ele nos ama antes das minhas vitórias. E apesar das minhas fraquezas, Deus continua me amando. O amor divino é uma iniciativa de Deus, não é uma recompensa. Você consegue entender isso? É uma iniciativa de Deus me amar para que eu consiga ser melhor. Não é uma recompensa por eu ser bonzinho. Não é isso. Segunda coisa que você precisa guardar no seu coração: o amor de Deus é uma identidade. Ou seja, antes de sermos profissionais, antes de sermos pai, mãe, líderes, nós somos filhos amados por Deus. A minha identidade é essa. Eu sou um filho, uma filha amada de Deus. Quem encontra isso, encontra o fundamento da sua própria existência. Eu fiz uma arte hoje que eu coloquei assim no Instagram: meu nome é cristão, meu sobrenome é católico. Mas por quê? Porque no cristianismo eu encontrei essa identidade do amor de Deus para a minha vida. Espero que você possa encontrar também. Então, essa é a sua identidade. Eu fui criado filho e filha do amor de Deus. É importante lembrar isso, porque muitas pessoas dizem: mas eu tenho esse problema, eu tenho esse vício, eu me sinto menos. Não. Deus te ama sobretudo por isso. E é graças a isso que às vezes você consegue ser mais sensível às dores de outras pessoas também. Já pensou nisso? Terceira coisa: o maior vazio humano qual é? É a ausência do amor ou de uma experiência do amor de Deus. É isso que traz um vazio para o coração humano. Porque muitas dores emocionais que nós temos nascem dessa sensação de abandono. Eu estava atendendo os adolescentes em confissão alguns minutos atrás, na Crisma. Como alguns deles têm esse vazio, essa falta de experiência de amor dentro do lar, né? Rejeição, inutilidade. Então, o coração humano foi criado para amar, ser amado, se sentir amado. Por isso que no cristianismo nós dizemos que Deus é amor. Em nenhuma outra religião você vai encontrar isso. Alguns dizem: Deus é misericórdia, mas mata em nome de Deus. E só quem for da nossa religião está salvo. Se não for, é infiel, mata. Que amor é esse? Que amor de Deus é esse? Quarta ideia que eu quero que você guarde: não importa as suas feridas, o amor de Deus tem o poder de curar as feridas invisíveis. Existem dores que os remédios não alcançam: traumas, culpas, rejeições. E a experiência do amor de Deus toca justamente esses lugares escondidos da alma. Aquilo que eu faço questão de esconder de todos os outros, Deus toca e diz: eu te amo nessa situação, eu te entendo, eu não te culpo, eu te amo, eu te abraço e te abraço nessa situação. Deus é fantástico por isso. Uma última ideia desse bloco, nós vamos voltar mais. Quem se sente amado vive de forma diferente. Essa é a quinta ideia que eu quero que você guarde no coração. Pessoas amadas se tornam mais confiantes. Por isso Jesus diz: amar a Deus sobre todas as coisas e ao próximo como a si mesmo. Mas antes de amar o próximo, preciso amar a mim mesmo. Uma pessoa que não ama a si mesmo não consegue amar verdadeiramente o próximo. Pessoas amadas se tornam mais confiantes, mais humanas, menos violentas. O amor transforma a maneira como nós enxergamos a vida, gente. Não é um amor genérico. E se eu não consigo, preciso pedir isso a Deus e dizer: Senhor, me ajuda, porque nesse ponto aqui eu não estou conseguindo. Então eu mando um grande abraço para você que entende esse amor de Deus, está rezando conosco. Para Dona Rosa, para Maria Júlia, para Raquel, para o Daniel, para todos que estão mandando recado aqui. Temos alguns que chegaram, vamos continuar esse tema, não sai daí não. Vamos lá, estamos com o Facebook e no YouTube. Então no Instagram nós não estamos conseguindo puxar, gente. Está só no YouTube, Paróquia de Oficinas, no Facebook, Paróquia de Oficinas.
1: O Instagram é um bugzinho.
0: Nós desaprendemos, porque nós ficamos aí uns 2 meses sem fazer live. O Jorge acha que a gente desaprendeu aqui, ou é algum bug. Mas vamos lá, o que nós conseguimos aqui. Você que mandou lá pelo Instagram, manda pelo YouTube também, pelo Facebook, Paróquia de Oficinas. Angelina, boa noite, Padre Sérgio. Que a bênção venha sobre nós em nome de Jesus e nos converta, amém. Angelina, de onde você acompanha? Vamos lá, tem algum do Facebook? Depois você põe.
1: Tem.
0: Beata Albertina, rogai por nós de Santo Amaro. Gabriel, Deus te abençoe, Gabriel. Olha lá. Murilo de Oliveira, boa noite, Padre Sérgio, Jorge, São Miguel Arcanjo, defendendo-nos no combate. Que Deus abençoe a minha família de Brasília. Um abraço, Murilo. Tá de folga hoje, certo? Para poder acompanhar a live. Deus te abençoe, Murilo. Maria Lúcia Antunes, nossa comunidade do Caminho 63, tem várias pessoas doentes, orações para todos. Ah, é a Lucinha, olha só. Eu não sabia que a Lucinha era Maria, ó. Agora já sei. Romilda, estou em Tubarão hoje, até que enfim, sossegou. Um grande abraço. Vamos lá. Sioni Venzin, de Armazém, peço pela minha família no Facebook, está acompanhando, perfeito. Vamos lá. O engraçado, o Facebook não está conseguindo mostrar a fotozinha, né? É um bug mesmo. Bairro Oficinas, perto da igreja, vou dormir com minha mãe, que está fraquinha, mas está gordinha. Eunício de Castro, está gordinha? Não entendi, Deus abençoe. Vanderlei Marcon, canceler, oração pelo meu filho, meus netos, Yasmin, Marcos, da Arada, por todos os doentes, Sertão dos Mendes, um grande abraço, Vanderleia. Marcos das Neves, da Vila Padre Itamar, uma benção para minha mãe, Albertina da Silva Santana, um grande abraço, vamos lá. Tere Silva, Padre Sérgio, que a paz de Jesus, o amor de Maria esteja com todos nós, de Cerquilho, São Paulo, Tere, Deus te abençoe. Veio pelo Facebook hoje, pessoal, fantástico. Simone Vieira, sou de Ibati, Paraná, pela minha família, pelo meu trabalho, pela minha saúde. Simone, Deus te abençoe, bem-vinda à nossa live, vamos lá. Valdineia, boa noite, Padre Sérgio, Tubarão, Fábio Silva, horas pedindo pela minha família, Valdineia, Deus te guarde, ok. Inês Cardoso Vicente, pela minha família, família Cardoso Vicente, pelo meu irmão Antônio, que estou acompanhando o Riacho Gravatal, Deus abençoe você. Amém, Inês. Vamos lá, mais dois. Terezinha Santo, Sandro dos Anjos, Padre Sérgio, oração pela saúde do meu pai, Cedenir, Terezinha da Guarda, margem direita. Um grande abraço, Terezinha. E mais um aqui, pedi intercessão de Santa Luzia pelos catequizantes que vão receber o sacramento da Crisma, a Dina, do quilômetro 60, com certeza. Eu vou aqui tomar mais alguns pontos, Jorge, depois nós vamos colocar no ar mais alguns, né? Uhum. Eu falei para você que quem se sente amado vive diferente. Agora, uma ideia que eu quero que você guarde também sobre o amor de Deus é isso. O amor divino não humilha. O amor divino não humilha. Deus corrige sem destruir. Deus retira os nossos pecados sem retirar a nossa dignidade de filhos de Deus. Isso é importante lembrar sempre. Depois também, precisamos entender o amor de Deus como misericórdia. Eu posso dizer assim para você que misericórdia é o amor de Deus que se inclina, como uma mãe se inclina sobre o seu filhinho. É um amor que se inclina. Por quê? Porque Deus não fica distante da miséria humana. A misericórdia é o amor de Deus entrando na lama para levantar um filho caído, uma filha caída. Deus entra na lama comigo e me reergue, na lama e da lama do meu pecado. Também Jesus é a prova concreta desse amor do Pai, já que estamos falando do amor. Então o amor de Deus deixou de ser uma teoria em Jesus, deixou de ser teoria quando Jesus tocou os doentes, acolheu os pecadores, especialmente veio para aqueles que estão enfermos e morreu na cruz para nos salvar. O amor de Deus também é aquele que pode nos devolver a esperança quando nós perdemos a esperança. E quanta gente perdeu a esperança nos dias de hoje. Mesmo em noites profundas, quem acredita ser amado por Deus encontra força para continuar. Talvez você diga, a minha vida já perdeu sentido. Você tem se aproximado da fonte do amor de Deus, que é a Eucaristia, que é a palavra, tem ido à igreja? É como estar doente e não ir a um hospital, querido. É como estar doente e não ir no médico. Jesus diz, eu sou o médico, eu vim para os enfermos. Não vim para os sãos. Aliás, Jesus é médico, remédio e medicina. Não espere apenas que ele lhe busque. Dê o primeiro passo, Deus dará outros com você. Mais uma ideia, depois nós vamos a mais alguns pedidos. A décima ideia é: o ser humano só amadurece de verdade no amor. Porque sem amor a gente envelhece, por dentro e por fora. Com amor nós amadurecemos. Então, é diferente amadurecer de envelhecer. O amor é essa escola da alma. Escola da alma. Vamos a mais alguns pedidos, eu já volto com você, porque tem mais ideias que eu elaborei hoje para que você pudesse refletir conosco. Vamos lá. Mais um buguinho aí? Vamos ver se a gente consegue puxar os nossos agora, pelo amor da Virgem Maria. Vamos lá. Amém. Peço oração pela minha família, pelos doentes, conversão da humanidade, o Ribeirão Grande, a Maria Aparecida nos acompanha, Deus te guarde, pelo YouTube. Vamos lá, pela minha família, especialmente meus netos, uma bênção, Milton Pereira, Deus te guarde, Milton. É o Miltinho, será? É. Odete Nandi, oração pelo Teteu, que anda irritado, muito triste, lidar com uma pessoa que não fala, peço muita oração para ele. Eu percebi que ele estava meio irritadinho na missa esses dias, né? Percebi mesmo, você estava com ele, mas eu notei isso, Odete. Tiago, boa noite, Padre Sérgio. Tiago, da comunidade do Morro da Sanga, paróquia de Monte Castelo, peço bênção para toda a minha família e nossa comunidade. Um abraço, Tiago. Um abraço a você, Deus te guarde. Vamos lá. Mara Auriques, boa noite, que Deus abençoe todos os doentes e moradores das ruas com esse frio. Pela saúde de Edjan Oliveira, Aline Cardoso, Laura Auriques, Luiz, pela minha família do Sertão dos Correias. Olha, Mara, tua comunidade hoje, né? Temos mais alguma ali? Senão eu volto aqui. Não, volta aí. Volto aqui um pouquinho, nós vamos corrigir algum bug ali que temos. Vamos puxar o que dá.

0: porque o medo diminui conforme o amor aumenta. Jesus disse: o verdadeiro amor lança fora todo o medo, todo o temor. Quem vive somente de medo acaba se fechando, né? E quem descobre o amor de Deus começa a confiar novamente. A gente não pode viver assim fechado. Precisa confiar novamente. E aí, Deus ama inclusive quando nós não sentimos nada, porque alguns confundem o amor com sentir arrepios. Não é nada disso, né? O amor divino não depende das emoções humanas. Há dias sem consolo, mas não existem dias sem presença. Repito para você, pode existir dias de aridez sem consolo, mas não existem dias sem a presença de Deus, sem a presença. E aí nós precisamos lembrar de novo da misericórdia, que rompe esses ciclos de condenação nos quais a gente vive. Porque a gente se condena, acha que não tem chance, não tem oportunidade. Repete comigo: Deus não me aprisiona no passado. Pode dizer aí. A misericórdia de Deus cria recomeços. Eu não fico preso mais no passado. Ela rompe aqueles ciclos destrutivos. Por isso que nós chamamos de quebra de maldição. Eu não fui destinado a sofrer eternamente no eterno looping. Não, muito pelo contrário, né? E a 15ª ideia, depois o Jorge vai nos ajudar com mais alguns pedidos que chegaram. Temos ali, né? O amor de Deus é paciente com os nossos processos. Parece uma palavra moderna, mas é isso mesmo. Deus conhece o nosso tempo, Deus conhece as nossas lutas, Deus conhece as nossas lentidões, porque tem gente que é lerda para progredir no amor de Deus. E ele não desiste daquilo que ainda está em construção dentro de nós. Não desiste mesmo. Deus não desiste de mim nem de você. Não importa o tempo, a idade, em algum momento você vai dizer, vai acordar para esse amor de Deus e vai se sentir amado, amada. Tem muito mais coisas que eu quero trazer para você, mas eu peço que você não saia daí. Eu peço desculpas porque hoje do YouTube a gente não conseguiu puxar, mas estamos puxando do YouTube, do Instagram eu não consegui puxar as mensagens, mas do YouTube e do Facebook sim. Daqui a pouquinho a gente vai rezar junto. Prepare o copo com água aí diante do monitor, né? Vamos abençoar. Vamos lá. No YouTube, deve ter algum bugzinho, a gente não está conseguindo puxar aqui. Vamos atualizar daqui a pouco. Amanhã nós temos Santa Missa na Caixa d'Água, o Serginho disse, 7:30, na intenção pelas mães vivas e falecidas. Eu vou tentar puxar aqui também pelo YouTube, porque estamos com um pequeno bug aqui. Eu acho que é uma maldição, porque a gente tinha parado de fazer as lives, né, Jorge? Voltamos com tudo agora. Vamos lá, mais um que chegou ali. Eu também vou puxar aqui o que dá. Boa noite, pela saúde de Maria Lúcia e Maria Tereza. O Raul de Tubarão, o Raul, Deus te abençoe. Raul está pedindo e nós vamos continuar pedindo aqui. Pelas pessoas que estão nos acompanhando. O Facebook também, daqui a pouquinho a gente continua, mas
1: porque... é de lá.
0: O Jorge está me lembrando aqui, não é do nosso sistema apenas, não. Tá bom. Gente, por que o amor de Deus em nós nos ajuda a entender e a crescer espiritualmente? É porque, de forma genérica, as pessoas podem achar que amar é viver sem problema, ou o amar significa aceitar que eu fui condenado a sofrer. Não é nada disso. E alguns até acham que eu não tenho jeito na vida porque o pecado já domina. Então a 16ª ideia que eu quero trazer para você é essa: sentir-se amado por Deus muda a nossa relação também com o pecado. Eu não passo a desejar o céu por medo do inferno, mas por desejo daquilo que o céu é. Quem descobre o amor de Deus não abandona o pecado apenas por medo do inferno, mas porque não quer ferir um amor tão grande, que é o amor de Deus. E aí esse amor de Deus vai gerando pertencimento. Muitos sofrem porque não se sentem parte de lugar nenhum, se sentem deslocados na vida. Em Deus nós encontramos casa, família e acolhida. Eu encontro o meu lugar. Santo Agostinho vai dizer, né? O meu coração está inquieto enquanto não repousar em Deus. Então, a gente aprende com isso tudo que esse amor, essa misericórdia, não é passar a mão no erro, a mão na cabeça, não. Amar é também ajudar o outro a se levantar. Deus perdoa, mas transforma, como fez com a mulher pecadora. Vai, não tornes a pecar para que não te aconteça coisa pior, não é? O amor de Deus combate também uma coisa que é muito atual: a solidão interior. Muitas pessoas vivem isso. É possível estar cercado de pessoas e ainda se sentir sozinho. O amor de Deus alcança o lugar onde ninguém mais consegue alcançar. Eu me sinto único, única, amado, amada por Deus. E aí, nesse processo todo, o amor de Deus vai despertando a melhor versão de mim. A melhor versão, a nossa melhor versão. Porque quando a gente se sente amado, a gente quer ser melhor, quer ser mais honesto, mais generoso, mais santo, mais alegre, mais bom com as pessoas, mais leve com as pessoas. E é disso que o mundo precisa, não é? E aí que você vai ver daqui a pouco. Tem algum pedido que não chegou ali, Jorge?
1: Tem.

volta já. Agora demos um salto ali no YouTube, desentupiu o Facebook. Michele, oração pela minha família, dá um pouquinho de água aqui já. Pelos meus afilhados do São João, margem direita, que Deus te abençoe. Vamos lá, Michele, Deus te guarde. A Terezinha, peço oração pela minha família, sou de Maruí. Deus te abençoe, Terezinha. Um grande abraço, pessoal da Issara. Sexta-feira estarei rezando lá na Issara, em São Donato, mas vamos lá, né, Jorge? Na novena, seco de Jericó. Boa noite, Padre Sérgio, sua bênção. A Ieda Cardoso está acompanhando também. Facebook agora. Deu uma destravada. Está por camada aqui, é por níveis. Oração pelo nosso Padre Sérgio, que Deus abençoe aqui na paróquia de Gravatal. Tem um Padre Sérgio lá em Gravatal também? Aparecida Cardoso, Deus te abençoe. Meu xará, não sabia que tinha lá, não. Salete Souza Bresciani, peço oração pela minha família. Amém, Salete, Deus te guarde. Vamos lá. Ieda Cardoso, oração pela saúde do nosso querido Padre Antônio de Jaguaruna. Não é verdade, Padre Antônio está tendo umas brigas aí com a saúde dele. Vamos pedir que Deus possa abençoar esse tratamento que ele está fazendo. Inês, boa noite, Padre Sérgio, Deus abençoe você e a minha família Cardoso. Vicente, filhos, netos, irmãos do Ria, deve ser Riacho, né? Porque não apareceu inteiro. Ah, oração pelo meu filho Gabriel, que Deus abençoe, por mim, por minha mãe, França. Ok, Aparecida, vamos lá. Bom pastor, Sônia, por todas as mães e por minha família. É verdade, ontem tivemos celebração pelas mães em todos os lugares por aí, legal. Vamos ver. Oração pela recuperação da saúde do Henrique, gratidão, Eli Coque. É verdade, eu soube que ele esteve doente, mas está melhorando. Terezinha, pela minha família da guarda margem direita. Hoje, o pessoal do Paraná não entrou, só entrou dois, né? Antonella Ferreira, boa noite, Padre Sérgio. Boa noite, Deus te guarde, só diga de onde você acompanha. Fechou. Fechou, né? Vamos continuar meditando, então? Eu falei, por último, que o amor de Deus desperta a nossa melhor versão, né? Agora, a gente gosta de falar do amor, mas não gosta de falar de cruz. A cruz é a linguagem extrema do amor. Na cruz, Deus diz ao mundo assim: você vale tanto para mim que eu entrego tudo por você. O meu valor está no sangue de um Deus que me amou e se entregou por mim. A cruz é uma linguagem concreta do amor. Se batêssemos uma foto do amor, nessa foto teria que surgir necessariamente a foto do Calvário. Pense nisso. Quem não experimenta amor tende a espalhar dureza no mundo. Pessoas feridas muitas vezes machucam, né? Nossa, como machucam, dizem o que não devem, ferem. Por isso o amor de Deus é também uma necessidade social humana, para a gente não machucar os outros dizendo coisas que não deveria, impensadas, né? Porque a palavra dita, quando volta, já produziu um efeito devastador muitas vezes. Quando falamos desse amor e dessa misericórdia, nós entendemos que isso devolve dignidade a todos os caídos. Jesus nunca reduziu ninguém ao seu erro. Ele enxergava possibilidades onde o mundo via fracasso. Cobrador de impostos, Jesus via a possibilidade nele. Prostituta, aquele que estava caído, possesso pelo demônio, pessoas que estavam longe, zombavam. Mesmo Judas, se Judas tivesse se convertido, Jesus teria aceito a redenção de Judas, mas ele não quis. Onde outros veem fracasso, você não tem jeito, Deus vê possibilidades. Diante do sofrimento dos outros, o amor de Deus também nos torna mais sensíveis a esse sofrimento. Por quê? Porque quem experimenta a misericórdia aprende a ser misericordioso. É tão simples assim, não é? Deus também ama sem fazer comparações. O amor humano, normalmente, às vezes ele compara, e o amor divino acolhe cada pessoa como sendo única. Eu sou único, sou irrepetível. Deus me ama do meu jeitinho, como eu sou, sem fazer comparação. Antes de passarmos para as 5 últimas ideias que eu preparei, eu gostaria de mais alguns recadinhos que nos chegaram ali. Vamos lá. Padre André Sérgio de Gravatal está hospitalizado agora, eu sei qual é, tá certo. Liene Flor, que tem o primeiro nome, né? Vamos lá, Liene. Então, só esse. Vamos pedir por aqui, então. Nós temos aqui Antonella Ferreira, boa noite, Padre Sérgio. O Álvaro também está acompanhando, boa noite, Padre Sérgio, de São Paulo, acompanhando. Peço oração pela minha família, Álvaro P., de São Paulo. Deus te abençoe, Deus te guarde. A Leila Firmino, boa noite, Padre Sérgio, peço oração pela minha família, por todas as famílias de Capivari de Baixo. Interessante que está entrando aqui e não consegue entrar no nosso sistema ali, mas nós estamos lendo para você. É o aplicativo. Eu vou puxar aqui também depois alguns que nos chegaram pelo Instagram, porque muitas pessoas às vezes, né, mandaram por lá, e a gente vai conseguir puxar por aqui. Foi, apareceu agora? Tá bom. Leila também. Agora a paróquia de oficinas, vamos ver alguns recados que nos chegaram aqui pela live. Olha,
a Beata Albertina, manda, gente que mandou aqui recado, qualquer pessoa pode assistir, pode mandar pra gente. Tá muito complicado aqui. Vamos voltar pro meu tema aqui, que é mais fácil. É, o amor de Deus é a força mais transformadora do evangelho também. As leis, elas podem controlar comportamentos. Entenda bem o que eu vou dizer. As leis podem controlar comportamentos, mas somente o amor pode transformar corações. Você pode obrigar uma pessoa a fazer o bem, mas é de fora para dentro. Só Deus muda de dentro para fora. Nós precisamos reaprender a receber esse amor. Muitas pessoas sabem doar, mas não conseguem acolher carinho, cuidado, misericórdia. E Deus quer também curar essa nossa incapacidade de nos sentirmos amados. E não dói se sentir amado. Não dói receber carinho dos outros. A gente precisa aprender. Há pessoas que vivem fechadas como numa redoma de vidro, né? Uma couraça. Houve um livrinho infantil que eu escrevi há muito tempo que falava mais ou menos isso, um monstrinho no coração. Pessoas que se fecharam dentro de uma couraça e não permitiu que ninguém entrasse e nada saísse. E o amor de Deus também nos faz perseverar. Quem se sente amado não desiste facilmente da vida, dos desafios, da família, da fé, dos sonhos. Uma pessoa assim, ela sofre revés, mas ela tem uma capacidade de resiliência enorme, ela dá a volta por cima, levanta, sacode a poeira e dá a volta por cima, como diz a canção. O amor de Deus também me faz perceber que eu preciso enxergar além da aparência. Por quê? Porque Deus vê as tuas histórias, Deus vê as tuas lágrimas escondidas, e Deus vê as tuas batalhas silenciosas. O amor de Deus, a misericórdia de Deus, vê mais a fundo. Porque afinal, e aí termino com essa ideia, o destino final do cristão é viver no amor. O que é o céu? É a experiência do amor de Deus. O que é Deus? É a experiência do amor do Pai, do Filho e do Espírito Santo. Nosso Deus é amor, é misericórdia. O destino final do cristão é isso. Toda espiritualidade verdadeira conduz ao amor. Quem ama se aproxima de Deus, quem permanece no amor permanece em Deus, São João vai dizer nas suas cartas e no Evangelho, né? Então, termino com isso, antes de rezarmos. O amor de Deus não é apenas uma ideia religiosa, gente, muito pelo contrário. É uma força viva que cura, que restaura, que levanta e me dá ânimo, mesmo quando as pessoas me põem lá para baixo, que transforma. O mundo precisa menos de condenação e mais de pessoas que têm experimentado profundamente essa misericórdia. Esse amor de Deus, como nós vamos pedir agora com o texto da Divina Misericórdia, tá certo? Pedindo por aqueles que sofrem. Vamos lá, rezar com confiança? Pelo sinal da Santa Cruz, livre-nos Deus, nosso Senhor Jesus Cristo, de todos os nossos inimigos. Eu peço agora pelas pessoas que não sentem mais essa experiência de Deus na sua vida e estão num vazio enorme. Pela sua dolorosa paixão, tende misericórdia de nós e do mundo inteiro. Pela sua dolorosa paixão, tende misericórdia de nós e do mundo inteiro. Pela sua dolorosa paixão, tende misericórdia de nós e do mundo inteiro. Pela sua dolorosa paixão, tende misericórdia de nós e do mundo inteiro. Pela sua dolorosa paixão, tende misericórdia de nós e do mundo inteiro. Pela sua dolorosa paixão, tende misericórdia de nós e do mundo inteiro. Pela sua dolorosa paixão, tende misericórdia de nós e do mundo inteiro. Pela sua dolorosa paixão, tende misericórdia de nós e do mundo inteiro. Pela sua dolorosa paixão, tende misericórdia de nós e do mundo inteiro. Pela sua dolorosa paixão, tende misericórdia de nós e do mundo inteiro. Deus Santo, Deus Forte, Deus Imortal, tende piedade de nós e do mundo inteiro. Segunda dezena, pelos doentes. Já prepare o seu copo com água, daqui a pouquinho a bênção sobre a água, sobre os objetos, sobre você. Por aqueles que estão doentes, estão fazendo exames, vão fazer tratamentos também. Nós vamos pedir por todos eles, tá certo? Por você que tem exames difíceis, você que está descobrindo um câncer agora, você que está fazendo outros tratamentos e não sabe qual é a causa ainda da sua doença. Eu venho pedir por você. Pela sua dolorosa paixão, tende misericórdia de nós e do mundo inteiro. Pela sua dolorosa paixão, tende misericórdia de nós e do mundo inteiro. Pela sua dolorosa paixão, tende misericórdia de nós e do mundo inteiro. Pela sua dolorosa paixão, tende misericórdia de nós e do mundo inteiro. Pela sua dolorosa paixão, tende misericórdia de nós e do mundo inteiro. Pela sua dolorosa paixão, tende misericórdia de nós e do mundo inteiro. Pela sua dolorosa paixão, tende misericórdia de nós e do mundo inteiro. Pela sua dolorosa paixão,
tende misericórdia de nós e do mundo inteiro. Pela sua dolorosa paixão, tende misericórdia de nós e do mundo inteiro. Pela sua dolorosa paixão, tende misericórdia de nós e do mundo inteiro. Deus Santo, Deus Forte, Deus Imortal, tende piedade de nós e do mundo inteiro. Alguns recados que nos chegaram aqui pelo Instagram, já colocar outros no ar, mas Maria Aparecida assistindo de Itapirubá em Bituba, a Vanessa, Padre Sérgio, de Braço do Norte, Deus abençoe também, Pinheiro, boa noite, pela ação pela minha casa, finanças e saúde, Ilze Torres, boa noite a você, o Álvaro, boa noite, Padre Sérgio, Álvaro de São Paulo, acompanhando aqui, peço oração para toda a minha família, Deus te guarde, Álvaro. Boa noite, Padre Sérgio, oração pela minha família de Capivari, a Leila está acompanhando, vamos lá, agora sim, obrigado Padre Sérgio, você abençoou meu casamento, eu recebi a bênção de Deus no sacramento do matrimônio, feliz e abençoado Valdir Blemer, Deus te guarde, Valdir. Padre Sérgio, oração pela minha neta Maria Alice, Eliane está nos acompanhando. Terceira dezena, vou pedir pelas famílias, pelo teu casamento, pela tua família, pelos filhos estando próximos ou distantes, por aqueles que estão trabalhando longe de casa, longe da família. Pela sua dolorosa paixão, tende misericórdia de nós e do mundo inteiro. Pela sua dolorosa paixão, tende misericórdia de nós e do mundo inteiro. Pela sua dolorosa paixão, tende misericórdia de nós e do mundo inteiro. Pela sua dolorosa paixão, tende misericórdia de nós e do mundo inteiro. Pela sua dolorosa paixão, tende misericórdia de nós e do mundo inteiro. Pela sua dolorosa paixão, tende misericórdia de nós e do mundo inteiro. Pela sua dolorosa paixão, tende misericórdia de nós e do mundo inteiro. Pela sua dolorosa paixão, tende misericórdia de nós e do mundo inteiro. Pela sua dolorosa paixão, tende misericórdia de nós e do mundo inteiro. Pela sua dolorosa paixão, tende misericórdia de nós e do mundo inteiro. Deus Santo, Deus Forte, Deus Imortal, tende piedade de nós e do mundo inteiro. Um abraço para o Padre Rafael Liano, que está acompanhando, os demais padres, Padre Rogério também. Quarta dezena, nós vamos pedir agora por todas as pessoas que estão nos vícios, lutando contra a droga, o álcool, o vício do jogo, qualquer que seja o vício, pessoas que estão nas casas de recuperação, pela fraternidade O Caminho dos Freis em Laguna, que acolhe irmãos e irmãs de rua, aqueles que querem lutar e sair dos vícios. Pela sua dolorosa paixão, tende misericórdia de nós e do mundo inteiro. Pela sua dolorosa paixão, tende misericórdia de nós e do mundo inteiro. Pela sua dolorosa paixão, tende misericórdia de nós e do mundo inteiro. Pela sua dolorosa paixão, tende misericórdia de nós e do mundo inteiro. Pela sua dolorosa paixão, tende misericórdia de nós e do mundo inteiro. Pela sua dolorosa paixão, tende misericórdia de nós e do mundo inteiro. Pela sua dolorosa paixão, tende misericórdia de nós e do mundo inteiro. Pela sua dolorosa paixão, tende misericórdia de nós e do mundo inteiro. Pela sua dolorosa paixão, tende misericórdia de nós e do mundo inteiro. Pela sua dolorosa paixão, tende misericórdia de nós e do mundo inteiro. Deus Santo, Deus Forte, Deus Imortal, tende piedade de nós e do mundo inteiro. Jorge vai colocar mais alguns pedidos no ar. Daqui a pouquinho, a última dezena, a bênção da água. Nós temos que encerrar até às 9 horas devido à rádio. Rosane de Tubarão, rezamos pelo fim das guerras, pelo nosso amado Papa. Amém. Rosane, onde você acompanha? André Aguiar, boa noite Padre Sérgio, aqui da Igreja Nossa Senhora dos Anjos, pela paz do mundo, deve ser no bairro Caruru, né? Um grande abraço, vamos pedir também pelas pessoas que continuam no Facebook também, o Jorge está acompanhando por lá também, eu percebi agora, a Laci Bittencourt por Minhas Cílias, um grande abraço, você que está no Facebook, um grande abraço também. A última dezena é por você que está me acompanhando, eu não sei onde, não sei o seu nome, mas o amor de Deus sabe e pode envolver você. Não sei a sua denominação religiosa, Deus sabe. Mas Deus sabe que você é um filho, uma filha muito amada. Se você não tem nada a pedir, apenas agradeça comigo, por favor, agradeça. Pela sua dolorosa paixão, tende misericórdia de nós e do mundo inteiro. Pela sua dolorosa paixão, tende misericórdia de nós e do mundo inteiro. Pela sua dolorosa paixão, tende misericórdia de nós e do mundo inteiro. Pela sua dolorosa paixão, tende misericórdia de nós e do mundo inteiro. Pela sua dolorosa paixão, tende misericórdia de nós e do mundo inteiro. Pela sua dolorosa paixão, tende misericórdia de nós e do mundo inteiro. Pela sua dolorosa paixão, tende misericórdia de nós e do mundo inteiro. Pela sua dolorosa paixão, tende misericórdia de nós e do mundo inteiro.
pela sua dolorosa paixão, tende misericórdia de nós e do mundo inteiro. Pela sua dolorosa paixão, tende misericórdia de nós e do mundo inteiro. Deus Santo, Deus Forte, Deus Imortal, tende piedade de nós e do mundo inteiro. Ó sangue e água que jorrasse do lado aberto de Jesus, como fonte de misericórdia para nós, Jesus, eu confio em vós. Em nome do Pai, do Filho e do Espírito Santo. Vamos agora aos nossos recados, né, Jorge? Os avisos, depois a bênção da água. Vamos lá. Lembrar os avisos da nossa paróquia, deixa a água aí diante do receptor, já vamos abençoar a medicação, a roupa. Temos muita coisa na nossa paróquia. Atividade é o que não falta nessa paróquia, né? Hoje tivemos aí confissão de 140 quilismanos. Eu vim correndo para cá, o Padre Rogério continuava terminando. Desde as 6 a gente estava lá. Grupo de oração carismático. Tivemos estudo bíblico. Amanhã acontece muita coisa também. Amanhã temos o terço das mulheres às 3 da tarde, o terço dos homens às 7 da noite. Amanhã temos às 7:30 também a missa na comunidade da Caixa d'Água. Amanhã às 6:30, confissão dos crismandos, às 6 horas, confissão dos crismandos do quilômetro 60, a partir das 6 já, quilômetro 60. A missa na Caixa d'Água, o Padre Elias também vai rezar. Temos reunião de coordenadores paroquiais de catequese na sede da manhã à noite. E na quarta-feira é dia de Nossa Senhora de Fátima. Temos 2 missas aqui em oficinas. 6:30 da manhã com a novena Nossa Senhora Desatadora dos Nós e 7:30 da noite. Mas também com a memória de Nossa Senhora de Fátima. Venha conosco então. É o dia de Nossa Senhora de Fátima. Eu fui consagrado a ela antes de nascer. Minha mãe me consagrou. Meu sacerdócio é consagrado à Virgem Maria. Na quarta-feira também, por ser padroeira da gruta aqui do quilômetro 60 em Tubarão, nós temos a missa de Nossa Senhora de Fátima na gruta do quilômetro 60. Então, às 7:30 da noite, vamos estar dividindo os padres, um vai para um lado, outro para o outro, assim a gente consegue atender todos. 7:30, e já tiveram festinha lá no sábado, naquela comunidade, né? E temos a reunião dos coordenadores paroquiais de Coroinhas, da Forania, na quarta-feira à noite. Quinta-feira, nós temos missa, temos, aliás, adoração ao Santíssimo, quinta-feira, à noite aqui em oficinas. E está acontecendo agora, nessa semana, também os ensaios de crismandos aqui em toda a nossa paróquia, né? Sexta-feira, missa em oficinas às 4 horas. Às 7:30 estarei rezando a campanha das talhas de Caná na paróquia São Donato na Isara, na sexta-feira. E mando um grande abraço para o Padre Marcos, né? E também tem missa no Fábio Silva, 7:30 da noite com o Padre Elias no Fábio Silva. Pois no sábado temos 2 crismas aqui em oficinas, 3 da tarde e 7:30 da noite. E missa no São Tomé também às 3 da tarde e 7 da noite. 7 da noite. E missa no São Tomé às 7 horas da noite também. E depois todas as atividades de domingo, né? Domingo temos toda a programação da nossa paróquia. É isso. Vale a pena evangelizar, gastar a vida por Cristo, testemunhá-lo, não importa qual seja o nosso trabalho, onde nós estejamos. Vamos à bênção da água, não é? Obrigado ao Jorge, que está aqui comigo. Um dia, qualquer dia a gente vai botar uma câmera para você ver quem é o Jorge, porque eu falo, Jorge, a pessoa quer saber quem é o Jorge, que está aqui na técnica. Obrigado ao Felipe, que nos ajudou nas artes, né? Obrigado a você que esteve conosco e compartilhou. O Senhor esteja convosco. Ele está no meio de nós. O Senhor Jesus esteja ao teu lado para te defender e diante de ti para te conduzir, atrás de ti para te guardar e acima de ti para te abençoar, dentro de ti para dar a saúde do corpo e da alma e abaixo de ti para te sustentar nas quedas. Que Ele abençoe esta água, que afugente todo o perigo e todo o mal de tua casa, do teu trabalho, do teu coração. Levado aos doentes, sejas remédio do corpo e da alma. Cruz sacra sit mic lux, non draco sit mic dux, vade retro satana, num quansuade mic vanas, sut malum quelibas ipse venena bibas. A graça de Deus esteja sobre esta água, sobre esta casa. Você que acompanha pela rádio, pela internet, você que está no seu automóvel, no seu caminhão me acompanhando. Deus te abençoe e guarde. Em nome do Pai, do Filho e do Espírito Santo. Amém. Beba um gole dessa água. 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Se você sabe, o nosso estúdio é bem precário, mas a gente faz milagre com aquilo que a gente tem, né? Tem dias que dá uns bugs, a gente vai tentar corrigir, vai atualizar o sistema, mas é assim. Quando dá, a gente está aqui na segunda, quando não dá, temos a missa, quando temos outra atividade, não vem. Sempre que der, a gente está aqui, porque é uma alegria chegar até a sua casa e, mais importante ainda, ao seu coração. Por isso, o Senhor esteja convosco, Ele está no meio de nós. Abençoe-vos o Deus Todo-Poderoso, Pai,
Filho e Espírito Santo. Amém. A Andrea disse: obrigado, Senhor, pelo seu infinito amor. Amém. E a Celestina, de Enéas Marques, Paraná. Mandei mensagem, mas não deu certo, agora estou mandando por aqui. Um grande abraço, Celestina. Deus te guarde sempre. Muito bem. Fechamos com chave de ouro essa noite. Eu mando um grande abraço para o Fernando, que hoje perdeu também sua mamãe, e para o seu Freitas. Amanhã temos as exéquias aqui na igreja. Deus te abençoe e guarde sempre. Amém. Um beijo no coração de todos que estão nos acompanhando. Fique com Deus.

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2: Boa noite.
3: Uma boa noite para você que nos acompanha em todo o país.
2: Segunda-feira, 11 de maio de 2026.
3: E vamos ao destaque do dia, Desenrola Brasil.
2: Quase R$1 bilhão já foram renegociados em uma semana de lançamento do programa.
3: Brasileiros podem conseguir descontos de até 90% nas dívidas do cartão de crédito, cheque especial ou crédito pessoal. Natália Koslick.
4: O novo Desenrola tem previsão de duração de 90 dias. O foco do programa são consumidores que ganham até 5 salários mínimos, o equivalente a R$8.105.
2: E ainda acesso à internet ampliado.
3: 3.800 unidades básicas de saúde serão conectadas, o que vai aumentar a oferta do telesaúde pelo SUS.
2: A medida vai fortalecer atendimento de quem vive em áreas com menor acesso a especialistas e serviços médicos. Pablo Mundi.
5: Com a conexão, os profissionais de saúde passam a usar prontuários eletrônicos, exames digitais, trocas de informações em tempo real e teleconsultas com especialistas.
3: E você vai ouvir também homenagem aos mais de 700 mil mortos de Covid no Brasil.
2: O presidente Lula institui 12 de março como dia em memória às vítimas do vírus no país.
6: Nós precisamos ter consciência que isso aqui é mais morte do que muitas guerras que aconteceram no mundo.
3: Hoje na apresentação da Voz do Brasil, Mariana Jungmann e Nazi Brum.
2: E acompanhe a gente ao vivo, acesse radiogov.ebc.com.br ou o canal Gov na sua TV aberta.
3: Em março de 2020, os estados começavam a se preparar para entrar em quarentena. A Covid-19 chegava ao Brasil.
2: No dia 12 de março, o Brasil registrou a primeira morte da doença.
3: E para lembrar esse período, quando o país registrou mais de 700 mil mortes pela doença, o presidente Lula sancionou hoje o Dia Nacional em Memória das Vítimas da Covid-19, o dia 12 de março.
2: A repórter Graziele Bezerra está no Palácio do Planalto e acompanhou esse evento. Ela fala com a gente agora ao vivo. Boa noite, Graziele.
7: Oi, Mariana, boa noite para você também, boa noite para o Nazi, boa noite para o ouvinte da Voz do Brasil. Para falar sobre esse assunto, a gente vai contar um pouquinho da história da aposentada Norma Ferraz, que seguiu todos os protocolos exigidos pela Organização Mundial da Saúde na época da pandemia de Covid-19. Isolamento, uso de máscaras e higienização das mãos. Mas a esperança da imunização não chegou a tempo de salvar o filho dela, o Diego, de 39 anos. Então, em fevereiro de 2021, após uma semana de internação, ele morreu em um hospital em Rio Branco, no Acre.
8: Ele dizendo para mim: mãe, quinta-feira eu estou indo para casa.